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1: 9 horas.
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0: Você está no ritmo dos anos 80. Bem, agora a gente dá uma pequena pausa, mas é rapidinho. Segura aí que a gente volta já já.
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2: 9:22.
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0: É o Hits 80 de volta, recordando as balas da década marcante da música.

0: Gostou dessa sequência? Daqui a pouco tem mais, hein? Agora é hora de dar uma paradinha para o intervalo. Bora tomar uma água? Bora lá, a gente volta já já.
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2: 9:39.
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0: Bem, gente, o Hits 80 de hoje fica por aqui. Queremos agradecer a todos que nos acompanharam durante a edição de hoje. Foi muito legal estar com vocês. Amanhã a gente se fala novamente. Sossego e paz e até lá.
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2: 9:57.
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Muito boa noite. O clima já mudou por aqui, porque está começando o Love Night, um programa feito para quem ama boa música e grandes recordações. Fique conosco, pois juntos vamos viver momentos inesquecíveis. Norah Jones, Don't Know Why.

0: Demi Rousseau, My Friend the Wind. É o Love Night em forma de canção, fazendo a sua noite muito mais gostosa. A gente faz uma pausa rapidinho agora, mas já já estaremos de volta com mais emoção em forma de música. 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
2: 10:22.
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0: Estamos de volta com Love Night, trazendo mais melodias apaixonantes para iluminar a sua noite. Brian McKnight,

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0: Century, Lover Why.
1: Bem, agora o Love Night faz uma pequena pausa, mas não saia daí, porque em instantes tem mais músicas apaixonantes para embalar
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3: 10h51.
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1: De volta com Love Night, embalando sentimentos e eternizando lembranças. Obrigado pela sua audiência e continue ligado. Boa noite. Billy Joel, Just the Way You Are.

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1: Bruno Mars, Talking to the Moon. Aqui só os melhores flashbacks de todos os tempos. A gente faz agora um pequeno intervalo, mas daqui a pouco o Love Night retorna com mais romantismo no ar. 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

0: 11-16.
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1: Estamos de volta com Love Night. Mais uma sequência de canções para tocar fundo no seu coração.
2: Billy Idol, Eyes Without a Face.

0: Fred Davis, Soul Luck. Aqui você ouve os maiores flashbacks de todos os tempos. O Love Night faz uma breve pausa agora, mas em instantes estaremos de volta com mais músicas que marcaram histórias e embalam corações. 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
2: 11:43.
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De volta com Love Night, conectando você às mais belas histórias de amor. Backstreet Boys, Anywhere for You.

0: Andrea Bocelli e Sandy, Vivo por Ela.
1: Aqui só as melhores internacionais para você. Segure a emoção. O Love Night volta já já, com mais melodias inesquecíveis na sua noite. 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
3: 8:00. 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
1: De volta com Love Night. Músicas que marcaram histórias e continuam tocando corações.
5: Quintiliano 40, Limensa.

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1: Brandy, have you ever? Bem, vamos ao intervalo. Daqui a pouco, Love Night está de volta com mais canções que falam direto ao coração. É rapidinho. Continue com a gente.

Michael Jackson, Heal the World. A você que está nos ouvindo, desejamos uma ótima noite. O Love Night vai ao intervalo, mas volta já já com mais emoção e romantismo.

0: O Love Night retorna agora com mais músicas que falam direto ao coração. Continuemos nesse clima gostoso que só o Love Night proporciona para você.
1: Bon Jovi, I'll be there for you.

Celine Dion, A New Day Has Come. É o Love Night com você. Vamos a um breve intervalo. Daqui a pouco a gente retorna para continuar embalando a sua noite.

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1: 1:27.
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1: Saudações a todos! Iniciamos agora mais uma edição do WhatsApp. É ótimo ter vocês conosco, seguindo cada parte dessa troca que se intensifica com a sua interação. Hoje é um dia para buscar inspiração, criar espaço para ideias inovadoras e permitir que os pensamentos flutuem livres. Sempre existe aquela palavra que chega na hora certa, e a de agora é: acredite no que você carrega por dentro. Indiferente do tamanho do obstáculo, o essencial é preservar a determinação para prosseguir. E é com essa atmosfera que começamos o WhatsApp.
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0: áudio tocar aquela música que eleva o ânimo. No WhatsApp, essa energia boa sempre encontra seu espaço. E agora, mais faixas musicais para você aproveitar.
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0: temos muito para conversar. Porém, faremos uma pausa rápida e já voltamos. Continue sintonizado aqui, pois temos mais novidades incríveis chegando no WhatsApp. Apenas uma pequena interrupção e já retornamos nossa programação juntos.
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0: Retornamos com entusiasmo e o WhatsApp segue ao seu lado, pronto para recarregar as energias e continuar nessa atmosfera relaxante. Cada pormenor é cuidadosamente planejado para facilitar seu cotidiano e proporcionar mais atividade, incluindo sempre novidades e assuntos significativos que enriquecem seu dia. Aguarde, que ainda vem mais novidades no WhatsApp.
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0: Após essa faixa repleta de ritmo, continuamos no mesmo fluxo. Este é o ponto exato para se acalmar e permitir que o tempo se mova de forma leve. A seguir, uma nova melodia para acompanhar o momento.
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0: Agora o WhatsApp entra em uma breve pausa. Hora de fazer uma pausa, inspirar profundamente e se arrumar para o próximo passo. Continue aqui, pois já vamos retornar com mais informações.
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0: Ok, estamos de volta. E o WhatsApp não perdeu o ritmo. Agora é momento de manter alto o ânimo e continuar firme com nossa programação. Cada instante aqui é desenhado para tornar seu dia mais suave e repleto de movimento. E como sempre, incluímos aquela pitada indispensável de descontração. Não vá embora, o WhatsApp promete muito mais surpresas.
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0: WhatsApp não descansa, sempre inovando na música que acompanha você. Cada som que você ouve foi cuidadosamente selecionado para este exato momento. E para continuar o fluxo, já vem mais uma, para não deixarmos a peteca cair.
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0: instante, o WhatsApp realiza uma pequena pausa. É só o momento para acertarmos o passo e logo mais teremos novidades. Não mude de lugar, temos muitas surpresas aguardando por você.
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3: 2:15. 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
0: Aqui estamos novamente no WhatsApp, prosseguindo a todo vapor. O breve intervalo terminou e agora é hora de seguir em frente juntos. Cada ponto no tempo aqui entrega uma força distinta para renovar seu dia. Agora é momento para descontrair, escutar e deixar os pensamentos fluírem. E o WhatsApp continua entregando mais para você até o final.
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0: Encerramos essa parte, mas a jornada continua. Não vá embora. Ainda temos muita música e conteúdo selecionado esperando por você. Vamos aumentar essa energia. A próxima música está por vir.
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0: WhatsApp interrompe brevemente suas atividades agora. Dê-me um instante para alinhar o ritmo e arrumar tudo para o que segue. Não saia daí, estamos voltando logo com mais novidades.
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0: Aqui estamos novamente com o WhatsApp, seguindo em frente sem quebrar o ritmo. Chegou o momento de avançar com entusiasmo, adicionando mais leveza e dinamismo ao seu dia. Aqui, cada detalhe é cuidadosamente planejado para que você permaneça conectado e alinhado. Aproveite este instante para curtir, relaxar e fazer sua mente navegar conosco. E isso não é tudo. Mais conteúdos incríveis estão a caminho no WhatsApp.
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0: desfrutar desse momento musical com você. O WhatsApp é sinônimo de companhia, movimento e leveza. Segue outra faixa para manter o ritmo.
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0: SAP entra em um breve intervalo agora. Apenas o tempo necessário para revitalizar as energias. Ao retornar, prepare-se para muitas surpresas que aguardam por você.
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0: Regressamos e o WhatsApp ainda está aqui com você firme e forte. Chegou o momento de aumentar o ritmo e prosseguir com essa ótima sequência. Cada detalhe neste lugar foi criado para deixar a atmosfera mais leve e descontraída. Agora é a hora de desfrutar e continuar conosco neste trajeto até o término. O WhatsApp está cheio de novidades ainda a serem reveladas para você.
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0: de arrepiar, mas a trilha não para. WhatsApp, a sua ponte de contato ininterrupta do primeiro ao último minuto. Agora vamos complementar este momento com ainda mais música.
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0: O WhatsApp fará uma pequena interrupção neste momento. É o ponto exato para uma breve interrupção e uma respiração profunda. Fique ligado, pois em breve teremos mais surpresas para você.
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3: 3 e 1.
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1: Iniciamos nossas transmissões e o WhatsApp permanece com você. Vamos retornar o entusiasmo e manter o fluxo de nossa programação. Aqui, cada pormenor é cuidadosamente planejado para deixar sua experiência mais leve e animada. Prepare-se, porque no WhatsApp ainda vem muito mais.
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0: música daquelas que fazem você se sentir nas nuvens acabou de tocar. No WhatsApp é sempre um lugar para essa vibe positiva. A sequência não para. Mais música vindo para você curtir.
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0: Acabamos de curtir um ótimo clima musical por aqui. Agora, o WhatsApp entra em uma curta interrupção. Apenas uma pausa rápida para suavizar o andamento. Não saia daí, logo retornamos com mais surpresas.
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0: De volta ao comando do WhatsApp, mantendo nossa sequência sem falhar no ritmo. É hora de manter o ritmo, trazendo mais suavidade e ação para a sua rotina. Todos os aspectos são cuidadosamente pensados para que você permaneça

0: Permaneça conectado e em sintonia. É tempo de acalmar-se e soltar os pensamentos ao nosso lado. E ainda temos muito mais conteúdo a caminho no WhatsApp.
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0: com esse ritmo contagiante, não tem como não seguir a vibe. Descanse aqui, onde o tempo se desacelera e a leveza toma conta. A seguir, outra melodia se apresenta para aconchegar o clima.
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0: WhatsApp vai fazer uma breve pausa agora. Apenas o tempo necessário para recarregar as energias. Ao regressar, encontrará ainda mais esperando por você.
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0: Estamos de volta no WhatsApp, prosseguindo com nossa série. Seguimos com leveza no ritmo, para que você continue com nossa conexão. Antes de terminarmos, ainda temos muitos momentos bons planejados. Então, chegou a hora de apreciar mais um som que segue agora.
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0: WhatsApp segue sem parar, sempre com novidades para enriquecer seu repertório musical. Todo hit que soa agora foi escolhido para destacar-se em seu momento especial. E já estamos com outra pronta para manter o ritmo elevado.
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0: assim nos despedimos de mais uma edição do WhatsApp. Essa música foi a cereja do bolo e agora é hora de finalizar nossa jornada diária. Desfrutamos de tempos de calma, conversas enriquecedoras e aquele toque especial que só este programa consegue trazer. A cada versão do programa queremos estar mais próximos, enchendo essa rotina de energia e boa companhia. E você acompanhou desde o início até o final, integrando essa harmonia que sempre se renova. Vamos nos despedir por agora, mas já antecipo que a próxima edição está repleta de conteúdo especial esperando por você. Grata pela sua atenção dedicada, pelo afeto e por estar presente em cada pormenor. Vou ficar por aqui, mando um abraço apertado e sem esquecer um tchau repleto de vibrações positivas. Até nosso próximo encontro. Mantenha-se seguro.
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3: 3:50.
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1: 4h59.
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0: Deus abençoe você e toda a sua família. Que alegria estar aqui com você, começando mais um programa Eu Seguirei. Eu tenho certeza de que Deus vai falar muito ao seu coração através deste programa. Olha, se você pode, eu já quero convidar você a pegar a sua Bíblia, porque hoje nós vamos meditar a palavra de Deus. A palavra de Deus é o nosso alimento, a palavra de Deus que é o nosso sustento. Eu tenho certeza que essa palavra vai mover seu coração. Olha, aqui você vai ouvir a palavra de Deus, aqui você vai poder cantar. São minutos que ficaremos juntos, onde você vai fazer uma experiência com Deus. Lembrando que tudo que você ouvir aqui, depois fica registrado no meu canal do YouTube, Frei Gilson / Som do Monte, no meu Instagram, no meu Facebook, todos com o mesmo nome, Frei Gilson / Som do Monte. Para que você possa também compartilhar essa palavra com os seus amigos, tá bom? Então, vamos escutar a palavra de Deus.
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0: Mateus capítulo 19, versículo 24. E digo ainda, é mais fácil um camelo entrar pelo buraco de uma agulha do que um rico entrar no reino de Deus. Por que é difícil um rico entrar no reino de Deus? Qual é o problema da riqueza? É pecado ser rico? Sobre isso que a gente vai meditar, fique conosco até o final desse vídeo. Em nome do Pai, do Filho e do Espírito Santo. Amém. Mateus capítulo 19, versículo de 23 a 30. Naquele tempo, Jesus disse aos discípulos, em verdade vos digo, dificilmente um rico entrará no reino dos céus. E digo ainda, é mais fácil um camelo entrar pelo buraco de uma agulha do que um rico entrar no reino de Deus. Ouvindo isso, os discípulos ficaram muito espantados e perguntaram, então quem pode ser salvo? Jesus olhou para eles e disse, para os homens isso é impossível, mas para Deus tudo é possível. Pedro tomou a palavra e disse a Jesus, vê, nós deixamos tudo e te seguimos. O que haveremos de receber? Jesus respondeu, em verdade vos digo, quando o mundo for renovado e o Filho do Homem se sentar no trono de sua glória, também vós, que me seguistes, havereis de sentar-vos em 12 tronos para julgar as 12 tribos de Israel. E todo aquele que tiver deixado casas, irmãos, irmãs, pai, mãe, filhos, campos, por causa do meu nome, receberá 100 vezes mais e terá como herança a vida eterna. Muitos que agora são os primeiros serão os últimos, e muitos que agora são os últimos serão os primeiros. Palavra da salvação. Por que que é difícil para um rico entrar no reino dos céus? Que riqueza é esta que parece que pode condenar alguém? Santo Agostinho diz assim, tem alguém muitas riquezas em dinheiro, se não se orgulha por causa disso, é pobre. Então o problema, Agostinho já está dizendo, o problema não é o dinheiro. O problema não é ser rico. O problema está no orgulho. Se não se orgulha por causa disso, é pobre. Olha o que Agostinho está falando. Um rico pode ser pobre. Um rico cheio de bens materiais pode ser pobre de espírito. Por quê? Porque ele não se envaidece com as suas riquezas, porque ele não se orgulha das suas riquezas. E, portanto, ele é pobre. Isso é o pobre de espírito. É o humilde. E, aliás, eu conheço várias pessoas muito ricas que são humildes. E conheço várias pessoas pobres que são orgulhosas. Você está entendendo sim ou não? Eu estou te falando. Eu conheço pessoas ricas que são humildes. E conheço pessoas pobres e orgulhosas. Então, o problema para Deus não é o bem material, não é o dinheiro. Então é o rico que tem muito dinheiro, mas é um coração humilde, um coração bom, um coração generoso, um coração que não se envaidece. E muitas vezes nós temos um pobre cheio de amor a dinheiro, cheio de orgulho, cheio de vaidade, um coração mesquinho. O problema não é o dinheiro. O problema não são os bens materiais. O problema é o orgulho. Outro não tenha coisa alguma, mas ambiciona e se orgulha, Deus o coloca entre os ricos e os condenados. Deus interroga o coração dos ricos e dos pobres, e não o seu tesouro e sua casa. Olha que bonito Agostinho está falando. Deus não interroga o tanto que você tem. Então, para Deus não é importante, Deus não é quesito de salvação ou condenação. Então, Deus está lá no céu para condenar ou para salvar alguém, vamos ver quantos bens você tem. Então, você é rico? Não, você tem muita coisa, você tem que ir para o inferno. Você é pobre, não tem nada? Se fosse assim, seria fácil. Então, para ir para o céu, era só dar tudo para os pobres e tá todo mundo no céu? Seria fácil, em certo sentido. Não. O que Deus olha é o coração. Aliás, já peço para você abrir sua Bíblia no Salmo 61, versículo 11. Crescendo vossas riquezas, não prendais nelas os vossos corações. O problema não é crescer as riquezas. Aliás, se você pegar Abraão era muito rico. E é o nosso pai na fé, hein? Abraão era muito rico. E era o nosso pai na fé. E é o nosso pai na fé. O problema não é crescer suas posses, o problema é prender nelas o vosso coração. Portanto, Agostinho está nos ensinando, Deus interroga o coração dos ricos e dos pobres, e não o seu tesouro e a sua casa. São João Crisóstomo diz, não é indigente o que nada tem, mas o que deseja muito. Não é rico o possuidor de muitos bens, mas o que de nada precisa. Que adianta, com efeito, possuir toda a terra e viver mais infeliz do que aquele que nada tem? A opção, não a abundância ou a falta de dinheiro, faz homens ricos e pobres. Tudo está na decisão do coração. Lucas capítulo 12, versículo 15, diz assim, disse-lhes então, ficai atentos e guardai-vos de toda espécie de cobiça. O problema está na cobiça. Porque a vida de um homem não depende da abundância de seus bens. Palavra de Jesus. Peço também que você abra agora a sua Bíblia em 1 Timóteo capítulo 6, versículo de 9 a 10. Aqueles que ambicionam, o problema está na ambição, tornar-se ricos caem nas armadilhas do demônio e em muitos desejos insensatos e nocivos que precipitam os homens no abismo da ruína e da perdição, porque a raiz de todos os males é o amor ao dinheiro, o problema é o amor ao dinheiro. O problema não é o dinheiro, é o amor ao dinheiro. Acossados pela cobiça, alguns se desviaram da fé e se enredaram em muitas aflições. O problema é a cobiça, o problema é o amor ao dinheiro, o problema é prender o coração, o problema é o orgulho. Por isso Jesus fala, que eu seja pobre de espírito, que eu seja pobre de espírito. Pai, Filho e Espírito Santo. Amém.
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0: Resposta a essa palavra, eu quero convidar você agora a cantar comigo.
1: Quem canta, reza duas vezes. 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
1: O programa de hoje está bom demais e eu quero lembrar você, se você quiser ouvir mais pregações, mais meditação da palavra, basta você me acompanhar no meu canal do YouTube, Frei Gilson / Som do Monte, no meu Instagram, no meu Facebook, no meu TikTok e lá você vai encontrar muito mais palavra de Deus para você.
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1: Nós vamos terminar este programa rezando. Eu quero clamar agora por você, quero clamar pela sua família. Senhor Deus, libera agora o teu Espírito Santo sobre cada pessoa que acompanha este programa. Vem Espírito Santo, enche todos os que estão acompanhando este programa agora. Libera, Senhor, para esta pessoa o que ela mais precisa, para o corpo e para a alma. Libera, Senhor, curas e libertações em nome de Jesus para esta pessoa que assiste, que acompanha, que escuta e para toda a sua família. Eu clamo a tua poderosa bênção. Visita agora com bênção de proteção. A bênção que só o Senhor pode dar. Abençoe-vos o Deus Todo-Poderoso, Pai e Filho e Espírito Santo. Amém.
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Olá amigo, olá amiga ouvinte, estamos juntos para mais um momento. É a reflexão Despertai para o Amor, eu sou o Padre Ezequiel, desejo muita paz. Hoje eu quero falar sobre o pensamento como aquele que constrói a realidade. Nós sempre mais nos damos conta de que aquilo que pensamos é também aquilo que nós vamos construindo. Dar-se conta dos pensamentos mais fortes que nós temos diariamente, daquilo que passa na nossa mente, daquilo que nós visualizamos pensando nos nossos sonhos, pensando na nossa família, pensando no nosso trabalho, pensando naquilo que nós queremos, aquilo que visualizamos, de alguma forma, é aquilo que nós vamos construir. Porque ali, no pensamento, está uma carga de energia muito grande, que atrai e que faz com que a minha ação se desenvolva de tal forma a produzir aquilo que eu penso. Por exemplo, se alguém pensa em ter uma boa casa, antes de ter a boa casa, vai pensá-la. Se alguém pensa em ter um trabalho ou ter até mesmo uma empresa, antes de iniciar aquela empresa, existe uma ideia que a pessoa pensou há algum tempo. Por isso, de certa forma, dá para dizer que o pensamento constrói a sua realidade. Isso é tão importante perceber por quê? Porque quando nós temos muitos pensamentos negativos, pensamentos de medo, pensamentos de limitação, pensamentos restritivos, isso eu não consigo, isso eu não sou capaz, eu tenho medo que aconteça aquilo lá, que eu perca o emprego, eu tenho medo que a nossa empresa não vá bem. Bom, o medo também constrói a realidade. Por isso, se você pensa coisas e situações de medo, provavelmente você vai experienciar aquilo que você pensa em relação ao medo. As pessoas precisam se dar conta disso para aos poucos ir transformando os seus pensamentos. Claro, nós pensamos milhares de pensamentos diariamente. Só que sobre os assuntos principais, sobre os pontos da vida que são a família, os relacionamentos, a afetividade, o trabalho, a saúde, mais ou menos são aqueles pensamentos que nós sempre pensamos. A pessoa não pensa uma coisa de família hoje e amanhã já está toda mudada. Não, aquilo que ela pensa de família, ela pensa praticamente sempre. Por isso que é importante perceber o que se pensa e pensar coisas positivas, porque o pensamento cria a realidade. Tudo começa no pensamento. O pensamento tem potencial de criar a tua obra. Por isso, caro ouvinte, a partir dessa reflexão, perceba o que você tem pensado, porque aquilo que você tem pensado é aquilo que constrói a tua realidade. Observa para ver se não é assim mesmo. Eu desejo a você muita paz, muita luz, pensamentos positivos e saudáveis. Eu queria te convidar a inscrever-se no nosso canal no YouTube, Padre Ezequiel, e também seguir nas redes sociais, Instagram e Facebook. Um grande abraço, Deus te abençoe com a generosidade do seu amor, em nome do Pai, do Filho e do Espírito Santo. Amém. 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
2: Olá, uma excelente terça-feira para você.
3: Já está no ar a edição do Jornal Rádio Fatos de número 4.869.
2: Hoje é 18 de agosto e faltam 135 dias para terminar o ano de 2026.
4: As manchetes de hoje.
2: Inadimplência de empresas atinge maior número com 9,1 milhões de CNPJs.
3: Crise na Casas Bahia leva pedido de recuperação judicial.
2: Correios. Balanço prévio aponta prejuízo de 5,4 bilhões no primeiro semestre de 2026.
3: Custo para governo funcionar soma 33,3 bilhões de reais.
2: Lobista ligada a Lulinha comprou joias para Marcola, diz jornal.
3: Lula e Flávio decidem não ir ao debate da Band.
2: Eleições de 2026 têm 20.501 candidatos no fim do registro.
3: Aplicativo Pardal Móvel recebe denúncias de propaganda irregular.
2: Economia brasileira cai 0,6% em junho, diz Banco Central.
3: E você ainda confere as informações esportivas esta terça-feira com Tony Silva.
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2: O Jornal Rádio Fatos de hoje, terça-feira, já está no ar e a inadimplência entre as empresas brasileiras atingiu um novo recorde.
3: Em junho de 2026, o país chegou a 9,1 milhões de CNPJs negativados, que acumulavam 232,9 bilhões em dívidas atrasadas. Os dois números são os maiores da série histórica da Serasa Experian, iniciada em 2016.
2: Na comparação com maio, o número de empresas inadimplentes cresceu 1,1%, enquanto o valor das dívidas avançou 1,3%. Agora, cada empresa negativada possui, em média, pouco mais de 7 contas atrasadas e uma dívida de aproximadamente R$ 25,5 mil.
3: As micro e pequenas empresas são as mais afetadas. São 8,7 milhões de CNPJs, correspondendo a cerca de 95% das empresas inadimplentes. O setor de serviços concentra 55,7% dos negócios negativados, seguido pelo comércio, com 32,2%, e pela indústria, com 8%.
2: O cenário ocorre em um momento em que o crédito continua caro no país, apesar do início do ciclo de redução de juros. A taxa Selic está atualmente em 14% ao ano.
3: E falando em endividamento, o grupo Casas Bahia entrou com pedido de recuperação judicial na Justiça de São Paulo, em meio a uma grave crise financeira.
2: Bom, a companhia declarou 17,3 bilhões de reais em dívidas que serão submetidas ao processo. A recuperação envolve 10 empresas do grupo, incluindo operações das Casas Bahia, Ponto Frio, Extra.com, a fabricante de móveis Bartira e subsidiárias de logística e tecnologia.
3: A varejista atribui as dificuldades aos juros elevados, restrição de crédito, aumento dos custos financeiros, enfraquecimento do consumo e pressão sobre o capital de giro. A empresa também afirmou que as alternativas que estavam sendo negociadas para reforçar a sua liquidez não se concretizaram.
2: O pedido ocorre depois de as Casas Bahia registrar prejuízo de 10,1 bilhões de reais no segundo trimestre de 2026. A companhia acumula 8 trimestres consecutivos de perdas e, como parte de sua reestruturação, já anunciou o fechamento de 298 lojas e cortes no quadro de funcionários.
3: Apesar da recuperação judicial, a empresa afirma que pretende manter suas lojas, canais de venda e atendimento aos consumidores funcionando normalmente, enquanto negocia suas dívidas e reorganiza as finanças.
2: Lembrando que a recuperação judicial busca justamente evitar uma interrupção das atividades e permitir a continuidade do negócio durante a renegociação com os credores.
3: As ações da Casas Bahia caíram 33,33% depois do pedido de recuperação judicial. E agora vamos falar dos Correios e o que já não é novidade. Os Correios mais uma vez registraram um prejuízo. O valor agora é de 5,4 bilhões de reais no primeiro semestre de 2026. Isso segundo dados preliminares do balanço da estatal.
2: Pois é, Cris. O resultado representa uma forte piora das contas da empresa e amplia as dificuldades financeiras enfrentadas nos últimos anos.
3: O prejuízo acumulado somente nos seis primeiros meses deste ano já supera as perdas registradas durante todo o ano de 2025. Entre os fatores que pressionam as contas estão a queda das receitas, aumento das despesas operacionais e dificuldades no segmento de encomendas em um mercado cada vez mais competitivo.
2: Olha, a situação financeira levou os Correios a adotarem medidas de reestruturação e redução de custos. Os números ainda são preliminares e deverão ser consolidados no balanço oficial da estatal.
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3: Economia brasileira cai 0,6% em junho, diz Banco Central.
5: A economia brasileira caiu 0,6% em junho, de acordo com o IBCBR, índice do Banco Central considerado uma prévia do PIB. O número foi divulgado nesta segunda-feira. A variação negativa aconteceu na passagem de maio para junho. A queda foi puxada pela indústria, que caiu 1,4%, e serviços, 0,5%. Por outro lado, a agropecuária suavizou o resultado, com o setor apresentando alta de 1% no mês. O economista César Bergo diz que o resultado veio pior que o esperado pelo mercado. E aí entra na conta juros altos, guerra no Irã, dívida pública e até o clima com a bandeira amarela de energia. Por isso ele diz que a previsão hoje é de um crescimento econômico abaixo de 2% no ano.
6: Então o mercado, ele somando todos esses aspectos, acaba tendo uma visão mais pessimista. Só que o número veio pior um pouco do que o mercado previu. O mercado, na média, previa 0,53 de queda da atividade econômica e veio 0,6. De todo modo, também já estão sendo revistas as previsões de crescimento para o ano de 2026, um pouco menor do que se previa anteriormente.
5: Somando o resultado de 12 meses a partir de junho, o resultado do IBCBR é positivo, alta de 1,5%. O índice acompanha mês a mês a atividade econômica a partir dos setores de agropecuária, indústria, serviços e arrecadação de impostos. Ele é considerado uma prévia do PIB oficial, o Produto Interno Bruto, que é calculado oficialmente pelo IBGE e divulgado a cada 3 meses.
2: Olha, falando ainda em economia, o mercado financeiro manteve em 5,02% a projeção de inflação para este ano. O dado é o mesmo do projetado na semana passada.
3: As informações são do Boletim Fox desta segunda-feira.
2: Os outros índices para 2026 também tiveram as expectativas sem alteração. Crescimento econômico de 1,98%. Dólar a R$ 5,20. E mais um corte na taxa básica de juros para a Selic fechar em 13,75% ao ano.
3: Já para o ano que vem, a estimativa de inflação teve uma leve alta para 4,24%, enquanto a projeção para o crescimento da economia variou para baixo, para 1,5%.
2: No câmbio, a estimativa da moeda americana foi para 5,29%, enquanto a taxa básica de juros em 12% ao ano em 2027.
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3: O custeio administrativo do governo federal somou 33,3 bilhões de reais no primeiro semestre de 2026, segundo dados do Tesouro Nacional.
2: O valor representa uma alta real de 10,7% já descontada a inflação, em comparação aos 30,1 bilhões de reais gastos no mesmo período de 2025.
3: E ouça bem, é o maior resultado para um primeiro semestre desde 2014, quando as despesas chegaram a 35,4 bilhões de reais.
2: Agora, esses gastos correspondem às despesas necessárias para manter a estrutura do governo federal funcionando e não incluem investimentos. Entram nessa conta manutenção, água e energia, serviços terceirizados, combustíveis, contratações temporárias, diárias, passagens e aluguéis.
3: O serviço de apoio concentraram a maior parcela, com 16,7 bilhões de reais, alta de 3,3% sobre 2025.
2: Também foram gastos 4 bilhões e meio de reais com tecnologia da informação, 2,6 bilhões com combustíveis e outros 2,6 bilhões com aluguel e conservação de imóveis.
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3: A Polícia Federal encontrou mensagens trocadas entre a lobista Roberta Luxinger e Fábio Luiz Lula da Silva, o Lulinha, filho do presidente Lula, nas quais ela afirmou que o futuro dos dois seria a Suíça.
2: A conversa ocorreu em março de 2024 e faz parte de uma investigação que apura negócios e articulações envolvendo integrantes do governo federal.
3: Nos diálogos, Lulinha também afirmou ter participado de reuniões com Marco Aurélio Santana Ribeiro, Marcola, ex-chefe de gabinete de Lula, e com Swindenberger Barbosa, o Berger, ex-secretário executivo do Ministério da Saúde.
2: Agora, Berger é investigado por supostamente ter facilitado contatos no Ministério para o empresário Antônio Carlos Camilo Antunes, o careca do INSS. Segundo a Polícia Federal, Roberta recebeu 1,5 milhão de Antunes.
3: As mensagens também mencionaram Fernando Bittar, ex-sócio de Lulinha. Segundo a interpretação dos investigadores, Roberta afirmou que Bittar tentava utilizar o nome do filho do presidente para fechar negócios na Telebrás.
2: Os novos diálogos se somam às mensagens anteriormente reveladas, nas quais Roberta e Lulinha teriam discutido formas e locais para receber e guardar dinheiro fora do radar da Receita Federal, com Luxemburgo sendo citado.
3: Os dados foram extraídos de celulares apreendidos na Operação Sem Desconto, que investiga fraudes no INSS.
2: A defesa de Lulinha afirmou que não comentaria informações sigilosas divulgadas parcialmente. Alegou que os diálogos estariam sendo apresentados fora de contexto e disse que pedirá investigação sobre possíveis vazamentos.
3: O candidato à presidência, Flávio Bolsonaro, e o ex-deputado Eduardo Bolsonaro criticaram Lulinha depois da divulgação de mensagens obtidas pela Polícia Federal, entre ele e a lobista Roberta Luxinger.
2: Flávio afirmou nas redes sociais que a casa caiu para a família Lula e relacionou as conversas ao escândalo envolvendo descontos indevidos do INSS.
3: Eduardo Bolsonaro compartilhou a publicação do irmão e também fez críticas ao filho do presidente.
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2: O Brasil encerrou o prazo de registro para as eleições de 2026 e com pouco mais de 20,5 mil candidatos contabilizados pela Justiça Eleitoral.
3: O prazo oficial para o envio dos registros terminou às 19 horas do último sábado, mas o número ainda pode sofrer pequenas alterações devido ao tempo necessário para a atualização dos sistemas do TSE.
2: O cargo com o maior número de candidatos é o de deputado estadual, com 11.089 registros.
3: Para a presidência da República foram cadastradas 13 candidaturas. Os candidatos também disputam os cargos de governador, senador, deputado federal e, no Distrito Federal, deputado distrital.
2: O número representa uma queda expressiva em relação a 2022, quando foram registrados 29.262 candidatos. Entre os fatores está a redução no número de partidos habilitados a participar das eleições. Eram 32 em 2022 e agora são 30.
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3: Eleitores têm até o dia 20 de agosto para solicitar voto em trânsito.
2: Opção é para aqueles que estarão fora de seu domicílio eleitoral.
7: Eleitores que estarão fora de seu domicílio eleitoral nas eleições de outubro tem até a próxima quinta-feira, 20 de agosto, para solicitar o voto em trânsito. O pedido pode ser feito tanto para o primeiro quanto para o segundo turno do pleito pelo site do Tribunal Superior Eleitoral, na opção autoatendimento eleitoral, ou presencialmente, em qualquer cartório eleitoral do país, mediante a apresentação de documento oficial com foto. Caso o eleitor escolha votar em uma cidade fora do estado em que está registrado, ele só poderá votar para presidente da República. Se a troca for para uma cidade do mesmo estado em que tem domicílio eleitoral, o voto pode ser feito para todos os cargos em disputa. Se o eleitor habilitado para votar em trânsito não puder comparecer ao local escolhido no dia do pleito, será necessário fazer a justificativa de ausência, inclusive se estiver no seu local de votação de origem. Quem não votar pode justificar a falta no aplicativo e título em até 60 dias depois de cada turno ou de maneira presencial em um cartório eleitoral. Ao final das eleições, não é necessário fazer um novo pedido de transferência de título, já que no caso do voto em trânsito, o domicílio eleitoral retorna ao local em que está registrado de maneira automática. E atenção, se o título foi emitido no Brasil e o eleitor viajar para o exterior, não é possível solicitar o voto em trânsito. Por outro lado, brasileiros que residem no exterior e transferiram seu domicílio eleitoral podem votar de onde estiverem, mas exclusivamente para o cargo de presidente da República. O primeiro turno ocorrerá em 4 de outubro para a escolha de deputados federais, estaduais e distritais, além de governadores, senadores e o presidente da República. Já o segundo turno, previsto para 25 de outubro, poderá acontecer para os cargos de governador e presidente. O eleitorado voltará às urnas caso nenhum candidato alcance mais de 50% dos votos válidos, desconsiderando brancos e nulos na primeira etapa.
3: E o aplicativo Pardal já está disponível para reconhecimento de denúncia de propaganda eleitoral irregular nas eleições gerais de 2026.
2: A ferramenta pode ser baixada gratuitamente em celulares e tablets com sistemas Android e iOS.
3: Para acessar o aplicativo é necessário fazer autenticação pelo e-título ou pela plataforma gov.br, mas a identidade de quem apresenta a denúncia permanece em sigilo. O cidadão pode descrever a irregularidade e anexar fotos, vídeos ou áudios como provas.
2: Nesta eleição, o Pardal é destinado especificamente às denúncias relacionadas à propaganda eleitoral irregular.
3: Casos envolvendo crimes eleitorais ou desinformação são direcionados para outros canais competentes, como o Ministério Público Eleitoral e o Sistema de Alertas de Desinformação Eleitoral.
2: O denunciante também pode acompanhar o andamento do caso pelo aplicativo ou por um link enviado ao e-mail cadastrado.
3: Nas eleições gerais de 2022, o Pardal recebeu mais de 38 mil denúncias. Já nas eleições municipais de 2024, esse número mais que dobrou, com grande parte das ocorrências envolvendo propaganda irregular de candidatos a vereador.
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2: Mãe e filha são encontradas mortas no litoral baiano. Polícia apura duplo feminicídio.
3: Baia condenado a mais de 24 anos de prisão por matar filha de 4 anos, asfixiada em São Paulo.
2: Polícia desarticula esquema de anabolizantes falsificados com ramificações no Brasil e Paraguai. Essas e outras notícias daqui a pouco, depois do intervalo.
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8: 5:52. 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
2: Lula e Flávio decidem não ir ao debate da Band.
3: Equipe do presidente afirma que ele está concentrado na campanha. Senador do PL diz que não vai se petista não for.
12: Os candidatos à presidência, Lula e Flávio Bolsonaro, não devem comparecer ao debate da Band, que acontece neste domingo às 8 da noite. A emissora havia alterado a data de 16 de agosto para 23 de agosto numa tentativa de que Lula comparecesse. A equipe de Lula avalia ser pouco provável que o petista compareça aos primeiros debates. Afirma que o chefe do executivo está concentrado na campanha e em agendas de governo. De ponto de vista político, também há avaliação de Lula e sua campanha de que ele seria o principal alvo se for aos debates. A maioria dos candidatos é de direita. Da mesma forma, sem Lula, a tendência é que os candidatos concentrem as críticas em Flávio, que está em segundo lugar nas pesquisas. Também há questionamentos sobre o critério adotado pela Band para convite aos candidatos do Avante, Augusto Cury e, sobretudo, do Missão, Renan Santos. Lula irá, eventualmente, nos debates com maior audiência no primeiro turno, a exemplo do realizado pela TV Globo, e nos debates do segundo turno. Já Flávio condicionou sua participação em debates à presença de Lula. O senador disse estar disposto a participar dos encontros se o petista for.
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2: O deputado federal Nicolas Ferreira participou nesta segunda de uma ação de campanha em Juiz de Fora, Minas Gerais, mesmo depois de o candidato à presidência Flávio Bolsonaro cancelar a sua participação no evento por causa do mau tempo.
3: Com o megafone em frente ao comitê de campanha, Nicolas discursou para apoiadores, puxou manifestações contra o presidente Lula e o PT e pediu aos militantes que busquem principalmente o voto dos eleitores ainda indecisos.
2: O deputado afirmou que o Brasil enfrenta alta carga tributária e criticou o governo nas áreas econômica e de segurança pública, citando também os preços de alimentos como arroz, feijão e carne.
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3: O candidato ao governo de São Paulo, Fernando Haddad, iniciou oficialmente sua campanha nesta segunda-feira com uma caminhada pelo centro da capital paulista. Acompanhado da esposa, Ana Estela, das candidatas ao Senado, Marina Silva Rede e Simone Tebet, PSB, além de militantes e apoiadores.
2: A atividade teve como um dos principais temas o combate à violência contra as mulheres.
3: Durante o evento, Marina Silva foi alvo de uma tentativa de agressão. Um homem avançou em sua direção, chegou a tocar seu ombro e sua barriga e fez provocações.
2: Assessores intervieram rapidamente e afastaram o homem. Marina se abrigou momentaneamente em um estabelecimento comercial e não ficou ferida. O suspeito deixou o local sem ser identificado.
3: Após o episódio, Marina classificou a abordagem como agressiva e disse esperar que situação como essa sejam isoladas durante a campanha. Haddad afirmou entender o caso como uma tentativa de intimidação e atribuiu o episódio à extrema-direita.
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3: Pesquisa Vox Populi aponta empate técnico na disputa pelas duas vagas de São Paulo no Senado.
2: Marina Silva, do Rede, aparece com 26,1% das intenções de voto, seguida de Simone Tebet, do PSB, com 25,5% e André do Prado, do PL, com 21,5%.
3: Como a margem de erro é de 2,55 pontos percentuais, os três estão tecnicamente empatados.
2: Na sequência, aparecem Ricardo Salles, do Novo, com 19,3% e Guilherme Derrite, do PP, com 17%.
3: Como neste ano são eleitos dois senadores por estado, cada eleitor poderá escolher dois candidatos.
2: Agora, um dado que chama a atenção é o alto número de indecisos. 53,9% disseram não saber ou não opinaram, enquanto 20,5% afirmaram que votariam em branco, nulo ou em nenhum dos candidatos.
3: O levantamento foi realizado entre 11 e 13 de agosto no estado de São Paulo.
2: Ainda falando sobre pesquisas, a pesquisa Nexus, divulgada nesta segunda-feira, mostra um cenário de forte equilíbrio na disputa presidencial de 2026.
3: Em uma eventual disputa de segundo turno, o presidente Lula aparece com 47% das intenções de voto, enquanto o senador Flávio Bolsonaro registra 44%.
2: Como a margem de erro é de 2 pontos percentuais, os dois estão tecnicamente empatados.
3: No cenário de primeiro turno, Lula aparece na liderança com 41%, contra 36% de Flávio Bolsonaro.
2: A pesquisa também avaliou a rejeição dos principais candidatos. Flávio é rejeitado por 50% dos entrevistados, enquanto Lula tem rejeição de 48%.
3: O levantamento mediu ainda a avaliação do atual governo. A gestão Lula é desaprovada por 48% e aprovada por 47% dos entrevistados.
2: Quando os eleitores são convidados a classificar o governo, 42% consideraram a administração ruim ou péssima, enquanto 34% avaliam como ótima ou boa.
3: A pesquisa ouviu 2.003 eleitores em todo o Brasil, entre os dias 14 e 16 de agosto de 2026, a margem de erro de 2 pontos percentuais, para mais ou para menos, e o nível de confiança é de 95%.
2: O senador Sérgio Moro, do PL, aparece na liderança da disputa pelo governo do Paraná nas eleições de 2026, segundo o levantamento da Paraná Pesquisas, divulgado nesta segunda-feira.
3: Moro tem 46,1% de intenções de voto no primeiro turno.
2: Em segundo lugar, aparece Requião Filho, do PDT, com 23,4%, seguido por Sandro Alex, do PSD, com 16,5%. Os demais candidatos apresentados no levantamento ficaram abaixo de 1%.
3: A pesquisa foi realizada entre os dias 13 e 16 de agosto, ouvindo 1.520 eleitores em 65 municípios paranaenses.
2: Agora, a margem de erro é de 2,6 pontos percentuais, para mais ou para menos, e o nível de confiança é de 95%.
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3: O ministro Flávio Dino, do STF, determinou nesta segunda-feira o afastamento cautelar de Daniel Brandão da presidência do Tribunal de Contas do Estado do Maranhão.
2: Daniel é sobrinho do governador maranhense Carlos Brandão, do MDB, que o indicou para o tribunal. O afastamento deverá permanecer enquanto avançam as investigações do chamado caso Tech Office.
3: Daniel Brandão é investigado por suspeitas envolvendo desvios de recursos públicos, obstrução de investigação e possível participação em um caso de homicídio ocorrido em 2022.
2: Segundo as investigações citadas na decisão, há indícios de que ele esteve na cena do crime e de que integrantes ligados ao governo teriam realizado pagamentos para garantir o silêncio de um dos envolvidos.
3: A investigação da Polícia Federal também apura suspeitas envolvendo emendas parlamentares, possíveis vazamentos de informações sigilosas e tentativas de interferência nas apurações.
2: São mencionados no caso o senador Everton Rocha, o ex-deputado Josimar de Maranhãozinho, além do próprio governador Carlos Brandão. As responsabilidades individuais ainda estão sob investigação.
3: Na decisão, Dina afirmou que a permanência de Daniel Brandão na presidência do TCE poderia representar risco às investigações e ao patrimônio público.
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2: Alexandre de Moraes autoriza a ida de Bolsonaro a dentista, mas veta atendimento na clínica de mulher de Flávio.
12: É, o ministro Alexandre de Moraes do STF autorizou que o ex-presidente Jair Bolsonaro passe, sim, por atendimento odontológico, mas ele deve se dar junto ao Centro Médico da Polícia Militar do Distrito Federal. Os advogados do ex-presidente haviam indicado a preferência para que Fernanda Bolsonaro, mulher de Flávio Bolsonaro, atendesse o sogro em sua clínica em Brasília. O despacho não deixa claro se Fernanda poderia atender Bolsonaro, mas no Centro Médico da PM, ou se o procedimento seria feito por outro profissional. É determinado somente que o ex-presidente seja escoltado até o local e que a data e horário do atendimento sejam mantidos em sigilo. Segundo a decisão de Moraes, a indicação de atendimento odontológico de Bolsonaro no Centro Médico da PM do Distrito Federal partiu do núcleo de custódia do 19º Batalhão da Corporação, que acompanha o cumprimento da prisão domiciliar do ex-presidente. O ministro apontou que a sugestão citou motivos de segurança.
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2: A Petrobras informou nesta segunda-feira que identificou a presença de petróleo durante a perfuração de um poço exploratório na região da Foz do Amazonas, na margem equatorial brasileira.
3: A descoberta ocorreu durante os trabalhos de exploração realizados pela estatal na área, considerada uma das principais novas fronteiras petrolíferas do país.
2: A companhia ainda precisará realizar novas análises e avaliações técnicas para determinar características como a qualidade do óleo encontrado e, principalmente, se existe quantidade suficiente para tornar uma eventual produção comercial viável.
3: A exploração da região da margem equatorial tem sido alvo de debates nos últimos anos por causa do potencial econômico das reservas de petróleo e, ao mesmo tempo, das preocupações ambientais relacionadas à proximidade de ecossistemas sensíveis.
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2: A Polícia Federal realizou a Operação Malebolge no Rio de Janeiro para desarticular um esquema de fraudes na emissão de inscrições no cadastro de pessoas físicas, o CPF.
3: Foram cumpridos 8 mandados de busca e apreensão na capital fluminense e em Nova Iguaçu, na Baixada Fluminense.
2: As investigações identificaram diversas tentativas de obtenção fraudulenta de CPFs em unidades de atendimento credenciadas. Segundo a Polícia Federal, os suspeitos utilizavam documentos civis falsificados para conseguir as inscrições junto à Receita Federal e teriam contado com a participação de funcionários das próprias unidades.
3: As buscas se concentraram principalmente nas regiões de Jacarepaguá e Cidade de Deus. Os investigados poderão responder por falsificação de documento público e corrupção ativa, além de outros crimes que eventualmente forem identificados.
2: O nome Malebolge faz referência à obra A Divina Comédia, de Dante Alighieri, na qual Malebolge representa o 8º Círculo do Inferno, destinado aos fraudadores e corruptos. O Ceará começou a realizar uma força-tarefa de fiscalização e orientação técnica voltada para a produção de camarão.
3: Por meio de uma parceria entre o Conselho Regional de Engenharia e Agronomia do Ceará e o Conselho Federal de Engenharia e Agronomia.
2: Os detalhes vamos acompanhar agora na reportagem.
13: A ação, segundo o CREA Cearense, é para conscientizar produtores e empreendedores sobre a importância da responsabilidade técnica para a produtividade dos negócios, a segurança dos alimentos, a preservação ambiental e a sustentabilidade de toda a cadeia produtiva. A escolha da carcinicultura como foco estratégico está relacionada à liderança do Ceará na produção nacional de camarão cultivado. O estado responde por mais de 57% da produção brasileira, ultrapassa 100 mil toneladas anuais e movimenta aproximadamente 3,5 bilhões de reais por ano. O Ceará também concentra 8 dos 10 principais municípios carcinicultores do país. Serão visitados 303 empreendimentos. As equipes verificarão a regularidade das atividades técnicas desenvolvidas em fazendas de camarão e laboratórios de larvicultura, incluindo a existência de profissionais habilitados e das respectivas anotações de responsabilidade técnica. Após o alinhamento técnico em Fortaleza, 76 representantes do CONFEA e outros 21 ligados aos conselhos regionais seguirão para as cidades de Morada Nova e Russas, que funcionarão como bases das atividades de campo nas duas cidades, e também das fiscalizações e orientações que ocorrerão nos municípios de Jaguaruana, Aracati, Itaiçaba e Palhano. A expectativa é que um primeiro balanço seja divulgado ainda na próxima sexta-feira.
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2: Uma operação policial desarticulou um esquema de produção e comercialização de anabolizantes falsificados que mantinha ramificações no Brasil e também no Paraguai.
3: A investigação revelou uma estrutura organizada para fabricar e distribuir clandestinamente os produtos.
2: Bom, segundo informações, os medicamentos eram comercializados como se fossem anabolizantes legítimos, colocando consumidores em risco, já que eram produzidos sem controle sanitário e sem garantia sobre sua composição. A investigação acompanhou a atuação do grupo e identificou envolvidos na cadeia de fabricação e distribuição.
3: A operação teve como objetivo interromper o esquema, apreender os produtos ilegais e reunir provas contra os investigados.
2: As autoridades alertam que anabolizantes falsificados podem apresentar substâncias e dosagens diferentes das indicadas nos rótulos, aumentando os riscos à saúde.
3: Em mais operações policiais, a Guarnição Policial Civil do Rio de Janeiro realizou uma operação nesta segunda-feira contra traficantes investigados por torturar moradores na zona norte da capital.
2: Olha, a ação buscava identificar, localizar e prender integrantes do grupo criminoso apontados como responsáveis pelas agressões.
3: Segundo a investigação, moradores teriam sido submetidos a espancamentos e outras formas de violência, como punição imposta pelo tráfico, numa tentativa dos criminosos de controlar a população das comunidades onde atuam.
2: Os policiais cumpriram mandados e procuraram reunir novas provas sobre a atuação do grupo e a participação de cada investigado nos episódios de tortura.
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3: Estão suspensas as transmissões ao vivo pelo Discord. Mais detalhes você confere na reportagem.
14: Enquanto busca negociar a volta das transmissões ao vivo, a plataforma Discord comunicou o cumprimento da determinação da ANPD, Agência Nacional de Proteção de Dados, e suspendeu nesta segunda-feira as transmissões de vídeos em tempo real. Na semana passada, a ANPD deu 3 dias úteis para o Discord suspender a funcionalidade de transmissão ao vivo aqui no Brasil, as chamadas lives. O prazo terminaria amanhã. A agência relatou ter identificado falhas na implementação de medidas e procedimentos para prevenir e combater violações graves contra crianças e adolescentes com base no ECA digital, que está em vigor há 5 meses. Em nota à nossa reportagem, a plataforma informou que continua dialogando com a ANPD em busca de restabelecer esses recursos para os usuários no Brasil. A empresa ainda argumentou que o vídeo é uma parte importante e muito valorizada da experiência no Discord, permitindo que os usuários se comuniquem e criem conexões significativas ao compartilhar experiências, jogar juntos e manter contato com amigos e familiares. Vale lembrar que a medida ocorre em meio a investigações policiais contra a plataforma Discord, principalmente depois que uma adolescente de 13 anos foi incentivada, em uma live, a tirar a própria vida com pessoas assistindo. A ANPD destaca que o Discord não está sendo bloqueado. No entanto, a agência alerta que isso não impede que outras medidas sejam adotadas em meio à fiscalização que ainda está em andamento. Se você está passando por momentos difíceis e precisa de apoio emocional, ligue de graça para o CVV, Centro de Valorização da Vida, pelo telefone 188.
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2: Um grave acidente envolvendo 2 caminhões deixou um homem morto e outras 2 pessoas gravemente feridas na BR-153, em Talismã, no sul do Tocantins. Os três ocupavam o mesmo caminhão que bateu na traseira de um outro veículo de carga.
3: A vítima fatal foi identificada como José Carlito Palmieri, de 69 anos, que morreu ainda no local. Outros dois ocupantes foram socorridos em estado grave e encaminhados para um hospital em Porangatu, Goiás. O corpo de José Carlito foi levado ao IML de Gurupi.
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3: Derramamento de óleo pode ter causado doenças em povos ribeirinhos.
2: COP17 sobre desertificação inicia na Mongólia.
3: E você ainda confere as informações do esporte com Tony Silva.
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2: A violência pelo país está cada vez pior e mais cruel. Desta vez, uma mulher de 39 anos e a filha de 22 anos foram encontradas mortas dentro de uma residência no povoado de Águas Compridas, em Porto de Sauípe, no litoral norte da Bahia.

0: Olha só, os corpos apresentavam ferimentos possivelmente provocados por arma branca e exames periciais deverão esclarecer a dinâmica das mortes.
1: Um menino identificado como Guilherme Souza de Campos, filho de um policial civil, morreu após ser baleado durante uma tentativa de assalto na zona norte de São Paulo.
0: Guilherme estava na garupa da motocicleta conduzida pelo pai, Vinícius Fofa de Campos, que estava de folga, quando um homem armado se aproximou em outra moto e abriu fogo.
1: O policial foi atingido de raspão e reagiu, atirando contra o suspeito. Guilherme foi baleado no peito e levado ao Hospital Geral da Vila Penteado, mas não resistiu.
0: O suspeito também foi atingido com ferimentos na perna e no rosto e permaneceu hospitalizado. Câmeras de segurança registraram a ação.
1: O caso foi encaminhado ao DHPP e é investigado como latrocínio, roubo seguido de morte. A Polícia Civil divulgou nota lamentando a morte do filho do agente e prestando solidariedade à família.
0: E uma mulher identificada como Angelita Manuela Rodrigues foi morta a facadas dentro de um supermercado na freguesia do Ó, zona norte de São Paulo. O suspeito, Lafayette Gonzaga da Silva, apontado como companheiro da vítima, foi preso em flagrante.
1: Angelita estava na fila do açougue quando foi surpreendida pelo homem, que se aproximou por trás e desferiu vários golpes.
0: Câmeras de segurança registraram o ataque. Ela chegou a ser socorrida e encaminhada ao Hospital Municipal de Vila Brasilândia, mas não resistiu aos ferimentos.
1: Segundo informações da investigação, antes do ataque no supermercado, o suspeito também teria matado o cachorro de estimação da vítima na residência onde os dois viviam. A motivação do crime ainda está sendo apurada. O caso é investigado pela Polícia Civil como feminicídio. 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
0: 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Olha, a violência está tão grande que nem indo a uma igreja você tem paz garantida. Acredite que um tiroteio interrompeu até uma missa que estava sendo transmitida ao vivo em uma igreja na Bahia.
1: Os disparos foram ouvidos durante a celebração e provocaram momentos de tensão e medo entre os fiéis que estavam no templo.
0: Bom, diante da situação, o padre pediu que as portas da igreja fossem fechadas para proteger as pessoas e procurou manter todos tranquilos. Em meio aos tiros, ele conduziu orações e pediu calma aos fiéis, enquanto a celebração permanecia interrompida.
1: O episódio acabou sendo registrado pela própria transmissão da missa, mostrando a reação do sacerdote e das pessoas que estavam dentro da igreja enquanto os disparos aconteciam nas proximidades.
0: A justiça tarda, mas não falha. Pelo menos nesse caso, onde um homem foi condenado a 24 anos, 10 meses e 20 dias de prisão em regime inicialmente fechado pela morte da própria filha de apenas 4 anos, na cidade de São Paulo.
1: Segundo a acusação, a criança foi asfixiada pelo pai dentro de casa. A justiça considerou circunstâncias que agravaram a pena, incluindo o fato de a vítima ser uma criança e filha do próprio condenado, além da forma como o crime foi cometido. O homem deverá cumprir a pena determinada pelo tribunal do júri.
0: O crime ocorreu em 2019, mas o julgamento aconteceu somente agora, cerca de 7 anos depois. O Conselho de Sentença reconheceu a responsabilidade do réu pela morte da menina.
1: Segundo informações, em breve será disponibilizada nova ferramenta aos investidores. Vamos à reportagem. 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
0: 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Arcesp mantém multa à Enel, concessionária de energia de São Paulo. Vamos saber mais informações sobre o assunto agora na reportagem.
2: A concessionária de energia Enel, em São Paulo, teve a multa de quase R$ 84 milhões de reais mantida depois de ter o recurso negado pela Agência Reguladora de Serviços Públicos do Estado. De acordo com a decisão publicada no Diário Oficial do Estado de São Paulo, o conselho diretor da Arcesp negou o recurso da Enel e manteve a multa de R$ 83 milhões e 700 mil reais referentes a acertos de faturamento nas contas de luz de consumidores da região metropolitana de São Paulo. A Arcesp informou que o processo teve início em 2024 e que o valor da multa corresponde a 0,45% da receita líquida da Enel entre agosto de 2024 e julho de 2025.

0: 2025, que consta no banco de dados da ANEEL, a Agência Nacional de Energia Elétrica. Em nota, a concessionária Enel disse que os problemas identificados pela Arcesp se referem a ocorrências pontuais entre janeiro e dezembro de 2023, em uma amostra de 110 reclamações e 96 acertos de faturamento. Para a distribuidora, a penalidade aplicada é desproporcional e, segundo a Enel, não foram identificados danos permanentes aos consumidores. A empresa afirma que todos os casos apontados foram corrigidos com devolução dos valores devidos. Com o recurso indeferido, o processo segue para análise da ANEEL. Da Rádio Nacional, em São Paulo, Sara Kines.
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2: Derramamento de óleo pode ter causado doenças em povos ribeirinhos.
3: O derramamento de óleo ocorrido há 7 anos no litoral brasileiro pode ter causado uma série de enfermidades em diversas comunidades ribeirinhas e ligadas à pesca artesanal. Esse é um dos resultados apresentados pela Universidade Federal de Pernambuco em um seminário sobre as consequências do desastre ecológico. O derramamento, em 2019, atingiu 130 cidades e mais de 1000 localidades da costa brasileira. Até hoje, o Ministério Público Federal aguarda informações de autoridades estrangeiras para identificar os responsáveis pelo crime ambiental. Associados à falta de saneamento básico, os danos são alguns dos temas do seminário Petróleo e os Povos da Pesca Artesanal, sobre racismo e injustiça ambiental, e que traz também os resultados de 2 anos e meio de estudos sobre como o petróleo afetou a natureza e o dia a dia de quem vive da pesca em Pernambuco, Alagoas, Sergipe e Bahia. O seminário acontece no Centro Nacional de Pesquisa e Conservação da Biodiversidade Marinha, na cidade de Tamandaré. A iniciativa é da Universidade Federal de Pernambuco, com a Secretaria Nacional de Pesca Artesanal. Junto com os pesquisadores de outras universidades, o trabalho acompanhou as condições de saúde de pescadores das áreas de manguezais e estuários. Além de olhar para o passado, a ideia é propor para as comunidades formas de enfrentamento de novos vazamentos ou lixo, vindos do esgoto, portos ou navios, além de fortalecer atividades econômicas, como o turismo de base comunitária. De acordo com a Universidade Federal de Pernambuco, os dados dos 3 dias de seminário apresentados até quarta-feira, dia 19, serão transformados em relatórios e mapas para ajudar na criação de novas políticas públicas.
4: Uma mulher morreu após ser atingida por uma roda que se soltou de um ônibus do sistema BRT, no Rio de Janeiro.
2: O acidente aconteceu quando a peça se desprendeu do veículo e atingiu a vítima, que estava nas proximidades.
4: Equipes de emergência foram acionadas, mas a mulher não resistiu aos ferimentos. O caso mobilizou autoridades e deverá ser investigado para esclarecer por que a roda se desprendeu do ônibus e se houve falha mecânica ou de manutenção. COP17 sobre desertificação inicia na Mongólia.
2: 197 países participam de evento da ONU que debate a seca.
4: Esporte. Bom, agora nós vamos chamar Tony Silva com as informações esportivas. É com você, Tony.
5: Vamos lá, Douglas, porque hoje é terça, dia 18 de agosto, e eu começo trazendo o resultado da partida que completou ontem a 23ª rodada do Brasileiro da Série A. Jogando em Porto Alegre, Beira Rio, com a torcida presente, frustração para a galera colorada, 1-1 Internacional e Remo. Resultado que tira o Inter da zona de rebaixamento, mas deixa a equipe gaúcha como o porteiro da zona, 16º com 24 pontos. Quem entrou na zona de rebaixamento foi o Mirassol com 23, mesma pontuação do Remo, que é o 18º colocado com 23 pontos. Meio de semana não tem Campeonato Brasileiro da Série A, só no final de semana. No sábado serão 3 jogos: Fluminense e Remo, Internacional e Atlético Mineiro, Cruzeiro e Flamengo. Isto porque o meio de semana será dedicado à Sul-Americana e Libertadores e hoje tem decisão. Com uma equipe brasileira em campo, o Fluminense às 19h no estádio Malvinas, Argentinas, enfrentará a equipe do Independiente Rivadavia. No jogo de ida no Maracanã, 0-0, novo empate leva a definição para os pênaltis. Se o Fluminense se classificar, vai pegar o vencedor do duelo entre as equipes do Coquimbo Unido e Platense, que vão jogar amanhã. As outras equipes brasileiras pela Libertadores jogam nesta quarta-feira às 19h. Tem o Palmeiras fora de casa, tendo que vencer o Cerro Porteño. E às 21h amanhã no Maracanã, tem duelo de brasileiros, Flamengo e Cruzeiro, jogo de ida 1-1, novo empate leva a definição para os pênaltis. Na quinta-feira, o Corinthians em casa enfrenta o Rosário Central, vai ter que vencer também. A mesma coisa do Mirassol, que fora de casa na quinta-feira pega a LDU, precisando vencer, já que o jogo de ida terminou empatado. Dia de decisão também pela Copa Sul-Americana, oitavas de final, valendo vaga nas quartas. No Morumbi, tem São Paulo e Bolívar, às 21h de hoje. Jogo de ida em La Paz, 1-1, novo empate, leva a decisão para os pênaltis. E se o São Paulo se classificar, vai pegar o vencedor do duelo entre Boca Juniors e Deportivo Recoleta, que vão jogar também hoje. Na partida de ida, o Boca venceu por 3-1. As outras equipes brasileiras se enfrentam amanhã, quarta-feira, 19h, na Arena MRV, Atlético Mineiro e Red Bull Bragantino. Galo joga por um empate. Na quinta-feira, tem o Santos fora de casa, pegando o Macará, também jogando por um empate. O Vasco vai ter que vencer o Olímpia fora de casa, também na quinta-feira. E a tarefa complicadíssima do Botafogo na quinta, 21h no Engenhão, tendo que golear o Cienciano, já que no jogo de ida foi derrotado pelo placar de 6-1. Encontro marcado amanhã no Rádio Fatos. Espero você, até amanhã.
4: Bem, termina aqui a edição do jornal Rádio Fatos desta terça-feira.
2: A todos uma excelente terça-feira e até amanhã.
4: Valeu, pessoal, pela audiência, pela companhia. Ótima terça-feira e até amanhã no mesmo horário, hein? Até lá. Tchau, tchau.
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1: Olá, querido ouvinte da 105 FM, a boa de Mossoró. Eu sou Helenildo José, está entrando no ar mais uma apresentação do programa Unicatólica do RN na 105 FM, a boa de Mossoró. E é com muita alegria que hoje, nesta manhã de terça-feira, a nossa faixa educativa, e é com grande alegria que trazemos mais uma vez para os estúdios da 105 FM a nossa grande amiga, a professora Wendy Bezerra, docente do nosso Núcleo de Gestão, do curso de Direito. Também ela perpassa por lá e também na nossa pós-graduação. E falando sobre pós-graduação, é por esse motivo que a professora Wendy está conosco hoje, vai falar sobre liderança e gestão organizacional. Professora, seja muito bem-vinda mais uma vez aos estúdios da 105 FM. Dá o seu bom dia para os nossos ouvintes.
2: Ah, Helenildo, obrigada pelo convite mais uma vez. E bom dia aos ouvintes da 105 FM. É uma honra sempre estar aqui conversando de assuntos que eu amo.
1: Muito bem, professora. E dessa vez a gente falou bastante em outros momentos sobre o curso de administração. Seguindo ainda nessa temática, hoje a gente fala sobre liderança e gestão organizacional. A gente vai para um breve intervalo comercial. Na sequência, é o nosso bate-papo com a professora Wendy. Até já!
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1: Estamos de volta em nossa faixa educativa. Nesta manhã de terça-feira, a gente conversa com a professora Wendy Bezerra, uma grande amiga nossa da Unicatólica, vai falar conosco hoje sobre a pós-graduação em liderança e gestão organizacional. Isso mesmo, a pós-graduação é totalmente fruto da Unicatólica do Rio Grande do Norte. Temos cursos de graduação, hoje trabalhamos com 10 cursos na área da graduação. Você que vem do ensino médio ou você que deseja fazer uma segunda graduação na Unicatólica do Rio Grande do Norte. E você que terminou já sua graduação e deseja fazer uma pós, vem para a Unicatólica também. A gente trabalha com várias áreas que vale a pena conferir. Hoje vamos falar sobre uma delas, é a liderança e gestão organizacional. Professora, essa temática me chama muita atenção porque eu penso que é algo que perpassa por todas as áreas profissionais, todas elas, inclusive a instituição é católica, os nossos próprios sacerdotes também necessitam dessa área. E aí a gente vai começar o nosso bate-papo, a nossa conversa. Conta para nós, professora, qual foi o ponto de partida, como diz Santa Clara de Assis, né? Qual foi o ponto de partida, o que motivou a construção, pensar, idealizar e colocar em prática essa área de pós-graduação?
2: Interessante saber que Santa Clara tinha essa reflexão, sim, né? De sim. Ponto de partida. E tem um autor de liderança que se chama Simon Sinek. E ele também, ele diz assim, quando for falar de algo, comece pelo porquê. Então vamos começar pelo porquê. Por que uma pós-graduação de liderança e gestão organizacional? Em 2021, a gente ainda estava passando pela pandemia, finalizando esse momento de dor da humanidade, e eu estava chegando na Católica. E nós começamos a refletir sobre a necessidade de uma pós-graduação em que os estudantes, né, os profissionais, eles tivessem como fazer um processo de atualização profissional. diante de tantas mudanças que estavam ocorrendo. Aí a gente foi maturando esse processo em 2021, até que em 2022 a gente fez o lançamento da pós-graduação em liderança e gestão organizacional. Pensando o quê? Pensando que o mundo tinha mudado, que houve um movimento disruptivo na sociedade e, portanto, nas organizações. Aquilo que era tradicionalmente feito dentro das organizações passou a não ser feito mais, porque a gente tinha um trabalho que era só presencial e, de repente, esse trabalho ficou híbrido. As pessoas iam para casa ou 100% online, sem poder ir para as empresas, e as pessoas não tinham como serem gerenciadas diretamente por seus gestores, porque seus gestores não estavam com ela dentro dos negócios, as pessoas não estavam mais interagindo com seus colegas. Era um momento completamente diferente da humanidade. A partir daquele momento, médicos começaram a atender online, psicólogos começaram a fazer sessões de terapia online, advogados começaram a fazer as suas audiências também no modelo online. Tudo mudou. E havia esse incômodo, uma dor muito evidente na sociedade brasileira, aqui em Mossoró, já que nosso curso é 100% presencial, e em todas as atividades, não só na área de gestão. Como você bem falou, até os nossos sacerdotes são alunos da pós-graduação. Então, a gente viu essa dor e, a partir dessa dor, a gente criou um curso que traz soluções para o desenvolvimento de habilidades em liderança. Porque a gente acredita, sim, que a liderança ela é um movimento que pode ser treinável, envolve comportamentos que podem ser treináveis, e também o conhecimento em gestão, mas aí um conhecimento de gestão mais atualizado. Eu vou ter ali temas que geralmente não são falados ou que não foram falados na graduação. E aí, de repente, você é gestor, você está à frente de uma equipe, você está à frente de um negócio, mas você não sabe, por exemplo, implementar uma ferramenta de design thinking. Você não sabe que tipo de ferramenta de planejamento estratégico é mais adequada para o seu negócio. E aí você tem como aprender isso na graduação, na pós-graduação. Então, assim, foi dentro dessa perspectiva que a gente criou a estrutura curricular do curso de liderança e gestão, que é móvel. Por que que eu digo que é móvel? Porque é uma estrutura que a cada turma, Helenildo, a gente vai revisitando os temas, as unidades de temáticas que a gente trabalha, tanto no eixo de liderança quanto no eixo de gestão, e a gente vai adequando, atualizando, de acordo com as necessidades do mercado.
1: Professora, e recapitulando um pouco a sua fala, a senhora falou de aquelas coisas que a graduação não fala e que acabam vendo na pós-graduação. Daí ser necessário a questão da pós-graduação. Uhum. Pode citar algumas outras ferramentas, a senhora mencionou algumas agora, pode mencionar algumas outras ferramentas, até mesmo da nossa própria matriz curricular, que vai enriquecer mais ainda o conteúdo, o aprendizado do nosso aluno nessa área?
2: Então, o aluno dentro da pós-graduação em liderança, ele vai estudar questões de saúde mental, que hoje, por exemplo, com a atualização da NR1, isso é muito necessário para todos os gestores, eles entenderem o impacto da saúde mental dos seus colaboradores dentro do resultado do negócio. Ele também vai ter uma disciplina que vai ajudá-lo na criação de indicadores de desempenho. Então, você sai da graduação entendendo o que é uma avaliação de desempenho de maneira geral, mas na pós-graduação, você vai ter uma disciplina com um profissional que trabalha com isso, porque não é um professor teórico, é um professor de mercado, que diz o seguinte: olha, como é que eu vou criar, como é que eu vou avaliar o desempenho do meu colaborador? Como é que eu vou construir o desenvolvimento desse colaborador baseado no desempenho dele? Construindo KPIs, né, que são os KPIs. Essa tem uma disciplina específica para o desenvolvimento disso. Então, são várias disciplinas de várias vertentes. Por exemplo, a disciplina que eu ministro é uma disciplina que trabalha gestão do tempo e produtividade em equipes híbridas. Então, assim, é muito específica, é uma disciplina extremamente nichada, mas que tem muita utilidade, vamos dizer, nos dias de hoje, porque hoje o que, que a gente percebe? A gente percebe que as empresas têm equipes que no momento está lá presencial, mas se houver qualquer demanda, essa pessoa pode viajar e continuar trabalhando. Mas como medir se essa pessoa está trabalhando ou não? Como saber se ela de fato está produzindo ou não? Aí na disciplina você aprende isso, técnicas para gerenciar equipes que estão trabalhando à distância.
1: Muito bem, professora. A gente vai agora para um breve intervalo comercial. Vamos tomar aqui um cafezinho de Lenilma Pontes. Daqui a pouquinho a gente volta trazendo mais informações sobre a pós-graduação em liderança e gestão organizacional. Até já.
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1: Estamos de volta conversando com a professora Wendy Bezerra, falando sobre a área de gestão, liderança. É uma pós-graduação indicada para todas as pessoas que trabalham. Você, dona de casa, você que está trabalhando também, gerir se faz importante em todos os pontos, todas as etapas da nossa vida, não é, professora? E aí, falando sobre gestão, os nossos alunos, após concluírem todo o seu percurso de pós-graduação, eles podem ser inseridos em todas as áreas, né? Voltada também para todas as áreas. Uhum. Por isso, professora, eu gostaria que a senhora também mencionasse os dias dos nossos encontros, né, o período em que acontece, se é semanal, se é quinzenal, né, os professores que estão conosco nessa pós-graduação. Eu soube que tem muita novidade, nomes novos, inclusive. Então, coloca pra gente.
2: Então, é importante falar, antes de dizer o nome dos professores, Alan, eu estava me lembrando aqui, começa pós-graduação, você fala de qualquer profissional, né? E de fato é uma das pós-graduações que a gente consegue enxergar na sala de aula um mix de profissões muito grande. Talvez a riqueza maior das aulas da pós-graduação em liderança e gestão organizacional é essa mistura. A mistura de profissões, a mistura de pessoas que têm olhar diferente sobre o seu negócio, porque é uma pessoa que trabalha na área de direito, é uma pessoa que trabalha na área de psicologia, são profissionais que atuam na área industrial, de repente pessoas que trabalham na área de telecomunicações. Quando você junta esse cenário, né, quando você junta essas habilidades diferentes e esses olhares diferentes a respeito de liderança e de gestão, isso é uma riqueza que não tem como mensurar. Então, a troca de conhecimento é riquíssima na pós-graduação de liderança e gestão organizacional. Isso talvez seja um dos maiores diferenciais da nossa pós-graduação. E aí, nossos professores são professores de mercado, então são professores que atuam na área. Um exemplo, a disciplina de comunicação organizacional é uma disciplina que trabalha habilidades de comunicação, como conduzir uma reunião, como fazer feedback, como delegar, e ela é ministrada por Moisés Albuquerque, que é um profissional que está aqui no mercado de Mossoró, que atua no mercado de Mossoró há mais de 20 anos e que é referência em comunicação e em liderança, já que ele é diretor de um grupo de telecomunicações. Então, a gente está tratando aqui de um cenário que é formativo, mas é um cenário formativo, educacional, para o mercado. Você não vai sair da pós sem saber fazer. Você vai sair dessa pós sabendo fazer e implementar essas habilidades, que inclusive foram pensadas, essa última estrutura curricular, ela foi pensada e modelada em cima dos resultados do último Fórum Econômico Mundial, que desenha as novas habilidades do profissional para 2030. E essas habilidades envolvem pensamento analítico, conhecer o que é o mundo digital, as tecnologias que influenciam nas decisões, análise de dados. Todas essas informações, elas vêm para dentro da estrutura curricular. E a gente tem o professor Benjamin Neto, que trabalha com análise de dados, com BI, com avaliação de desempenho, que é nosso professor nessa área também. E nós temos outros professores, como Marcelo Bandeira, que trabalha em Natal, é consultor na área de vendas. E ele vem trazendo também essa questão de inovação, de criação de startups. Então, é realmente uma pós-graduação muito rica e é para você que deseja se atualizar no mercado, na área de liderança e na área de gestão. Mas não uma atualização superficial. É uma atualização profunda, porque cada módulo da pós é um mergulho em conhecimento.
1: Veja aí o grau de importância para cada vez mais a gente ficar atualizado no mercado de trabalho, seja lá a área que você estiver, você que nos escuta, do seu trabalho, até mesmo de casa, não é, professora? Aqui em casa mesmo as pessoas podem sim participar de algo formativo para gerir sua própria residência.
2: Com certeza, gerenciar sua vida, liderar seu grupo familiar, mas para além disso, Helenildo, é uma oportunidade de conhecer pessoas, de ser visto. Pessoas que estão fora do mercado de trabalho e ir para uma pós-graduação dessa para fazer network e conhecer profissionais que estão ali olhando mesmo, é muito comum a gente ver realocação no mercado de trabalho num ambiente desse, porque a universidade finda sendo uma fonte de recrutamento muito boa, muito, muito, muito importante, né? No cenário hoje de escassez de mão de obra qualificada. Aí dentro do cenário que a gente vive, a gente tem hoje a possibilidade de encontrarmos dentro da pós-graduação profissionais qualificados. Então, quem sabe recomeçar lá dentro da pós.
1: É isso aí, professora. E as pessoas que desejarem participar, podem entrar no site da Católica, unicatolicadorn.com.br. Fica por dentro de todas as informações. E aí o nosso WhatsApp é o 3318-7648. E aí no atendimento você informa que deseja se inscrever, se matricular na pós-graduação de liderança e gestão organizacional. Professora, as pessoas que desejarem participar, por exemplo, quem está nos ouvindo? Eu sou aluno de um curso de graduação, estou perto de terminar.
2: Sim.
1: Eu posso me inscrever também, mas o curso que eu faço não tem nada a ver com administração, com gestão organizacional. É um curso que não tem nada a ver. Por exemplo, é o curso de psicologia. Eu posso, sim, participar dessa pós?
2: Pode e deve. Pode e deve, porque é um curso que vai desenvolver suas habilidades frente à sua nova realidade profissional. Você está fazendo um curso de graduação. Provavelmente você vai ocupar um cargo de chefia. Ou você vai abrir um negócio. Uma clínica, um escritório, você vai lidar com desafios gerenciais. Então, essa pós-graduação, ela vai lhe preparar para esse cenário. Tem algo importante para falar também, Helenildo, que é a frequência das aulas, que você me perguntou. As aulas, elas acontecem uma vez por mês, na sexta noite e sábado o dia inteiro e 100% presencial. Tudo isso que a gente estava falando aqui, da interação, só é possível porque é 100% presencial. E esse é o nosso maior trunfo.
1: Porque estamos todos ali pertinho, construindo e fazendo história lá na Unicatólica do Rio Grande do Norte. Eu conversei com a professora Wendy Bezerra. Professora, é sempre muito bom estar com a senhora.
2: É sim. Fazer igual a Jô Soares.
1: É isso. O tempo passa veloz, mas a gente continua aqui sempre com convite aberto. Quando tiver alguma novidade, alguma outra pós nessa mesma área também, não se acanhe. Fique à vontade para vir para 105 FM. Helenildo, dia tal, vamos marcar para poder a gente apresentar para os ouvintes. Levar informação, conteúdo de qualidade é sempre muito bom.
2: Sim, eu estou sempre às ordens e vamos conversar. Tem mais novidade vindo por aí, viu, na pós-graduação, se Deus quiser.
1: Muito bem. Educação muda pessoas e pessoas transformam o mundo, nos diz Paulo Freire. Eu vou ficando por aqui e até a próxima oportunidade com mais dicas, curiosidades e informações da Unicatólica do Rio Grande do Norte. Até a próxima.
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4: Antes de existir uma das marcas mais conhecidas do Brasil, havia uma lata com um nome que muita gente não conseguia pronunciar. O leite condensado começou a ser comercializado aqui em 1890, com o nome inglês Milkmaid. No rótulo, aparecia uma camponesa carregando recipientes de leite. Nas vendas, os consumidores resolveram o problema, do jeito mais simples. Apontavam para a embalagem e pediam o leite da moça. O apelido atravessou o balcão, entrou nas cozinhas e se tornou mais conhecido do que o nome original. Em 1921, quando a Nestlé inaugurou sua primeira fábrica brasileira em Araras, São Paulo, o Milkmaid tornou-se o primeiro produto da empresa fabricado no país. Na década de 1930, a companhia adotou oficialmente a designação que o público já usava. Milkmaid passou a ser Leite Moça. Não foi uma agência que inventou o nome. Foram consumidores anônimos tentando identificar uma lata estrangeira pela mulher desenhada no rótulo. A camponesa permaneceu na embalagem, agora acompanhada pelo nome que os brasileiros haviam criado para ela. Mais de um século depois, a expressão se tornou tão forte que muita gente ainda usa Leite Moça quase como sinônimo de leite condensado. Você imaginava que o público tinha batizado a marca? Eu sou Aline Linhares e este é o Tempo Vivo, aqui na 105 FM.
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5: 6h52. 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
7: Bom dia! Terça-feira, 18 de agosto de 2026. Está no ar a edição de número 1289 do Jornal Mais Mossoró. Com a apresentação de Fábio Oliveira. Festa do Bode encerra edição histórica com foco no produtor rural e na força da agropecuária de Mossoró. Campanha de vacinação antirrábica volta à zona rural nesta semana. Abertas inscrições para a 77ª Prova Ciclística Governador de Ser Rosado. Detalhes agora no Mais Mossoró.
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7: A 26ª Festa do Bode encerrou sua programação neste domingo, dia 16, consolidando-se como um dos principais eventos de valorização da agropecuária, dos produtores rurais e da economia de Mossoró. A edição foi marcada pela ampla participação de criadores, diversidade de atividades técnicas e valorização da produção rural do município. Entre os destaques do último dia esteve o Circuito Mossoró, julgamento voltado exclusivamente para produtores locais. Cerca de 25 animais de agricultores, familiares e produtores de assentamentos participaram da atividade, levando à pista exemplares selecionados para avaliação. A iniciativa abriu espaço para animais que, por não possuírem registro, normalmente não participam dos circuitos oficiais, criando uma oportunidade de reconhecimento e valorização da produção desenvolvida no campo mossoroense. Ao longo dos 4 dias, a programação reuniu exposição, julgamentos, admissão, pesagem e manejo de caprinos, ovinos e bovinos, além de atividades voltadas ao fortalecimento da cadeia produtiva. A edição de 2026 registrou aumento na participação de animais em relação ao ano anterior, reforçando a expectativa de ampliar a diversidade de raças e segmentos agropecuários nas próximas edições. A Prefeitura de Mossoró, por meio da Secretaria Municipal de Saúde, disponibilizará pontos de vacinação na 7ª semana de campanha de imunização contra a raiva. Nesta semana, a vacinação inicia pela zona rural. A equipe de vacinadores da Unidade de Vigilância de Zoonoses estará nesta terça-feira, dia 18, das 8 ao meio-dia, no assentamento Apodiapama. Já nesta quarta-feira, dia 19, no mesmo horário, a campanha contará com um ponto instalado na comunidade Pau Branco e na quinta-feira, dia 20, no assentamento Osiel Alves.
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7: Uma das mais tradicionais competições esportivas do calendário mossoroense já tem data para voltar a movimentar a Avenida Rio Branco. Estão abertas as inscrições para a 77ª edição da Prova Ciclística Governador de Ser Rosado, promovida pela Prefeitura de Mossoró, por meio da Secretaria Municipal de Esporte e Lazer, a Sesporte. Neste ano, a prova será realizada no dia 27 de setembro, um domingo, reunindo ciclistas de diferentes categorias e faixas etárias. A competição é considerada a mais antiga prova ciclística da América do Sul realizada sem interrupção. As inscrições, abertas nesta segunda-feira, dia 17, seguem até o dia 17 de setembro, exclusivamente pelo site provaciclistica.prefeituradeMossoró.mossoró.rn.gov.br. A organização disponibilizará 400 vagas para participantes a partir dos 14 anos de idade e a taxa de inscrição é de R$50. A premiação é de R$40 mil, distribuídos entre as primeiras posições de todas as categorias. Termina aqui mais uma edição do Mais Mossoró, com produção da Secretaria de Comunicação Social da Prefeitura Municipal de Mossoró. Siga nossas redes sociais e se mantenha informado. Um bom dia a todos e até amanhã, se Deus quiser.
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3: Alô, minha amiga, alô, meu amigo, bom dia, boas vibrações para você hoje, uma terça-feira, dia 18 de agosto. Vamos à nossa mensagem do dia. Segundo dia útil da semana, né? E fica uma reflexão. Nem todo dia precisa ser perfeito para ser um dia de progresso. Gente, às vezes, a espera de grandes mudanças, grandes oportunidades, grandes acontecimentos, a gente sempre espera e esquece que a vida também se transforma nas pequenas decisões de cada manhã. Faça hoje o que estiver ao seu alcance. Perdoe alguém, agradeça, trabalhe com dedicação, cuide de quem você ama e, principalmente, não desista de você. Ah, meu irmão, minha irmã, que esta terça-feira traga força para continuar, sabedoria para escolher e fé para acreditar que dias melhores estão sendo construídos agora. Agradecendo a Deus o milagre da vida, estamos começando mais um programa Na Boa de Mossoró.
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bom dia! Estamos chegando para mais uma manhã. E aí? Tudo bem? Tudo em paz? Graças a Deus! Senhoras e senhores, começando aquele programa que é a sua companhia das manhãs pro trabalho, no caminho, né? É, no caminho pro trabalho, pra casa, no sítio, na fazenda. A você que tá indo pra escola, deixa a criançada aí. Bom dia, bom dia! Dá bom dia pra gente, vai. Dá bom dia no nosso WhatsApp aí, 981050105. Você participando de onde você estiver, faz um story também no seu Instagram e Gilson Cardoso Real, FM 105 Mossoró, já segue a gente. Bom dia, bom dia. Já já tem enquete do dia. Tem aquelas músicas que tocam nas principais rádios do Brasil. Música de qualidade, que é o padrão 105,1. A cada meia hora tem 105 news. Então vamos nessa. A gente já começa com essa pegada aí, internacional, da Sabrina Carpenter, Expresso 72, bom dia!

que o sol toca música boa. Harry Styles, Rosie, Biquíni Cavadão e Sabrina Carpenter. Uma ótima manhã pra você, começando bem, né? E coisa boa, só na 105 você ouve dessas. Na hora pra não atrasar no compromisso, 7h15 pra você no caminho do trabalho, da faculdade, da escola, com a criançada. Alô, criançada, bom dia, bom dia. Terça-feira maravilhosa, dia 18, pra quem faz idade nova hoje, ó. Receba meu carinho, meu abraço, parabéns, felicidades, muitos anos de vida pra você, tá bom? É, alô, meu amigo Édipo, já deu bom dia pra gente aqui, o Édipo. Ó, tem uma galerinha que é muito legal, né? Sempre nos dá carona nesse horário. É, eu ando em...

Tá ouvindo a gente? Eu estou ouvindo você aqui no carro. Obrigado, cara, pela audiência. Valeu, hein? Jair, o motorista da UFESA. Ah, não, da UERN. Bom dia, Gilson. Já ligado aqui no Melhor FM de Mossoró, 105. Jair, bom dia, Jair, motorista da UERN, tá aqui com a gente. Eliadson, bom dia. Vânia, bom dia, minha amiga Vânia. Obrigado. Gente, nas notícias do dia aqui, ó. O presidente Lula cumpre agenda no Rio Grande do Norte na quinta-feira, viu? É, rapaz. Ele vem a Natal, a capital, vai participar de atos institucionais, ou seja, do governo, e depois participa de agenda política. Mas claro que sim. Por que não, né? É, todos fazem isso. É. Olha, últimos dias para garantir desconto de até 99% em dívidas com a Prefeitura de Mossoró. Vai que descontaço, hein? Mossoró registrou ontem mais um crime de homicídio. Foi no final da manhã. Aliás, por volta das 10 horas da manhã de ontem, um homem foi morto, executado a tiros no conjunto Integração. Chegamos a 101 homicídios em Mossoró somente este ano. Infelizmente, um jovem de 22 anos. É. Bom, ainda nas notícias do dia aqui, deixa eu destacar, os trabalhadores nascidos em novembro e dezembro recebem o abono salarial. O que mais? Tá tudo aí? Ah, Refis Mossoró, já falei, né? Bom, teve um jogo ontem pelo Campeonato Brasileiro, Internacional e Remo 1-1. Hoje tem futebol também, né? Hoje tem São Paulo e Bolívar. Ah, isso aqui é Sul-Americana. Tem Independente, Rivadavia e Fluminense. Hoje, o primeiro jogo foi 0-0. Hoje é lá na Argentina o jogo, né? Aí é Libertadores da América. Bom, tá tudo aí, gente! E ao longo do programa, a gente vai trazendo informação pra você. A cada meia hora tem 105 News, porque nós entendemos que o rádio é música e informação. Isso! Sim.

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0: Segura essa aí, segura essa pedrada já já aqui, igual o Fabio. Alô, Cristiane, seu lugar aqui, Cris, bom dia.
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1: Maravilha, então, gente. Um ótimo manhã pra você. 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
1: Vamos nessa, gente!
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1: 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Hoje, dia 18 de agosto, uma terça-feira, 7h31. 105 News, a notícia na medida certa. 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Orgulho de ser mossoroense. A UFESA terá 10 novos cursos de graduação com 320 vagas pactuadas no âmbito do programa Universidades Transformadoras do MEC. Contemplará Mossoró, Caraúbas, Angicos e Pau dos Ferros. No campus de Mossoró serão ofertados os cursos de Fonoaudiologia, 30 vagas, Terapia Ocupacional, 30 vagas, Inteligência Artificial e Ciência de Dados, 30 vagas e Ciências Aeronáuticas, 20 vagas. É o 105 News, a notícia na medida certa. Hoje teremos Libertadores da América. Hoje é a vez do Fluminense encarar o Independiente Rivadavia da Argentina. O jogo acontece às 19 horas. A ESPN transmite, né? Hoje também tem Sul-Americana, tem São Paulo e Bolívar. O primeiro jogo também 1-1. Os destaques do futebol hoje. 105 News, a notícia na medida certa. 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
1: Olá, bom dia, Gilson Cardoso e todos os ouvintes da FM 105. 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
4: 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E a enquete do dia, vamos lá, a enquete do dia hoje é a seguinte, para você participar comigo no 981050105 a partir de agora. O que você tem certeza absoluta de que nunca vai fazer na vida? Que é isso, Gilson? É, o que você tem certeza absoluta que você nunca vai fazer na vida? Nada de piadinha. Olha, outra coisa também, tá, gente? Pediria a colaboração de vocês. A gente tá vivendo um período eleitoral e eu não gostaria aqui de... Alguém pode dizer alguma coisa, pode brincar com o time e tal, mas nada que envolva política, tá bom? Sem citar nomes de candidatos e tal. E a gente não quer infringir a lei eleitoral nem nada. Cada um tem suas preferências, a gente respeita plenamente isso, tá? Então, como a gente faz enquetes aqui, põe o ouvinte no ar, então que haja esse respeito aí, tá bom? É, e a sua opinião tem que ser respeitada? Tem, mas você fala no ar e começa a provocação, um diz uma coisa, outro diz outra, aí fica aquele... Aí fica um Instagram da vida, sabe? Com aqueles comentários e tal, aí não rola. Vamos fazer dessa enquete aqui uma resenha pra gente se entreter, se distrair, né? O que você tem certeza absoluta de que nunca vai fazer na vida? Por exemplo, casar novamente, você aí vai fazer. Morar fora do Brasil, fazer uma cirurgia estética, ter outro filho, trabalhar até os 70 anos, eu aguento, né? O que você tem certeza absoluta que nunca vai fazer na vida? Pular de paraquedas, pronto, fazer uma tatuagem, uma coisa que você não vai fazer nunca na vida, você tem certeza que não vai fazer? Manda pra mim um áudio curtinho. Ah, você diz seu nome, diz onde você está e manda aquele áudio curtinho pra gente, só pra gente fazer aquela resenha aqui, tá bom? Tô aguardando já, pode mandar a partir de agora que eu vou colocar no ar. 981050105. 981050105. Já vou começar aqui a botar aqui, ó. Vamos lá, manda pra mim, bem objetivo. Vamos lá.
6: Bom dia, Gilson Cardoso.
4: Oi, bom dia.
6: Eu tenho certeza que nunca vou fazer na vida casar novamente. E olha que meu casamento é bom. Há 23 anos, mas.
4: Pronto.
6: Eu jamais casaria novamente.
4: Ó, a opinião aí do nosso ouvinte. Ele não diz, não, mas eu tenho aqui o Adeilson Pereira. Adeilson, obrigado, meu amigo, pela sua opinião. Ah, e aí, Lissélia, que você tem certeza que nunca vai fazer na vida? E você, minha amiga, vai dizer agora aqui, hein, Rosa?
7: Bom dia, Gilson Cardoso, aqui é a Rosa Liberdadinho. Gilson, uma coisa que eu nunca, que nunca vou fazer, não sei, Gilson. Porque o dia da manhã não pertence a mim, morro de medo disso.
4: Tá certo, tá bom.
7: Morro de medo do amanhã, nunca na minha vida vou fazer isso, não sei, Gilson, não sei.
4: Tá bom, então, obrigado, Rosa. Fala, meu ouvinte.
8: Bom dia, bonito Gilson.
4: Oi, bom dia. Fala.
8: Tenho certeza que eu nunca vou para fora do Brasil.
4: Ah, acho você tem que certeza que nunca vai?
8: Com certeza.
4: Ah, tá bom.
8: Um cheiro menino para você.
4: Obrigado.
8: André Santos, do Bom Pastor.
4: Ah, obrigado, viu? Tudo de bom para você.
9: Com certeza da vida, Gilson. Ah. Pra não deixar de trair. Valeu, garotinho.
4: Valeu, Márcio. Márcio Cruel, esse Márcio. E aí, Araci, rapidão.
10: Bom dia, Gilson Cardoso. Sou Araci, estou no Bom Jardim. Uma coisa que eu nunca vou fazer na minha vida, confiando em Deus, é tatuagem.
4: É, tatuagem. Pronto. Obrigado, minha amiga Araci. E aí, Benedita?
11: Bom dia, Gil.
4: Oi, bom dia.
11: Bem polêmica, porque a palavra nunca é muito forte, né?
4: É verdade.
11: Dizer, nunca vou fazer isso.
4: Ah, tá certo.
11: Nós seres humanos somos capazes de mudanças todos os dias, mas existem algumas coisas. Sim. Eu, por exemplo, tenho certeza. Eu nunca mais vou casar, né?
4: Tá bom.
11: Casar.
4: Benedita, um beijo no seu coração, minha amiga. E aí, Marconi Santos, meu irmão?
12: Bom dia, meu amigo Gilson Cardoso.
4: Bom dia,
12: amigo,
4: meu irmão.
12: Uma coisa que eu tenho certeza que nunca faria na minha vida era deixar de torcer pelo Vasco da Gama.
4: Ah, eu também
12: um
4: deixo.
12: Um abraço, fica com Deus.
4: Valeu, Marconi. Gostei, Marconi. Essa foi a melhor resposta que eu vi aqui. Valeu. Você fez isso pra mexer comigo mesmo, meu? Valeu, Marconi. Obrigado, meu irmão.
13: Jesus. Oi, Neto. Eu nunca vou deixar de fazer. Na minha vida é abandonar Deus, deixar de rezar. Jamais.
4: Tá certo, Neta. Obrigado, Neta.
14: Bom dia, amigo Gilson.
4: Oi.
14: Maximando aqui na Lagoa do Mar.
4: E aí?
14: Sempre na escuta, meu irmão.
4: E aí, o que
14: rapaz,
4: que você
14: uma coisa que eu tenho certeza que eu nunca vou fazer é torcer pelo Vasco.
4: Foi você também aqui. Uma coisa que eu sei que. Não, vou dizer isso, não, porque pode ser que um dia eu persista torcer pro Flamengo pro Vasco ser campeão. Aí eu vou torcer. Valeu. Tá bom demais.
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0: E aí, você reconheceu quem tá cantando? A música você sabe, da Sandy. Ela também tá cantando, claro. Laura Pausini e Sandy, Quando Chove. É, a versão 2026 que a 105 toca pra você. Agora tem o Evangelho do Dia com o meu querido Padre Crisanto. Bom dia, Padre Crisanto.
1: Bom dia, Gilson Cardoso. Bom dia, ouvintes. FM 105, Santa Clara. Hoje, terça-feira, dia 18 de agosto. Vamos escutar com muita alegria o Santo Evangelho do dia de hoje. Aleluia, aleluia, aleluia. Jesus Cristo, Senhor nosso, embora sendo rico, para nós se tornou pobre, a fim de enriquecer-nos mediante sua pobreza. Aleluia, aleluia, aleluia. O Senhor esteja convosco, Ele está no meio de nós. Proclamação do Evangelho de Jesus Cristo segundo Mateus. Glória a vós, Senhor. Jesus disse aos discípulos: em verdade vos digo, dificilmente um rico entrará no reino dos céus. E digo ainda, é mais fácil um camelo entrar pelo buraco de uma agulha do que um rico entrar no reino de Deus. Ouvindo isso, os discípulos ficaram muito espantados e perguntaram: então, quem pode ser salvo? Jesus olhou para eles e disse: para os homens isso é impossível, mas para Deus tudo é possível. Pedro tomou a palavra e disse a Jesus: vê, nós deixamos tudo e te seguimos. O que haveremos de receber? Jesus respondeu: em verdade vos digo, quando o mundo for renovado e o Filho do Homem se sentar no trono de sua glória, também vós que me seguistes, havereis de sentar-vos em 12 tronos para julgar as 12 tribos de Israel. E todo aquele que tiver deixado casas, irmãos, irmãs, pai, mãe, filhos, campos, por causa do meu nome, receberá 100 vezes mais, e terá como herança a vida eterna. Muitos que agora são os primeiros serão os últimos, e muitos que agora são os últimos serão os primeiros. Palavra da salvação, glória a vós, Senhor. Minhas irmãs e meus irmãos, para a nossa oração neste dia, peçamos a graça de fato sermos convictos de que, renunciando a tantas coisas que travam a nossa vida, a tantos bens que nos sufocam, nós vamos ganhando muito mais na verdadeira liberdade, num coração dilatado que acolhe a todos, que se compadece de todos, que reconhece a todos como nossos irmãos e irmãs. Tenha um bom dia, fique com Deus. E até amanhã, se ele assim nos permitir.
0: Muito obrigado, Padre Crisanto Borges.
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0: 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A atriz Laura Cardoso, referência da dramaturgia brasileira, morreu aos 98 anos. A informação foi divulgada na madrugada de hoje por meio de uma publicação nas redes da própria artista, né? Se você botar no Google aí, você vai, logo que aparecer a foto, você vai reconhecer a Laura Cardoso, referência na teledramaturgia brasileira. Ela morreu, repito, na madrugada de hoje aos 98 anos. De idade. As inscrições para a 77ª Prova Ciclística Governador de Ser Rosado estão abertas em Mossoró. Política. O presidente Lula confirmou presença no Rio Grande do Norte na próxima quinta-feira em Natal. 105 News, a notícia na medida certa. 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
3: Hora certa, ou é? 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
4: 8 e 6.
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1: 8:12, 8:12, virando mais uma hora aqui na 105. E aí, gente, na enquete do dia, o que você não faria, que você tem certeza que você não faria nessa vida? Diz aí algo que você tem certeza que você não faria nessa vida, em hipótese algum, hein, meu amigo Paulo? Fala aí.
2: Bom dia, Gilson Cardoso.
1: Oi, bom dia.
2: É uma coisa que eu jamais...
1: Ah, você tem certeza que não faria?
2: Faria na minha vida, já tive perto de fazer pular de paraquedas.
1: Ah, eu também não, viu?
2: Com certeza eu torci pelo Flamengo.
1: Ah, tá.
2: É, Paulo aqui de Santo Belmiro. Valeu aí, amigo.
1: Valeu, bom Paulo. Dia. Obrigado, Paulo. Aí, Nevinha, bom dia, minha amiga.
3: Bom
1: e
3: dia,
1: aí?
3: Bom dia, meu amigo Gils. Pois é, se foi isso que eu entendi, é a única coisa que eu nunca vou fazer em cima de mim, se chama tatuagem.
1: Uma tatuagem,
3: mas
1: você não faria.
3: Bem,
1: tá certo, obrigado, minha amiga. 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
4: Bom dia, Gilson Cardoso, aqui em
1: São Paulo. Oi, Yuka.
4: Eu sou Manuel.
1: Fala aí, Yuka.
4: Aí é uma coisa também que eu não faria em cima de mim. Nunca.
1: Nunca.
4: Era uma tatuagem.
1: Uma tatuagem. Tá certo, minha amiga.
4: Eu acho bonito nos outros. Minha preferia, não.
1: Você não, né? Tá bom, minha amiga.
4: Um bom dia de trabalho, que
1: bom
4: Jesus
1: dia.
4: Te abençoe sempre.
1: Amém, obrigado. E aí, Maria, bom dia, amiga. Cadê a Maria?
5: Bom dia, Gilson Cardoso.
1: Oi.
5: Que é Maria do Alto Manuel. Olha, Gilson.
1: Você não faria?
5: Jamais. Eu torço pelo Flamengo.
1: Pronto, aí.
5: Jamais.
1: Tô gostando de vocês aqui. Eu vou selecionar vocês aqui que não torcem. Brincadeira. Valeu, a galera falando fica pé da vida. 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
5: Bom dia, Jesus Cardoso.
1: Oi. Fala aí, amiga.
5: Uma coisa que eu tenho certeza que eu não faria na minha vida é usar droga.
1: Usar droga, não usaria. Tá bom, Suzana.
6: Oi,
1: Rita. Bom dia, Rita.
6: Santa Delmira.
1: Fala aí, amiga.
6: Bom, não posso dizer uma coisa que eu jamais eu faria. Eu também dizia isso sobre tatuagem. Eu já tenho tatuagem.
1: Já tem, isso.
6: Então, o que eu posso lhe afirmar é que eu jamais vou deixar de torcer pelo Flamengo.
1: Muito isso bem, é

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2: 8:25.
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2: 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Alfessa terá agora novos cursos, terá fonoaudiologia, 30 vagas, terapia ocupacional, 30 vagas, inteligência artificial e ciência de dados, 30 vagas, e ciências aeronáuticas, 20 vagas. Olha só que maravilha, né? 10 novos cursos, e esses cursos que eu falei agora será no campus de Mossoró, tá? Fica bem claro aí, no campus de Mossoró. Isso. Olha, morreu na madrugada de hoje a atriz Laura Cardoso. A notícia foi publicada na sua conta no Instagram. E o presidente Lula anunciou presença no Rio Grande do Norte na próxima quinta-feira, na capital do estado. O presidente Lula vai cumprir a agenda em Natal, agenda administrativa e política. 105 News, a notícia na medida certa, oferecimento RN Peças. 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
4: Deixa eu dar bom dia para toda a equipe lá do Posto City, retransmitindo o nosso programa. Bom dia para vocês, tudo de bom. Ó, mandar um abraço, meu amigo Alex Conte, lá em Jaú, ou Botucatu. Tem que dizer, Alex, onde você tá? Porque você tá em Jaú, tá em Botucatu. Meu queridaço, professor Alex Conte, um abraço para você. Bom dia. Quem mais aqui com a gente? Curtindo a nossa 105. Rapaz, desce na Boa Vista, Eliette. O que você não faria de jeito... Uma coisa que você tem certeza que não faria nessa vida? Eu tô perguntando aqui.
7: Bom dia, meu amigo Gilson. Aqui é Léo Esperadão. O que eu fiz e não faria, mas é emprestar dinheiro a pessoas que me deram trabalho. Isso aí eu não faço mais, nunca mais. É, colocar aí um som ou dois cachorros pra curtir aqui na boa, viu?
4: Tá bom, então. Obrigado, Eliette. Um abraço pra você. Rapaz, um bocadinho... Agora, o Luiz aqui falou, eu não casaria de novo, rapaz.
8: Bom dia, Gilson.
4: Bom dia! Bom dia! Oi!
8: Da Boa Vista, na boa de Mossoró.
4: Obrigado, Décia. Deixa eu mandar um abraço aqui pro meu queridaço, jornalista, meu irmão, meu camarada, Carlos Santos. É, do blog do Carlos Santos. Carlos Santos, um abraço pra você, meu irmão. Tudo de bom aí pra você, viu, Carlos? É, tá me dando carona aí. Hein? Ah, grande abraço, meu irmão. Audiência qualificada. É, como diria aquele locutor, audiência qualificada do meu amigo Carlos Santos. Um abraço. Grande jornalista Carlos Santos. É. Luiz Ventura, e aí, cara, o que você não faria? Torcer pro Flamengo ser campeão. Eu tenho certeza que eu nunca vou fazer isso na vida. É uma certeza absoluta. É, eu tenho certeza que eu nunca torceria pro Flamengo ser campeão. Mas o Flamengo vai ser campeão. Se o Flamengo for campeão, o Vasco não será rebaixado. Não, deixa o Vasco ser rebaixado. Deixa o Vasco ser rebaixado. Nevinho, o que você não faria, o que você tem certeza que não faria nessa vida? Fala aí.
9: Bom dia, meu lindo Gilson Cardoso.
4: Ô, minha amiga.
9: Ah, é, olha, eu fazer que nem o outro. Eu tava tão ruim da minha vida, era meu celular, não tava de mantela, porque eu tava falando com você. Mas Gilson, sou bem quieto aí, o que eu não faria e não faço, mas de jeito nenhum é roubar. Pelo menos a consciência de alguém. Nunca na minha vida, jamais. Cheio, Nevinho Santo Antônio.
4: Ô, Nevinho, obrigado, querida. Beijo.
10: É Marquinho aqui da Presenduto. Eu sou ouvinte aí, vendo? Tô na escuta. Falou pra mim aí.
4: Marquinhos, e aí, Marquinhos? Diga aí, cara, o que você tem certeza que não faria nessa vida de maneira alguma? Tô aguardando aí.
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0: 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Não demora, a gente volta já.
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1: 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Gente, nesse final de semana acontece o 6º encontro Mossoranense de veículos antigos. Cara, só carro clássicos. É, porque ninguém fica velho, né? Fica clássico. Você tá um clássico? É, passou de 50, tá virando um clássico já, né? É isso aí. Então vamos lá, esse 6º encontro Mossoranense de veículos antigos, só carrão, clássicos. Esse encontro acontece sempre no aniversário da Chevrolet Clube Mossoró, completando agora 10 anos, né? 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A entrada, 1 quilo de alimento não perecível. Esse final de semana aí, gente. Sexta, sábado, domingo. Meu amigo Inácio, bom dia, Inácio.
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1: Maravilha, então, 8h52. Micélia Dantas, Ozanete, Nova Lição 4. Já já tô colocando o áudio de vocês aqui no ar, né? O que você tem certeza que não faria nessa vida? Bill Medley e Jennifer Warnes na 105. É clássico que chama, né?

0: som do Balada na 105, algo me diz, está na nossa programação. Bom dia!
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0: 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A UFESA terá 10 novos cursos de graduação com 320 vagas pactuadas no âmbito do programa Universidades Transformadoras do MEC. Contemplará Mossoró, Caraúbas, Angicos e Pau dos Ferros. No campus de Mossoró serão ofertados os cursos de fonoaudiologia, 30 vagas, terapia ocupacional, 30 vagas, inteligência artificial e ciência de dados, 30, e ciências aeronáuticas, 20 vagas. O presidente Lula vai estar no Rio Grande do Norte, cumpre a agenda no Rio Grande do Norte na próxima quinta-feira. Durante o dia, ele cumpre a agenda institucional e, à noite, agenda política na capital do estado. Hoje tem São Paulo em campo contra o Bolívar. É às quartas, ou aliás, às oitavas, né? Isso, a Sul-Americana, o jogo acontece lá em São Paulo. A primeira partida saiu 1-1. Hoje tem Libertadores América, 7 da noite. Independente, Rivadavia e Fluminense. Primeiro jogo 0-0. O jogo hoje é na Argentina. A cidade de Mossoró voltou a registrar homicídio ontem. Foi o de número, infelizmente, 101. Ah. E a atriz Laura Cardoso morreu na madrugada de hoje aos 98 anos. 105 News, a notícia na medida certa. 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
7: Maravilha, então, 9-6, reta final agora. É, vamos para a última hora de programa, né? 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Vamos lá, na enquete do dia, uma coisa que você tem certeza que não vai fazer na vida, né? Uma coisa que você tem certeza absoluta.
8: Bom dia, Jus Cardoso.
7: Oi.
8: Que é Evanilson, da Torneiaria.
7: Oi, agora,
8: respondendo a enquete aí, o que eu não fazia. O que eu não fazia mesmo era... torcer pelo Vasco,
7: ah.
8: Outro timezinho empatado no trabalho, tá me estressando esse Vasco.
7: É verdade.
8: Valeu, meu amigo, tamo junto.
7: Valeu, Vanilson, abraço, meu queridaço. Obrigado, cara. E aí, Leandro?
9: Bom dia, Gilson.
7: Oi, bom dia.
9: É, com relação à enquete, o que eu não faria de jeito nenhum. Até porque sou eternamente o Mengão. Seria vestir uma camisa do Vasco.
7: Ah, um só provocando.
9: Respeito todos.
7: Ah, tá bom, minha amiga.
9: Deus me livre de vestir uma camisa.
7: A camisa mais bonita do mundo é
9: Deus
7: do Vasco.
9: Deus me livre. Ah. Acho que não vestiria nunca.
7: Tá bom, Linda. Beijo no seu coração, viu, Linda? Obrigado, querida. E aí, Licélia?
10: Bom dia, Gilson. Bom dia, amiga. Enquete, amigo. Eu nunca... uma coisa que eu nunca faria na minha vida. Só se eu sou uma precisão mesmo, sabe? É pedir dinheiro emprestado.
7: É.
10: A agiota.
7: Pois eu não tenho quem empreste. Valeu. Obrigado, Licélia. Bom dia pra você. Bom dia. Que
10: bom dia, Gilson. O que eu não faria era me casar nunca mais.
7: Nunca mais. Nunca mais
10: jamais
7: casar.
10: Eu me casaria
7: nunca mais. Vez.
10: Jamais.
7: Nunca mais. Obrigado.
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4: Maravilha! Uma ótima terça-feira! Alô, meu amigo Magno Fonseca! Aí, Natal, vira a gente, né? Vida boa não tem pressa, né, meu amigo? Você sabe que o Jota Quest gravou agora só músicas do saudoso Tim Maia, né? Então, a música que tá rolando agora é essa aqui, ó. Ó, que beleza! 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
1: 105.923.
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0: Agora tem notícias, já tem música pra você. 105 é assim, a sua manhã com música de qualidade, informação o tempo todo. 105 News a cada meia hora, um oferecimento RN Peças, linha diesel, Mossoró é com a RN Peças. 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Vamos às notícias do dia. O presidente Lula tem agenda na próxima quinta-feira aqui no Rio Grande do Norte, na capital do estado Natal. Atriz Laura Cardoso morre aos 98 anos. A informação foi divulgada na madrugada de hoje por meio de publicação nas redes sociais da artista. Ainda nas notícias do dia, inscrições para a prova ciclística Governador de Ser Rosado estão abertas. Últimos dias para garantir desconto de até 99% em dívidas com a Prefeitura de Mossoró. Hoje tem São Paulo e Bolívar em campo às 9 da noite pela Sul-Americana. Na Libertadores da América tem Independente, Rivadavia e Fluminense às 7 horas. 105 News, a notícia na medida certa. 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

0: 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O som do Bruno Mars e Lady Gaga. Linda, né? Bom, Alex Warren também, Ordinary, na 105. Bom, nós estamos numa live aqui no Instagram agora. E aí, quer entrar lá, dá um oi pra gente? É? Gilson Cardoso Real, cara. É a nossa live aqui rolando no Instagram. Gilson Cardoso Real, entra lá agora. Entra lá agora pra falar com a gente. Jair Oliveira tá aqui com a gente, Maiara Gomes, Ana Duarte, meu amigo Gerson Nóbrega também tá aqui. Entra lá no nosso Instagram. Você tem o nosso Instagram? Não tem? Entra lá. Tô no estúdio agora aqui ao vivo, conversando com o nosso... Deixa eu acenar aqui pra minha galera aqui, rapaz. Alô, Jair. Valeu, cara. Obrigado, hein? Acenando aqui pra todo mundo. Entra aí no nosso Instagram. Bom dia. Hoje eu perguntei o seguinte na enquete do dia, né? Algo que você jamais faria. Algo que você jamais faria. Você tem certeza que você não faria na sua vida, hein? Hein? Oi, fala aí, ô Sérgio, cadê o Sérgio? Ah, o Sérgio botou só a música, é Sérgio Tu.
1: E aí, Gilson, bom dia, galera.
0: Bom dia, meu amigo. Dia
1: da 105.
0: Fala tá aí, cara. Ah, beleza, qual obrigado, hein.
1: É o Mossoró.
0: Tá bom, então.
1: Tá por cá, ligado na boa, como sempre.
0: Sérgio Tu.
1: Show de rádio.
0: Sérgio Tu faz a linha...
1: Aí eu recomendo.
0: Aí valeu. Sim. Obrigado, meu irmão. Ele faz a linha Mossoró Santana do Matos, né? E ele tá no carro ouvindo a gente. Ó, muita gente aqui na nossa live. Eu quero alô pros nomes aí das pessoas.
2: Bom dia, Gilson Cardoso. Aqui quem fala é Janete. Gilson, uma coisa que eu não faria e nem faço nunca na minha vida.
0: O que é? Que você não
2: é maltratar alguém.
0: Ah, muito bem.
2: Eu fico doente quando eu vejo uma pessoa maltratando uma pessoa, principalmente um idoso e uma criança.
0: Tá certo, então. Obrigado, Janete. Deixa eu dar bom dia aqui pra turma no Instagram. Minha amiga Ana Duarte. Oi, Gil. Estou aqui na minha mãe. Carla. Um alô pra... Ah, um alô pra dona Joaquina. Lá em Apodi, a mãe da Carla. É a avó do meu filho. Pronto. Alô, dona Joaquina. Parabéns pra ela. Felicidades. Muitos anos de vida. Tudo de bom. Uma pessoa maravilhosa. Zira Alves, bom dia. Maria Lúcia, bom dia, Maria Lúcia. Eliane Cristina, bom dia. Gente, para eu poder ver aqui logo o nome de cara, você tem que falar comigo, né? Pelo menos dá um bom dia aí, ou um oi, eu já vou ver aqui o seu nome naturalmente, tá bom? Eliane Cristina, bom dia para você. Maria Lúcia, bom dia. A enquete, a Maria Lúcia tá dizendo, eu não andaria de avião. Cara, eu perguntei a manhã toda aqui, algo que você tem certeza que não faria, né? Muita gente falou, sabe o quê? Eu não casaria. Todo mundo falou aqui, eu não casaria. O medo, né? O Wilton Cabral disse que jamais vestiria uma camisa do Vasco da Gama. E você tá certo. E eu não quero você vestindo camisa do Vasco, viu, Wilton? Você pode ficar com a camisa do Flamengo mesmo, que dá certo demais pra você. Combina mais com você a camisa do Flamengo. Pode ficar com ela, tá? Pra você também. Tá bom, então? Bom, gente... Isabel Cristina falou o que aqui, Isabel? Fala aí, Isabel, fala aí.
3: Bom dia, Gilson Cardoso.
0: Oi.
3: Bom dia a todos da 105, a boa de Mossoró.
0: Fala,
3: meu
0: Isabel.
3: Amigo, o que eu jamais... Tenho pavor, que eu jamais andaria de avião.
0: De avião. Ah, de avião, tá certo. Batista Poliana. Bom dia pra você, Poliana. Ah, Francisca... É, auxiliadora, bom dia. Ana Duarte disse, minha mãe costurando e ouvindo você. Ouvindo a boa de Mossoró. Obrigado, hein? Um abraço pra sua mãe, Ana. Tamo junto aqui na boa.
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0: 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Já já chega Jackson Lira pra comandar a sua manhã também, né? Alô, Geo, Engenharia Branca.
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0: Nossa clínica e hora certa, 9h47.
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4: Maravilha, gente! Tô indo embora, viu? Vem aí, Jackson Lira e o painel 105. É mais um campeoníssimo aqui da nossa programação. Aí antes de sair, você faz o seguinte, ó. Acenda o farol. É, ligou o carro aí. Ah, acenda o farol, meu velho. Forte abraço a todos. Obrigado pelo carinho, amizade e audiência. Amanhã a gente tá aqui, ó, naquela... Sabe aquele programa que é o mais copiado do rádio local? O clássico. Quarta da Saudade amanhã. Tô aqui. Arrebentando a audiência. Tchau, tchau, minha linda Mossoró.
5: Falou, Tim Maia. Vamos que vamos.

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2: Na boa de Mossoró, 9:58.
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0: Brasil, mundo! E aí, como é que você tá? Tudo bem? Tudo jóia? Tudo tranquilo? Espero que sim. A partir de agora tá no ar mais uma edição do nosso Painel 105. Depois do brother Gilson Cardoso, agora já com Jackson Lira. Tem muita coisa boa pra rolar por aqui. Então vem curtir, ó, porque...
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0: Terçou e a gente começa com Bruno Mirar.

0: Legião Urbana.
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0: Aqui na Boa de Mossoró, e aí, você já mandou seu recadinho aqui pra gente? 981050105, fica à vontade aí, tá? Agora vamos trazer informações de esporte com meu brother Tony Silva. Bom dia, Tony, seja bem-vindo.
2: Hoje, terça-feira, dia 18 de agosto, eu chego pra falar do Campeonato Brasileiro da Série A, que teve ontem o complemento da 23ª rodada e a briga direta pelo título, com Palmeiras com 48 pontos e o Flamengo com 45. Mas é bom reforçar que o Flamengo tem um jogo a menos, uma partida atrasada que será contra o Mirassol, e ainda haverá um confronto direto entre Palmeiras e Flamengo. Os jogos que o Palmeiras terá até a última rodada: o Vasco em casa, Mirassol fora, Botafogo fora, São Paulo em casa, Grêmio fora, Bahia em casa, Corinthians em casa, Atlético Paranaense fora, Bragantino em casa, Santos fora, Remo em casa, Cruzeiro fora, Flamengo em casa, Chapecoense fora e a última partida contra o Coritiba em casa. O Flamengo, além do jogo contra o Mirassol em casa, que ainda será marcado pela CBF, terá o Cruzeiro fora, o Botafogo em casa, o Remo fora, o Corinthians em casa, o Bragantino em casa, o Santos fora, o Fluminense em casa, o Bahia fora, o Atlético Mineiro em casa, o Vasco no Rio, mas fora do seu mando de campo, o Grêmio em casa, o Atlético Paranaense em casa, o Palmeiras fora, o Coritiba fora e na última rodada a Chapecoense em casa. Com destaque esportivo para o dia de hoje, Tony Silva.
0: Obrigado, meu amigo Tony. Ele retorna amanhã aqui na Boa de Mossoró. Agora tem Alceu Valença.

0: boa de Mossoró, Vanessa da Mata, Esperança. Agora 10 horas 22 minutos. Desejando a você uma ótima manhã. Obrigado pela audiência, obrigado pela sintonia de sempre, tá? Que bom ter você aqui. Já mandou seu recado. Tô indo para o intervalo, no retorno tem a sua participação. Fica à vontade aí, ó. 105
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1: Na boa de Mossoró, 10h23.
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0: 14 bis, Planeta Sonho.
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0: Muito bem, minha gente, eu quero saber o seguinte, você já mandou seu recadinho aqui pra gente, 981050105, minha amiga Luzimar Tomás, tá lá no bairro Aeroporto, tá ouvindo a gente, alô, minha amiga Neta Souza, no sítio São José também, minha amiga Aracila, no bairro Bom Jardim, bom dia, minha amiga!
2: Bom dia, Jackson!
0: Oi, minha amiga!
2: Estou no Bom Jardim, gostaria
0: que maravilha
2: de ouvir Pétalas com Deja Van.
0: Certo.
2: Uma ótima terça-feira.
0: Pra nós. Valeu, minha amiga. Abraço pra você. Obrigado pela audiência. Faz igual, minha amiga Araci. Manda seu áudio, participa. Você tá onde? Tá em casa? Tá no trabalho? Turma que tá de motorista de aplicativo aí, obrigado pela sintonia. Turma dos taxistas também, intermunicipais, interestaduais. Enfim, tá ouvindo a gente? Obrigado pela audiência. Obrigado pela sintonia. Agora confirma aqui também essa audiência, mandando a sua mensagem. 981050105. Nosso WhatsApp tá liberado. Fica à vontade aí. Manda ver.
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0: A Câmara Municipal de Mossoró realizará na próxima sexta-feira, dia 21, uma sessão solene em homenagem aos 107 anos da Associação Comercial e Industrial de Mossoró, ASSIM. A solenidade, realizada em parceria entre a Câmara Municipal de Mossoró e a ASSIM, será marcada pela entrega de comendas e a personalidades que contribuíram para o crescimento econômico e o desenvolvimento social do município.
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0: E agora tem Fábio Júnior, 20 e poucos anos.
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0: Serão agora 10 horas 42 minutos. Intervalinho, eu volto na sequência trazendo muito mais. Manda sua mensagem, manda sua participação. Manda ver aqui na programação número 1 em qualidade musical, tá, minha gente? Estamos falando aqui, ó, da sua boa 105
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1: Na boa de Mossoró, 10h43.
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1: Na boa de Mossoró, esse é o nosso Painel 105. Vamos lá, vamos lá, vamos lá. Vamos trazer aqui a participação da galera. Minha amiga Gorete, o seu esposo Duó, lá no 320, ouvindo a gente, acompanhando, sempre mandando ver aqui essa super programação, né, minha gente? Obrigado, de verdade. Alô, Nazareno Silva, grande abraço pra você. Obrigado, viu, meu irmão, pela companhia de sempre. Alô, Nevinha, saudade de você, minha amiga. Bom dia.
2: Bom dia, meu lindo Jackson Lira.
1: Bom dia.
2: Ei, meu amor, não tava falando com você porque eu estava, meu celular estava desmantelado, viu?
1: Ah, entendi.
2: Mas um cheiro grande pra você e pro seu filhote.
1: Obrigado,
2: essa
1: mãe, viu?
2: Saudade dessa rádio maravilhosa.
1: Valeu, Nevinha, obrigado. Tá compreendido e tá justificada a sua ausência aqui, tá bom? Obrigado. Alô, minha amiga Francisca de Souza. Bom dia.
3: Bom dia, Jackson Lira. Francisca de Souza, da Abolição Sul.
1: Oi, minha amiga.
3: É, eu nem participo todos os dias, mas eu escuto todos os dias.
1: Ah.
3: A 105 mora no coração de Mossoró.
1: É verdade, viu, minha amiga?
3: Maravilhoso. Escutar a 105.
1: Valeu, minha amiga. Abraço pra você, a turma da Abolição 5 também. Obrigado pela companhia. Rosanete, bom dia, querida. Seja bem-vinda. Obrigado pela sintonia também, tá bom? Alô, Rosa, no Liberdade 1. Bom dia.
4: Bom dia, garoto. Aqui é Rosa, Liberdade 1. Tô na escuta. Um alôzinho pras meninas, viu? Volte o pescar, tá abogada.
1: Tá bom então, minha amiga. Obrigado pela audiência de sempre.
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1: Muito bem, gente. Ó, hoje eu tenho disponíveis 305 novas oportunidades e entre elas eu tenho aqui uma vaga para borracheiro, uma vaga para auxiliar administrativo, duas vagas para confeiteiro ou confeiteira, uma vaga para auxiliar de mecânico, cinco vagas para SG, uma vaga para embalador e repositor, uma vaga para integrador e também uma vaga para auxiliar administrativo. Todas essas vagas disponíveis no site prefeituradeMossoró.com.br. Vai lá na aba Painel de Empregos, faz o seu cadastro. Quem sabe você não ingressa no mercado de trabalho ainda hoje, né? Então fica à vontade, acessa prefeituradeMossoró.com.br, como eu disse, a aba Painel de Empregos. Agora tem ele, Roberto Carlos, e a música Cavalgada, o toque da minha amiga Rosa, lá no Liberdade 1.

0: Na Boa de Mossoró, agora 11 horas 2 minutos. Agradecendo a sua audiência, a sua participação. E aí, já mandou seu recadinho aqui no nosso zap 981050105. Daqui a pouquinho eu retorno trazendo muito mais. Ó, manda sua mensagem, tá? Fica à vontade aí, ó.
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0: Na Boa de Mossoró, 11-2.
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1: Maravilha, minha gente, esse é o nosso Painel 105, agradecendo a sua audiência, a sua participação e a turma que tá mandando ver, né? Meu amigo Paulo, lá no Santa Delmira, tá ouvindo a gente, obrigado pela sintonia, viu, Paulo? Bom demais ter você aqui também todas as manhãs, é bom demais ter toda essa turma, né? Ó, vamos lá, deixa eu trazer aqui mais uma edição do nosso 105
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1: 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Estão abertas as inscrições para mais uma edição da prova ciclística Governador do Ser Rosado, promovida pela Prefeitura de Mossoró. Neste ano, a prova será realizada no dia 27 de setembro, um domingo, reunindo ciclistas de diferentes categorias e faixas etárias, tá? A prova é considerada a mais antiga da América do Sul, realizada de forma ininterrupta e a única do Brasil com essa longevidade. As inscrições estarão abertas de 17 de agosto a 17 de setembro, exclusivamente pelo site oficial da competição. Ao todo serão disponibilizadas 400 vagas para participantes e a partir dos 14 anos. A taxa de inscrição é de R$50.
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0: Justin Bieber, aqui ó, na boa de Mossoró. Fechando aqui mais um bloco musical. Intervalinho, eu volto na sequência trazendo muito mais. Desejando a você uma ótima manhã de terça-feira. Essa é a boa. Manda sua mensagem 98105-0105. Bom dia, bom dia. 105 FM.
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1: Na boa de Mossoró, 11:20.
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Na boa de Mossoró, Armandinho, só o loiro. Mais um intervalinho, a gente volta na sequência trazendo muito mais. Já mandou seu recado? 98105-0105. Fica à vontade aí, manda ver.

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2: Na boa de Mossoró, 11:41.
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0: Na boa de Mossoró, Adele, aqui ó, pra gente curtir.
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0: Maravilha, hein, gente? Esse é o nosso painel 105, chegando ao seu final no dia de hoje, né? A gente agradece demais a sua audiência, a sua participação, dizendo que a gente tá de volta amanhã, a partir das 10 da manhã, depois do brother Gilson Cardoso, tá? Agradecer de verdade a todo mundo que mandou mensagem, minha amiga Socorro, lá no bairro Paredões, Isabel Cristina também, Antônio Francisco, lá em Poço de Tilon, também ouvindo a gente, lá em Apodi. Obrigado, viu, galera? Obrigado de verdade. Pense sempre positivo. Pensamento positivo abre qualquer porta. Cheiro no coração, ó. Fui!

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3: Antes de existir uma das marcas mais conhecidas do Brasil, havia uma lata com um nome que muita gente não conseguia pronunciar. O leite condensado começou a ser comercializado aqui em 1890, com o nome inglês Milkmaid. No rótulo, aparecia uma camponesa carregando recipientes de leite. Nas vendas, os consumidores resolveram o problema, do jeito mais simples. Apontavam para a embalagem e pediam o leite da moça. O apelido atravessou o balcão, entrou nas cozinhas e se tornou mais conhecido do que o nome original. Em 1921, quando a Nestlé inaugurou sua primeira fábrica brasileira em Araras, São Paulo, o Milkmaid tornou-se o primeiro produto da empresa fabricado no país. Na década de 1930, a companhia adotou oficialmente a designação que o público já usava. Milkmaid passou a ser Leite Moça. Não foi uma agência que inventou o nome. Foram consumidores anônimos tentando identificar uma lata estrangeira pela mulher desenhada no rótulo. A camponesa permaneceu na embalagem, agora acompanhada pelo nome que os brasileiros haviam criado para ela. Mais de um século depois, a expressão se tornou tão forte que muita gente ainda usa Leite Moça quase como sinônimo de leite condensado. Você imaginava que o público tinha batizado a marca? Eu sou Aline Linhares e este é o Tempo Vivo, aqui na 105 FM.
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5: 11:57.
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2: Meio-dia e 43.
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5: São 12h58.
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1: Muito boa tarde para você, ouvinte da Rádio 105. Uma hora pontualmente agora, estamos começando o Estúdio 105 desta tarde, trazendo para você o que há de melhor na música brasileira e mundial. Vem ficar junto com a gente, acompanhar essa programação, se ligar conosco e, claro, participar, deixando sua mensagem, interagindo com a gente, para pedir música, confirmar sua audiência e mandar aquele alôzão para a turma. Você que está acompanhando a gente, seja onde você estiver, independente de onde você esteja, ouvindo aqui a Rádio 105 FM, através das ondas do rádio ou pela internet, seja muito bem-vindo. Lembrando que o nosso site, você pode acompanhar a gente, independente de onde você esteja, fm105mossoró.com.br. Tem também a sua Alexa, que você pode estar dando comando para curtir a gente, ou ainda baixar no seu celular os aplicativos de rádio como o RádiosNet. Então fique ligado e acompanhe a programação da Rádio 105. Eu sou Bárbara Tavares e te faço companhia. Vamos juntos nesse clima.
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Zé Ramalho aqui no som da Rádio 105, Kryptônia. 1:13. Mandar um abraço, minha amiga Vitória Rayane está ouvindo a gente, ao lado aí do seu pai, Ronaldo, a turma de Ronaldo Car Service, minha querida Caliane, um grande beijo para vocês, obrigada pela companhia e pelo carinho aqui nas ondas da Boa de Mossoró. Agradecendo também o carinho da companhia, quem está mandando mensagens para o nosso WhatsApp 981050105, Márcio Oliveira, no bairro Bela Vista, junto com a gente nessa tarde, confirmando a companhia. Agradecer também a Isabel Cristina, lá no Alto da Conceição, minha amiga Nevinha e Sinélio, lá no Aeroporto 2, o Jorge Cabeludo também está ligado com a gente, minha amiga Rosângela Maria, no bairro Belo Horizonte, agradecer a Vânia no bairro Santo Antônio e mandar um grande abraço pro Charlinho Alves e a turma lá de Sueli Moda Íntima, o pessoal no centro acompanhando aqui a nossa programação. Meu amigo Raimundo tá no bairro Abolição 5, tá no aplicativo Rádios Net só curtindo a nossa programação. Obrigada pela companhia e pelo carinho da audiência. Scorpions, Still Loving You.

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2: 1:21.
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1:27, já de volta trazendo mais para você aqui no nosso Estúdio 105. O som do Dalto, muito estranho. Agradecendo o carinho da audiência, a sintonia, a turma tá participando com a gente, mandando mensagens pro nosso WhatsApp 981050105. Quero aqui agradecer o carinho da companhia e a audiência, mandar um abraço, minha amiga Araci, no bairro Bom Jardim, ligada conosco, ouvindo sempre a gente. Também mandar um abraço aqui e agradecer a Célia de Lima, no Alto de São Manuel, a Simara, no Bom Jardim, a turma na EIC Tornearia, meu amigo Evanilson, na Cimento, tá junto com a gente sempre. Na Crisane Floricultura, a minha amiga Nerialba Cesário, acompanhando sempre a gente. Também a turma lá em Eli Cadeiras, a Daniela, o Eli Edson, toda a turma acompanhando sempre aqui a nossa programação. Mandar também um super abraço à turma que tá acompanhando a gente, os componentes do grupo Liberdade no Pedal, ligados junto conosco. Um super abraço e também aos plantonistas lá da UPA do Alto de São Manuel, um grande abraço, uma ótima tarde, valeu pela sintonia junto conosco aqui no Som da Boa de Mossoró. Minha amiga Clenilda Maria tá com a gente aqui no bairro Dom Jaime Câmara, ouvindo sempre a gente. Alô Ilka, no Alto de São Manuel. Nando Cordel e Fagner, Minha Doce Estrela.

Sucesso em dose dupla de Nando Cordel, Azoug e Minha Doce Estrela. Você é ouvinte 105, ligado com a gente aqui no nosso Estúdio 105. Seja sempre bem-vindo. Venha ligado com a gente, porque a tarde está apenas começando. O Arcélio Lima está ouvindo a nossa programação, ligado com a gente sempre também. Quero mandar um abraço para o Seu Samuel, aqui no bairro Dom Jaime Câmara, ouvindo aqui a nossa programação. Meu amigo Raimundo Oliveira está na escuta com a sua esposa Fabiola. Obrigada a vocês pela audiência aí no bairro Santa Delmira, curtindo o nosso programa. E abraçar meu amigo Canindé Medeiros na CL Bike Service, no Planalto, 13 de maio, sempre ligado, acompanhando aqui a programação no som da Boa de Mossoró. 1h37 agora. Meu amigo Ricardo Nogueira ouvindo a gente. E a turma, os plantonistas na UPA do Grande Alto de São Manuel.

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1: 1:42.
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Demais o som da Joana. Amanhã, talvez, minha amiga Isabel Cristina, no Grande Alto da Conceição, ouvindo a gente. Ligada aqui na Boa de Mossoró. Agradecer a Araci, no bairro Bom Jardim, também ouvindo nosso Estúdio 105. Fafá de Belém, Amor Cigano.

1h53, reta final do nosso Estúdio 105. Agradecendo a você, ouvinte, que acompanhou a nossa programação essa primeira hora na tarde aqui no Som da Boa de Mossoró. Lembrando que eu volto na sequência trazendo Estação 105 até as 4 da tarde junto com você. Para encerrar o Estúdio 105 de hoje, tem Flávio Venturini.

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2: 1:59.
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0: 2 horas pontualmente agora aqui no som da Rádio 105 FM, a boa de Mossoró. Muito boa tarde a você, ouvinte da Rádio 105. Estamos do ar a partir de agora, trazendo nossa Estação 105, parada obrigatória para você curtir comigo os grandes sucessos do presente, do passado, da música brasileira e mundial que você gosta de ouvir e sabe que rola aqui na 105 FM. A rádio que toca as melhores músicas e os melhores estilos, claro, tem os melhores ouvintes. Por isso você participa junto com a gente, manda sua mensagem para o nosso WhatsApp 981050105. Mande aí o seu pedido musical, o alô pra turma, pede música e participa junto com a gente. Lembrando a você, ouvinte da Boa de Mossoró, nós estamos ao vivo pro mundo todo. Você pode ouvir a gente também pela internet no nosso site, nos aplicativos de rádio, pela Alexa, independente de onde você esteja, na sua casa, no seu trabalho, no carro, nos dando aquela carona, amiga. Obrigada pela sua companhia, é bom demais ter você, ouvinte 105, junto com a gente aqui nas tardes, no Som da Boa. Eu sou Bárbara Tavares e até às 4 horas estaremos juntos nesse clima.
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0: Pra minha amiga poetisa Jane Medeiros, do bairro Santo Antônio.
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São 2:14 agora, iniciando a primeira sequência aqui do nosso Estação 105. Quero agradecer a você, ouvinte, que está comigo nesta tarde, confirmando a sintonia aqui no Som da Boa de Mossoró, acompanhando sempre a gente. Abraçar meu amigo Alex no bairro Pereiros, ligado com a gente. A Rosângela Maria no bairro Belo Horizonte. Agradecer meu amigo Neri, a turma aí na VL Comercial acompanhando a gente. Valeu, Neri, obrigada pela sua companhia sempre conosco aqui no Som da Boa de Mossoró. O Josimar Aquino tá acompanhando a gente, ligado lá no bairro Belo Horizonte. Minha amiga Eliette Chagas no bairro Paredões. O Luiz Ventura também tá por aqui confirmando a audiência, ligadíssimo conosco nessa tarde. Agradecer também o Jean Pintor, a turma lá no posto Estrela d'Alva, acompanhando aqui a programação da Boa de Mossoró. Mandar também um abraço, agradecendo o carinho da companhia, o meu amigo Jorge Cabeludo, sempre ouvindo a gente, ligado aqui no nosso programa, e o José Erivan no Grande Alto de São Manuel, lá em José Cabelos, acompanhando sempre a gente. Boa tarde.

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3: São 2h20.
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E o som do Skank, Resposta. Agradecer aqui meu amigo Gurgel Júnior, acompanhando a gente lá no bairro Abolição. Valeu, Gurgel, obrigada pela sua companhia junto conosco, aqui no Som da Boa de Mossoró. Meu amigo Antônio Francisco, no Poço de Tilon, em Apodi, acompanhando aqui o nosso programa. Valeu, meu amigo, obrigada pela sua companhia. Abraçar minha querida Rosa, no Liberdade 1, ligada com a gente sempre. Dona Gorete, seu Duó, lá no bairro Três Vinténs, ouvindo sempre aqui a programação da 105. Abraçar também minha amiga Ilka e o seu irmão Ninha, sempre ouvindo a gente, acompanhando aqui a programação.

coração no som da Rádio 105 FM. Uma ótima tarde, valeu pela sintonia. O Arcélio Lima tá com a gente, sintonizando aqui o som da Boa de Mossoró. São 2h26 agora.

São 2:36, agora aqui no Som da Boa de Mossoró, agradecendo o carinho da audiência, a sintonia. Você é ouvinte que acompanha a nossa programação, se liga junto com a gente. Independente de onde você esteja, o nosso muito obrigada pelo carinho da sua audiência. Quero agradecer aqui o carinho da companhia, o meu amigo Moisés Moura no Aeroporto 2, o Josimar Aquino no Belo Horizonte, o Luiz Carlos hoje está de folga e está acompanhando a gente. Valeu pela audiência e pela companhia aqui no Som da Rádio 105 FM. Mandar um abraço carinhoso, minha amiga Alana Ferreira tá acompanhando a gente. Mandar um abraço carinhoso à turma que tá aí na praça, mais conhecida como Praça dos Ônibus, né? Ali por trás do Shopping Boulevard. E a gente quer mandar esse abraço carinhoso a todos que acompanham a gente nas lanchonetes, restaurantes. Obrigada pela sintonia e pela companhia. É bom demais estar junto com você aqui no Som da Boa de Mossoró.

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2: São 2h41.
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Agora são 2h48, o som da Amelinha, foi Deus que fez você. Quero aqui agradecer a minha amiga Vânia, que tá ouvindo a gente com a sua neta Sarinha, lá no bairro Santo Antônio, tá acompanhando o nosso programa, ligada com a gente. Um beijo pra vocês, valeu pela companhia. Também meu amigo Gilvan Silva, no Santa Delmira, sempre na sintonia. Abraçar o meu amigo Beto, lá em São Bernardo do Campo, São Paulo, ligadíssimo conosco aqui no Som da Boa de Mossoró. Obrigada, Beto, pelo carinho da audiência e a companhia sempre com a gente. Meu amigo Jair, motorista da UERN, também está ligado conosco, sempre acompanhando a programação aqui da Rádio 105. Abraçar também o Denilson, no Aeroporto 2, ouvindo e curtindo a nossa programação. Para minha amiga Ilka e o seu irmão Ninha, sempre na sintonia, tem o som do John Secada.

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2: E a sétima semana da campanha de vacinação contra a raiva para cães e gatos em Mossoró iniciou hoje, terça-feira, dia 18 de agosto. A equipe de vacinadores da Unidade de Vigilância de Zoonoses esteve no assentamento Apodi, Apama. E amanhã, na quarta-feira, dia 19, essa campanha vai continuar contando com um ponto de vacinação na comunidade do Pau Branco. Na quinta-feira, dia 20, a equipe estará no assentamento Osiel Alves. Lembrando que nesses três dias na zona rural, né? Hoje aconteceu, amanhã e também na quinta-feira vão acontecer das 8 horas da manhã até o meio-dia. Vacinação na zona rural acontecendo sempre no horário da manhã.
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2: 3 horas.
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Você acompanhando a programação da Rádio 105 nesta tarde de terça-feira, hoje 18 de agosto de 2026. Agradecendo o carinho da audiência, a sintonia, turma sempre ligada com a gente, ouvindo a nossa programação. Meu amigo Hermes Oliveira, no bairro Sumaré, ligado conosco, sempre aqui no Som da Boa de Mossoró. O Ricardo Pintor do Salgarça, abraçando a turma na Brasisal. Pois é, e o Nilton tá por aqui, abraçando toda a turma, né? O Fabrício, o Renato, o Berg, o Emerson, o Everaldo também e abraçando também o Ricardo lá no Salgarça. Tá aí esse abraço trocado e a gente agradece a vocês o carinho da companhia e a audiência ligados com a gente sempre aqui no Som da Boa de Mossoró. Minha amiga Janete ouvindo sempre a gente, tá acompanhando o nosso programa lá nos Jardins do Planalto, ligadíssima aqui no Som da Boa de Mossoró. Um super beijo, Janete. Obrigada pelo carinho da audiência, pela sua sintonia junto com a gente aqui na 105. Abraçando Juraci, Jurandi e a Sofia Sossô, lá no bairro Paredões. Boa tarde.

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1: Na trilha sonora da TV e do cinema, iniciando com Rita Lee, Amor e Sexo, da novela Celebridade 2003.

0: Lady Gaga, Always Remember Us This Way, do filme Nasce Uma Estrela, do ano de 2018.
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3: São 3:21.
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Belchior, apenas um rapaz latino-americano. 3:26. Minha amiga Araci, ligada com a gente sempre. Quero aqui agradecer o carinho da companhia e mandar um super abraço também. O Jean Pintor, a turma no posto Estrela d'Alva, sempre acompanhando aqui a nossa programação. Meu amigo Josimar Aquino, no bairro Belo Horizonte. Abraçar a Rosanete, no Abolição 4. A Toinha, tá ouvindo a gente lá no bairro Paredões. Valeu, Toinha. Obrigada pela sua companhia, ouvindo a gente aqui no Som da Boa de Mossoró. Quero também agradecer o carinho da audiência e mandar um abraço aqui para o Neto e o Fábio na oficina

FH Revitalizações, ouvindo a nossa programação todas as tardes. Muito obrigada pelo carinho da companhia, pela audiência, o Neto, o Fábio, sempre ligados com a gente, trabalhando e o radinho sintonizando aqui a nossa programação. Valeu pela audiência e pela sintonia junto conosco. Chegando o som dos Backstreet Boys.

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2: E a Prefeitura de Mossoró abriu nesta segunda-feira as inscrições para o edital da Política Nacional Aldir Blanc de Fomento à Cultura, contemplando 128 projetos culturais que receberão apoio financeiro para a execução das propostas. O edital é destinado a agentes culturais com atuação no município de Mossoró. As propostas devem estar relacionadas à valorização, difusão e fortalecimento das manifestações culturais locais. As inscrições são gratuitas e seguem por 15 dias úteis. O cadastro deve ser feito exclusivamente pela internet no portal da Secretaria Municipal de Cultura.
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2: São 3h40.
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No Estação 105, aí o som do Robbie Williams, Angel. Mandar um abraço carinhoso aqui, agradecendo a você, ouvinte, que tá ligado com a gente, acompanhando o nosso programa através da internet. Pro mundo inteiro, nós estamos ao vivo no nosso site, fm105mossoró.com.br. Tem também os aplicativos de rádio, como Rádios Net, tem a sua Alexa, enfim, independente de como você esteja acompanhando a nossa programação, saiba que a gente agradece o carinho da sua companhia e a sua audiência nessa tarde. Vamos juntos nessa reta final do Estação 105. Música.

Na boa de Mossoró, são 3 horas 52 minutos agora. Reta final do nosso Estação 105, agradecendo a você, ouvinte, ligado conosco, acompanhando a gente, curtindo as melhores músicas e os melhores estilos que a gente toca pra você. Abraçar a minha amiga Fátima Moreira, ligada com a gente, ouvindo o nosso programa no bairro Liberdade 1, um grande abraço. Meu amigo Tony Medeiros do Centro, também ouvindo a gente. E ainda lá pelo centro da cidade, a turma em U Barbosinha, preço e tradição. Abraçar os amigos Eider Barbosa, Emília Cristina, Éder, Eric e toda a turma na loja que nos ouve e nos acompanha sempre. Obrigada pela sintonia, a turma de U Barbosinha. São 3 horas e 52 minutos. Lembrando que na sequência vem aí o programa MPB na 105 com Léo Júnior, o melhor final de tarde aqui no Som da Boa de Mossoró. Eu volto amanhã a partir de 1 da tarde com o Estúdio 105 e espero você. Um grande abraço para você que sintoniza a gente. Encerrando ao som de Adele.

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2: 105 FM. Em Mossoró, 3:58.
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1: Da Clara, clareou! Boa tarde, 105! E aí, tá tudo bem com você? Na cidade mais bonita do Brasil, pontualmente, 4 da tarde, está no ar o mais tradicional fim de tarde do rádio mossoroense. É o MPB na 105 FM. Você está na boa, na ZYD 516, Rádio Santa Clara FM, Mossoró, Rio Grande do Norte. A você que estava na companhia da minha amiga Bárbara Tavares no Estação 105, sabe que a partir de agora é puro suco de Brasil. Está no ar o MPB na 105. Eu sou Léo Júnior e fico com você até às 6 da tarde, ao lado dos grandes nomes da música popular brasileira e daquelas canções que marcaram época. Tudo isso aqui pelo Dial ou pelo fm105mossoró.com.br, em qualquer lugar desse mundão de meu Deus. 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E o Mais Fácil está presenteando você, que interage comigo pelo 98105-0105. Valendo R$ 105 em compras, o sorteio vai acontecer na próxima sexta-feira aqui no nosso programa, tá? Então eu convido a fazer desta tarde de terça-feira a melhor tarde da sua vida. Hoje é dia 18 de agosto de 2026. Então marque no seu calendário aí que vai ser o melhor MPB da 105 que você esteve ouvindo aqui na Boa de Mossoró. Aumente o volume, desconecte algum sentimento ruim que ainda esteja conectado a você e deixe a 105 tomar conta da sua vida, porque aqui é a Boa de Mossoró. Boa tarde, 105!
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1: E a gente já começa balançando o Brasil. Quem mais do que Jorge Benjor consegue sintetizar o que é música popular brasileira? Salve, Jorge Ben! Boa tarde, 105!

0: boa noite.
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0: 105 é bom demais, que voo legal você fez ao som do 14 Bis com a música Caçador de Mim. E lá no início do nosso programa, Jorge Benjor cantando W Brasil. É o MPB na 105, trazendo até você o que há de melhor da música popular brasileira.
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0: Letícia está na Zona Norte de Natal, pediu música do Leone, Lágrimas de Chuva. Que maravilha, que música linda. Boa tarde, 105.

0: Senhoras e senhores, meu compadre Léo Jaime.
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0: maiores clássicos da música popular brasileira. Frevo Mulher. Esse é o Zé Ramalho, a canção é lá de 79. E a composição mistura uma energia do frevo com a força da poesia nordestina, tornando-se um hino obrigatório em festas de carnaval, de São João, atemporal. E a composição do Zé é uma homenagem afetiva e poética para a cearense, a cantora Melinha, que na época era sua companheira. O MPB na 105 também conta histórias. 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
0: Rádio 105, 4:24.
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0: 105 é bom demais. Um boa tarde especial da Amelinha com a canção Foi Deus que Fez Você. Foi um pedido do André e da Simone, que estão em Campo Grande ouvindo a Rádio 105 e recebem também o nosso abraço. Muito obrigado pelo carinho da audiência, tá? Tem mais música chegando aqui no MPB na 105, no oferecimento do supermercado Mais Fácil.
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0: Rádio 105, a GP com certeza marcou época cantando Deixe Eu Te Amar. Você ouviu Ney Matogrosso, Marisa Monte, Amelinha, mais um bloco excepcional aqui no MPB na 105. E quem está comigo? Vânia no Santo Antônio. Alô, Sátaro, um forte abraço para você. Gilvan Silva, todas as tardes lá no Santa Delmira. Obrigado pelo carinho. Daqui a pouco, no oferecimento do Supermercado Mais Fácil, tem muito mais para você na boa de Mossoró.
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0: Rádio 105, 4 e 44.
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Rádio 105, você está curtindo o MPB, tá tocando Toquinho, a música Caso Sério. Você que está na nossa sintonia, receba o nosso carinho, a nossa gratidão. Você está na boa de Mossoró. Alô, Simone! Está no Paraíso Serrano de Martins, ouvindo a 105 e recebe o nosso abraço. Está chegando Caetano, cantando Sampa. Alô, Luísa! Está em Açu, ouvindo a boa de Mossoró e vai caetanear agora.

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0: Zuarina tá cantando para você e te dando uma mensagem importante. Não importa qual seja o desafio que você está enfrentando, o show terá sempre que continuar. Afinal de contas, Papai do Céu, este é soberano.
1: Obrigado, gente. Salve Arlindo Cruz Sombrinho, os carros da vila.
0: Mais um bloco sensacional que você ouviu aqui na Boa de Mossoró. 98105-0105, valendo R$105 em compras, no oferecimento do supermercado Mais Fácil. Interage comigo, tô esperando por você, aqui na Boa de Mossoró.
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5: Antes de existir uma das marcas mais conhecidas do Brasil, havia uma lata com um nome que muita gente não conseguia pronunciar. O leite condensado começou a ser comercializado aqui em 1890, com o nome inglês Milkmaid. No rótulo, aparecia uma camponesa carregando recipientes de leite. Nas vendas, os consumidores resolveram o problema, do jeito mais simples. Apontavam para a embalagem e pediam o leite da moça. O apelido atravessou o balcão, entrou nas cozinhas e se tornou mais conhecido do que o nome original. Em 1921, quando a Nestlé inaugurou sua primeira fábrica brasileira em Araras, São Paulo, o Milkmaid tornou-se o primeiro produto da empresa fabricado no país. Na década de 1930, a companhia adotou oficialmente a designação que o público já usava. Milkmaid passou a ser Leite Moça. Não foi uma agência que inventou o nome. Foram consumidores anônimos tentando identificar uma lata estrangeira pela mulher desenhada no rótulo. A camponesa permaneceu na embalagem, agora acompanhada pelo nome que os brasileiros haviam criado para ela. Mais de um século depois, a expressão se tornou tão forte que muita gente ainda usa leite moça quase como sinônimo de leite condensado. Você imaginava que o público tinha batizado a marca? Eu sou Aline Linhares e este é o Tempo Vivo, aqui na 105 FM.
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0: Como uma das novidades para 2027, o Colégio Diocesano Santa Luzia lançou o DO Up, proposta de ensino integral da instituição. Um modelo que amplia o tempo de permanência da criança na escola e as possibilidades de aprendizagem. Pensado para integrar formação acadêmica, desenvolvimento socioemocional, autonomia, valores cristãos e vivências educativas diversificadas. O projeto também contempla atividades lúdicas, culturais, estéticas, artísticas e desportivas, alimentação nutritiva, descanso e interação. O DO Up, ofertado em duas modalidades. No tempo integral, os estudantes irão permanecer no colégio de 7 até às 6 da tarde. Terão um turno regular, almoço e uma jornada complementar desenvolvida a partir de oficinas pedagógicas. Já o semi-integral, das 7 até as 2h30, contará com turno regular, almoço e estudo orientado. A educação em tempo integral nesta instituição centenária envolve olhar para aquilo que constitui uma infância plena. Os vínculos, os afetos, o brincar, as histórias, as descobertas, a convivência e o cuidado.
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Na 105 é bom demais, música do Chico César, Mama África. Você ainda ouviu Raimundo Fagner cantando Borbulhas de Amor, Moraes Moreira e Pepeu Gomes com a canção A Lua e o Mar, trilha sonora da novela Tieta do Agreste, lá do ano de 1989. Fernanda está na Zona Norte de Natal, ouvindo a Rádio 105 pelo fm105mossoró.com.br. 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Interage comigo, daqui a pouco tem muito mais. 105.

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1: Rádio 105 em Mossoró, 5:22.
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0: 7h05, é bom demais, Jorge Versilo, Djavan cantando Final Feliz. Você ainda ouviu Daniel Jobim e Luísa Jobim, Belchior, Tim Maia. Eu falei, os grandes nomes da música popular brasileira passam por aqui, na 105 FM, no MPB, de segunda a sexta-feira, a partir das 4 da tarde até às 6, o puro suco de Brasil, aqui na Boa de Mossoró. Daqui a pouco, depois do intervalo, tem mais música. Amanda está no Redenção, ouvindo a 105, e vai ficar na expectativa para ouvir a sua música preferida depois do intervalo.
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1: 105-541.
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1: Hora certa na Boa de Mossoró, 5h52. Chegando ao final do MPB na 105 de hoje. A você que esteve comigo, pediu a sua música, dividiu o abraço. Seu nome está gravado aqui, tá? Automaticamente está concorrendo ao sorteio que vai acontecer na próxima sexta-feira no oferecimento do Supermercado Mais Fácil, R$105 em compras. Na sequência, está chegando o Bíblia Deus com a gente e logo após o programa Reflexão. Léo Júnior vai ficando por aqui, mas amanhã, a partir das 4 da tarde, eu espero por você aqui na 105 FM. A você, um excelente fim de tarde, um ótimo início de noite. Com as bênçãos de Santa Clara, Padre Sátiro Cavalcante Dantas, vou deixando a minha última de hoje. Tá chegando o Frejá cantando por você.

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meu irmão, minha irmã, graça e paz para você e sua família. No Evangelho ontem, vimos o diálogo entre Jesus e o jovem rico, que por causa do excessivo apego à riqueza, não consegue seguir Jesus. Hoje, a nossa reflexão dá continuidade aos versículos seguintes. Jesus retoma o assunto com os discípulos e alerta de que o perigo está em tornar o dinheiro um ídolo, a coisa mais importante da vida. Invoquemos a luz do Espírito Santo para que abra as nossas mentes e corações ao acolhimento da palavra do Senhor. Ó Espírito Santo, tu que habitas, tu que falas, rezas e ages em mim, abra-me à palavra, que a minha mente e o meu coração sejam o terreno bom onde a semente da palavra possa germinar, crescer e frutificar para que a minha vida seja transformada. Amém. Hoje, 18 de agosto, a liturgia nos oferece o Evangelho de Mateus, capítulo 19, versículos 23 a 30. Então Jesus disse a seus discípulos: um rico dificilmente entrará no reino dos céus. Eu vos repito, é mais fácil um camelo passar pelo buraco de uma agulha do que um rico entrar no reino de Deus. Tendo ouvido isso, os discípulos ficaram muito extasiados e diziam: nesse caso, quem pode ser salvo? Mas Jesus olhou atentamente para eles e disse: com os homens isso é impossível, mas com Deus tudo é possível. Então Pedro, tomando a palavra, lhe disse: eis que nós deixamos tudo e te seguimos. O que vamos receber? Jesus lhes disse: no mundo renovado, quando o Filho do Homem sentar-se em seu trono de glória, também vós que me tendes seguido, vos sentareis em 12 tronos para julgar as 12 tribos de Israel. Muitos primeiros serão últimos e últimos primeiros. Jesus se dirige aos discípulos e retoma o tema do apego às riquezas. Assim como é impossível um camelo, um dos maiores animais da região, passar pelo buraco de uma agulha, menor abertura encontrada, da mesma forma será um rico entrar no reino dos céus. Nas riquezas, o ser humano pode colocar sua confiança e sua segurança e desviar o olhar de Deus. Elas podem ser fruto da ganância e da corrupção e conduzir à exploração e à opressão dos outros. Com isso, os discípulos perguntam quem então poderia ser salvo, como se a salvação fosse uma conquista humana. Na verdade, ela é realização e dom de Deus. Em contraposição ao apego às riquezas, Pedro indaga o mestre sobre a recompensa de quem abandona tudo para segui-lo. Jesus lhe responde apresentando duas promessas. Uma aos 12, de que serão juízes de Israel em um mundo vindouro renovado, confirmando as profecias do Antigo Testamento. E outra, dirigida a todos os discípulos, de quem receberão 100 vezes mais e a vida eterna. Assim, os ricos que no mundo ocupam os primeiros lugares serão os últimos a obter a salvação, enquanto os discípulos, pobres e desprezados, serão os primeiros.

da palavra, perguntou a Jesus: Eis que nós deixamos tudo e te seguimos. O que vamos receber? O Senhor nos convida a sermos praticantes da palavra. Neste momento, vamos dispor o nosso coração para a vivência de Sua palavra.

Jesus não demoniza o dinheiro em si, mas aponta o perigo da idolatria da riqueza. Quando acumulamos posses de forma egoísta, elas passam a nos possuir, a nos dominar, gerando a ilusão de autossuficiência e impedindo a abertura ao próximo e a Deus.

Senhor Deus nosso Pai, nós cremos na força libertadora da vossa palavra de amor. Cremos que o vosso Espírito Santo age em nossos corações e que o seu fogo nos purifica, a sua luz guia e transforma. Não permita, Senhor, que coloquemos as nossas seguranças nos bens materiais. Liberta o nosso coração de todo apego desordenado e ensina-nos a usar os dons e recursos para aquelas pessoas mais necessitadas. Ajuda-nos a compreender que o maior tesouro está no céu. Louvado seja o nome do Senhor, hoje e sempre. Amém. 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

0: Um grande sinal apareceu no céu. Uma mulher vestida do sol, tendo a lua debaixo dos pés e na cabeça uma coroa de 12 estrelas. Livro do Apocalipse de São João, capítulo 12, versículo 1. Nossa saudação fraterna de paz e bem a você que acompanha a programação da FM 105, a Educativa de Mossoró. Estamos iniciando o programa Reflexão na tradicional Hora do Ângelus. Alegramo-nos no Senhor, contemplando as maravilhas que Ele realizou em Maria e continua a realizar em favor do povo. A solenidade da Assunção de Nossa Senhora destaca duas características da Mãe de Jesus: o serviço ao próximo e o louvor a Deus. Celebramos em comunhão com os vocacionados à vida consagrada, os quais, a exemplo da bem-aventurada Virgem Maria, dão seu sim ao projeto de Cristo. Oração inicial. Deus eterno e todo-poderoso, que elevastes à glória do céu, em corpo e alma, a Imaculada Virgem Maria, Mãe do vosso Filho, dai-nos viver sempre atentos às coisas do alto para merecermos participar de sua glória. Por nosso Senhor Jesus Cristo, vosso Filho, que é Deus e convosco vive e reina na unidade do Espírito Santo, por todos os séculos dos séculos. Amém.
1: O anjo do Senhor anunciou a Maria, e ela concebeu do Espírito Santo. Ave Maria, cheia de graça, o Senhor é convosco. Bendita sois vós entre as mulheres, bendito é o fruto do vosso ventre, Jesus. Santa Maria, Mãe de Deus, rogai por nós, pecadores, agora e na hora de nossa morte. Amém. Eis aqui a serva do Senhor, faça-se em mim segundo a vossa palavra. Ave Maria, cheia de graça, o Senhor é convosco. Bendita sois vós entre as mulheres, bendito é o fruto do vosso ventre, Jesus. Santa Maria, Mãe de Deus, rogai por nós, pecadores, agora e na hora de nossa morte. Amém. E o Verbo divino se fez carne e habitou no meio de nós. Ave Maria, cheia de graça, o Senhor é convosco. Bendita sois vós entre as mulheres, bendito é o fruto do vosso ventre, Jesus. Santa Maria, Mãe de Deus, rogai por nós, pecadores, agora e na hora de nossa morte. Amém. Rogai por nós, Santa Mãe de Deus, para que sejamos dignos das promessas de Cristo. Oremos. Infundi, Senhor, como vos pedimos, a vossa graça em nossas almas, para que nós, que pela anunciação do anjo, viemos ao conhecimento da encarnação de Jesus Cristo, vosso Filho, por sua paixão e morte, sejamos conduzidas à glória da ressurreição. Por nosso Senhor Jesus Cristo, vosso Filho, na unidade do Espírito Santo. Amém.
2: Queridos ouvintes da FM Educativa Santa Clara, meus irmãos e irmãs que nos acompanham no programa Reflexão da 105 FM, sejam todos muito bem-vindos, muito bem-vindas. Quem nos ajuda na primeira e segunda parte do Reflexão de hoje é o nosso querido Padre Victor. Seja bem-vindo, Padre Victor.
3: Boa noite, Padre Charles. Boa noite, queridos ouvintes. Esta semana celebramos a vocação da vida consagrada e religiosa. Estamos em oração por todos os religiosos, de um modo especial, aqueles que atuam no território da nossa diocese. Estendemos a cada um deles a nossa gratidão e a nossa prece suplicante para que o bondoso Deus o sustente. Os nossos irmãos, irmãs, frades, freiras, todos aqueles que dedicam a sua vida inteiramente ao serviço de Deus. Nesta semana também vamos estar meditando a imagem da Virgem Maria a partir da solenidade da Assunção de Nossa Senhora. Maria é castelo forte, porque nela encontramos seguro refúgio. Todavia, também podemos ver Maria como uma fonte de bênção. Ela não se contenta em reduzir sua vida e seu mundo a si mesmo. Por isso, urgentemente, ela caminha em direção à sua prima Isabel. Ela leva consigo a bênção de Deus para Isabel e segue viagem, tendo a companhia do Espírito Santo. E no encontro das duas, manifesta-se a alegria do Espírito. Maria é castelo forte. é morada segura. Por conta disso, canta que os mais vulneráveis são protegidos, enquanto os causadores da violência são reduzidos à insignificância. Ouçamos o texto de meditação desta semana. Leitura do primeiro livro do Apocalipse de São João. Abriu-se o templo de Deus que está nos céus, e apareceu no templo a Arca da Aliança. Então apareceu no céu um grande sinal: uma mulher vestida de sol, tendo a lua debaixo dos pés, e sobre a cabeça uma coroa de 12 estrelas. Então apareceu outro sinal no céu: um grande dragão, cor de fogo, tinha 7 cabeças e 10 chifres, e sobre as cabeças 7 coroas. Com a cauda varria a terça parte das estrelas do céu, atirando-as sobre a terra. O dragão parou diante da mulher que estava para dar à luz, pronto para devorar o seu filho, logo que nascesse. E ela deu à luz um filho homem, que veio para governar todas as nações com cetro de ferro. Mas o filho foi levado para junto de Deus e do seu trono. A mulher fugiu para o deserto, onde Deus lhe tinha preparado um lugar. Ouvi então uma voz forte do céu proclamando: agora realizou-se a salvação, a força e a realeza de nosso Deus e o poder do seu Cristo. Palavra do Senhor. Graças a Deus. A leitura do livro do Apocalipse descortina a permanente luta entre o bem e o mal, a violência, a tirania e a injustiça, representadas pelo grande dragão. Jamais proclamarão a vitória. Ilustrativamente, o grande dragão, mesmo que tenha aparência de um poder fabuloso e horrendo, será derrotado pela fragilidade de uma mulher grávida, com seu filho aparentemente indefeso. No entanto, de onde se acreditava que não podia vir socorro e libertação, é que surge a surpresa. Do céu, uma voz proclama com verdadeira força: agora aconteceu a salvação, o poder e o reinado do nosso Deus e a autoridade de seu Cristo, porque foi expulso o acusador dos nossos irmãos, aquele que nos acusava dia e noite diante do nosso Deus. Ouçamos com atenção a segunda leitura. Leitura da primeira carta de São Paulo aos Coríntios. Irmãos, Cristo ressuscitou dos mortos como primícia dos que morreram. Com efeito, por um homem veio a morte, e também por um homem veio a ressurreição dos mortos. Como em Adão todos morrem, assim também em Cristo todos reviverão. Porém, cada qual segundo uma ordem determinada. Em primeiro lugar, Cristo como primícias. Depois, os que pertencem a Cristo por ocasião de sua vinda. A seguir, será o fim, quando ele entregar a realeza a Deus Pai, depois de destruir todo o principado e todo o poder e força. Pois é preciso que ele reine até que todos os seus inimigos estejam debaixo de seus pés. O último inimigo a ser destruído é a morte. Com efeito, Deus pôs tudo debaixo de seus pés. Palavra do Senhor. Graças a Deus.

vitória, sem sombra de dúvida, já está assegurada em Deus. No entanto, ele apresenta a vitória em três grandes atos, como se fosse encenados num teatro. No primeiro ato, temos a ressurreição de Cristo, um ato que necessariamente é primeiro e pré-requisito para todas as cenas que ainda virão. No segundo, temos a ressurreição daquele que são fiéis a Jesus. E finalmente, no terceiro ato, encontramos a vinda de Jesus. Destaca-se no versículo 24 a destruição que Jesus fará de todo principado, todo poder e toda autoridade. Por três vezes, o apóstolo Paulo utiliza uma expressão de caráter absoluto. Não deixa espaço para relativizações. As forças inimigas da humanidade, forças políticas e militares, seriam completamente vencidas. Por isso, nos versículos 25 e 28, Paulo utiliza seis vezes a expressão que relaciona com a submissão do inimigo do reino. O reino teve início com Jesus e seu reinado será eterno. Jamais cederia seu lugar para qualquer outro reinado de poder.

Queridos irmãos e irmãs, ouçamos agora a catequese do Santo Padre, o Papa Leão XIV, audiência geral na Basílica de São Pedro, no dia 12 de agosto de 2026. Estimados irmãos e irmãs, o quinto capítulo da Constituição Conciliar Sacrossanto Concílio é dedicado ao ano litúrgico, tema sobre o qual hoje queremos meditar para explicar o seu valor na vida de cada crente. Em primeiro lugar, convém recordar que esta forma de definir o ciclo das festas cristãs como ano litúrgico se difundiu na linguagem eclesial graças às obras do servo de Deus, um abade. Na encíclica Mediador Dei, o Papa Pio XII afirma que não se trata de uma fria, inerte representação de acontecimentos que pertence ao passado, nem de uma simples evocação da realidade de outros tempos. O ano litúrgico é antes o próprio Cristo que vive sempre na sua igreja e que prossegue o caminho de imensa misericórdia e a ele iniciado. Nesta vida mortal, com a finalidade de colocar as almas humanas em contato com os seus mistérios e fazê-las viver por eles, mistérios que estão perenemente presentes e operando. Por conseguinte, o ano litúrgico deve ser entendido como uma atualização constante da obra da salvação que Cristo realiza na história. Percorrendo esse ciclo temporal, a Igreja permanece em contato com a ação redentora do Salvador, de tal modo que todos os fiéis fiquem repletos de sua graça. O encontro com Jesus, morto e ressuscitado por nós, é a finalidade de que a Igreja sempre persegue e colocando no centro de cada momento a celebração do evento Páscoa. Por isso, os padres conciliares, considerando precisamente o domingo, o principal dia de festa, como fundamento e o centro de todo o ano litúrgico, em várias línguas modernas, o seu nome atesta que é o Dies Domini, o dia do Senhor. Até nas linguagens em que prevaleceu a referência do dia do sol. Se entreteve o vínculo com Cristo, Cristo é o verdadeiro sol da justiça que ilumina a cada homem. Na carta apostólica Dies Domini, São João Paulo II ensina que o domingo é o dia do Senhor, dia da igreja, dia do homem, em síntese, dia dos dias. Sendo o domingo a Páscoa semanal, que evoca e torna presente o dia em que Cristo ressuscitou dos mortos, ele é também o dia que revela o sentido do tempo. Nascendo da ressurreição, ele sulca os tempos do homem, os meses, os anos, os séculos, como uma seta lançada que atravessa, orientando-os para a meta da segunda vinda de Cristo. O domingo prefigura o dia final, o dia da parusia, quando todos nós ressuscitaremos. Para santificar o domingo é fundamental celebrar a Eucaristia. A escuta da palavra e a participação no corpo de Cristo implicam, segundo os padres conciliares, o conveniere in unum, ou seja, a convocação festiva dos fiéis. Nesta assembleia, a comunidade cristã torna visível a sua comunhão com o Senhor, testemunhando a sua pertença a Cristo e a sua fidelidade à Igreja. Esta assembleia não é substituível por uma simples presença virtual, nem se reduz a uma reunião meramente passiva. Com efeito, a assembleia litúrgica concretiza-se na participação ativa dos irmãos e irmãs convocados em conjunto para dar graças a Deus que os regenerou para uma esperança viva pela ressurreição de Jesus Cristo dentre os mortos. A este propósito, exorto todos a procurar as melhores condições a fim de que possam participar na Santa Missa, também quantos aos domingos não têm a possibilidade de se ausentar do trabalho.
caríssimos. O ano litúrgico, ritmado pelos domingos, tem uma história interessante, na qual se entrelaça a fé e a devoção da Igreja. Com efeito, a partir do século II d.C., a celebração da Páscoa semanal acrescentou-se à Páscoa anual, a maior solenidade, estendida ao jubiloso período de 50 dias que culmina com Pentecostes e preparada pelo tempo da Quaresma com sua índole penitencial. O desenvolvimento do ciclo natalício, ocorrido sucessivamente segundo o modelo do ciclo pascal, permitiu reviver o mistério da encarnação do Verbo de Deus e do seu nascimento e da sua manifestação no mundo. Depois, a Igreja inseriu nos vários tempos a veneração da Bem-aventurada Virgem Maria, indissoluvelmente unida à obra da salvação do seu Filho, e à memória dos mártires e de outros santos que hoje entoam a Deus no céu o louvor perfeito e intercede por nós. Assim, o ano litúrgico repropõe de modo sacramental a pedagogia da história da salvação, conduzindo os fiéis desde a espera do Messias até a plenitude do mistério pascal e a antecipação da glória futura. Nele, a Igreja celebra a atualidade salvífica do mistério de Cristo, permitindo que os crentes participem nele cada vez mais profundamente. Por isso, o ano litúrgico constituiu o principal inspirador e o quadro de referência essencial de cada ação pastoral.

0: Evangelho. A finalidade última da realeza de Maria não é outra senão conduzir-nos a nós, seus filhos espirituais, ao seu bendito Filho segundo a carne. Longe de usurpar o lugar próprio de Cristo, o que ela faz é ensinar os que a veneram a obedecer mais perfeitamente à vontade daquele que acumulou de tantas graças e dons. Eis a proposta central da liturgia dominical na solenidade da Assunção da Bem-aventurada Virgem Maria, onde vamos receber a contribuição da irmã Vilma Alves, madre-geral da Congregação das Irmãs Missionárias Carmelitas.
1: Anúncio do Evangelho de Jesus Cristo segundo São Lucas. Naqueles dias, Maria partiu para a região montanhosa, dirigindo-se apressadamente a uma cidade da Judeia. Entrou na casa de Zacarias e cumprimentou Isabel. Quando Isabel ouviu a saudação de Maria, a criança pulou no seu ventre e Isabel ficou cheia do Espírito Santo. Com um grande grito, exclamou: "Bendita és tu entre as mulheres e bendito é o fruto do teu ventre. Como posso merecer que a mãe do meu Senhor me venha visitar?" Logo que a tua saudação chegou aos meus ouvidos, a criança pulou de alegria no meu ventre. Bem-aventurada aquela que acreditou, porque será cumprido o que o Senhor lhe prometeu. Então Maria disse: "Minha alma engrandece o Senhor, e meu espírito se alegra em Deus meu Salvador, porque olhou para a humildade de sua serva. Doravante, todas as gerações me chamarão bem-aventurada, porque o Todo-Poderoso fez grandes coisas em meu favor, e o seu nome é santo. A sua misericórdia se estende de geração em geração a todos os que o respeitam. Ele mostrou a força de seu braço, dispersou os soberbos de coração, derrubou do trono os poderosos e elevou os humildes. Encheu de bens os famintos e despediu os ricos de mãos vazias. Socorreu Israel, seu servo, lembrando-se de sua misericórdia, conforme prometera aos nossos pais, em favor de Abraão e de sua descendência para sempre." Maria ficou 3 meses com Isabel, depois voltou para casa. Palavra de salvação, glória a vós, Senhor. É alegria. A mãe do Senhor, a mãe de Deus, a mãe da humanidade. O evangelista Lucas é muito feliz ao narrar essa visita, essa disposição. Com certeza, todos vocês ouvintes desse nosso encontro, dessa nossa partilha, está aqui na atitude de escuta, de amor, de atenção e de cuidado com a mãe do Senhor. Maria é a mãe de Deus, o Deus feito homem. Maria é a mãe da humanidade. Com certeza nós admiramos a Virgem Maria, e admirando-a, nós buscamos nos aproximar cada vez mais desta mulher tão simples, pequena, humilde e ao mesmo tempo grande, comprometida, que se destaca diante de toda a humanidade. E está em cada um de nós, acredito, em mim, em você, o desejo de nos aproximarmos da Virgem Maria, porque com certeza ela é a mestra. E aproximar da Virgem Maria é desejar aprender com ela. Aprender das suas práticas, das suas virtudes, da sua fé, da sua atenção na escuta da palavra, no zelo com o Senhor, no zelo com a Irmandade. E também em nós paira o desejo de imitá-la, cada vez mais aprender, não aprender apenas pela vaidade do saber, do conhecer, do estar por dentro de toda a grandeza, a magnitude que Maria inspira em nós, mas mais do que isso, o desejo de também nós fazermos a nossa experiência do discipulado. Cada uma de nós somos chamados a fazer esse processo, porque o discípulo é aquele que reconhece que tem que aprender, que tem que melhorar, tem que se colocar a serviço, tem que fazer um processo. E para isso, nós vamos cada vez mais buscando perceber quem é a mãe de Jesus, quem é a nossa mãe. Eu acredito que dentro do processo que nós aspiramos, né, e a igreja nos instrui sobre isso, a fonte de tudo é o nosso batismo. E quando nós fazemos a memória do nosso batismo, nós fazemos a memória da força do Espírito Santo que está em nós. Lembrando que todo o processo que nós fazemos nesse desejo de aproximação, de conhecimento da Virgem Maria, de engajamento na comunidade eclesial, é algo que emana dessa força que vem do Espírito Santo em nossa vida. E a nossa alma se sente revigorada, fortalecida. Só assim nós poderemos imitar a Maria e nos entregar sem reserva na missão que cada um de nós recebemos de Deus. Quando nós contemplamos a Virgem Maria, que ao receber o anúncio que será a mãe do Senhor, ela imediatamente responde com generosidade: eis-me aqui, faça-se em mim segundo a vossa palavra. Maria confia, tem certeza. Por quê? Porque é uma mulher que está presente em Deus e Deus está presente nela. Então, isso faz a diferença. E para nós que desejamos também fazer essa experiência, essa vivência de estar em Deus, consciente de que Deus está também em nós, porque nós somos templos do Espírito Santo. Também nós somos convidadas a levar Jesus ao outro, a sermos transparentes, a estarmos conscientes de que toda a fonte vem de Deus. Hoje eu estou aqui, né, irmã Vilma, que vem de longe, né, com a minha história muito própria, de uma família simples, saí do interior do estado do Paraná, hoje estou no Rio Grande do Norte, uma distância tão grande culturalmente, geograficamente. E por que isso acontece na vida da gente? Porque Deus é quem faz morada, Deus é quem mexe, Deus é quem chama, é quem convoca. Nós vivemos agora o mês vocacional, estamos no mês vocacional, e mês vocacional é mês de pensar nessa convocação, nesse convite, nesse envio que a Virgem Maria foi atenta, ouviu, respondeu sim e se coloca a serviço. Maria não pensa nos seus limites, não pensa na sua fragilidade, não pensa no estado da sua gravidez, nessa gestação que ela está agora conduzindo o Filho do Senhor, o Senhor feito homem. Ela não olha para essa humildade, para essa pequenez dela, ela olha para a força que vem de Deus. E nessa força de Deus, ela é capaz de, na simplicidade, partir apressadamente para ir ao encontro da sua prima Isabel. Após a visita do anjo Gabriel, Maria abraça esse projeto de Deus. Ela confia fielmente no Senhor, e só assim ela é capaz de se colocar a caminho, e não só se colocar a caminho, mas sair apressadamente, como o Evangelho nos fala. Ela que agora conduz o Senhor, ela que vai aos poucos participando dessa revelação, dessa manifestação de Deus ao mundo. E ela faz tudo isso porque ela é capaz de sentir que a hora de Deus é aquela, que ela está totalmente confiante, totalmente disposta a colaborar. E por isso ela se coloca apressadamente no caminho. Visitar Isabel é o primeiro testemunho de Maria no cuidado, na atenção, no zelo. Ela não olha apenas para si, que agora conduz o Salvador, mas ela vai ao encontro, levando o menino, o Deus feito homem, que está protegido no seu ventre, para o encontro com a prima, com aquela que é capaz de imediatamente perceber a grandeza da Virgem Maria. Tanto que quando Isabel chega, que sauda Maria, a resposta de Isabel é imediata: como posso merecer que a mãe do meu Senhor venha me visitar? É o encontro das primas, mas mais do que o afetivo, é a certeza de que o Senhor está presente, que Ele faz esse percurso, que Ele quer estar com os seus, que Ele quer ir além. Eu penso que esse evangelho nos provoca para também nós irmos ao encontro do outro, da outra. Também nós podermos revelar o Deus presente na comunidade. Nossos dias são dias difíceis, em que as pessoas se distanciam, se fecham, se trancam. São muitas as fobias, as doenças de origem psicológica. Então, a gente pode pensar um pouquinho. Quem são as pessoas que hoje espera pela sua visita? Quem são as pessoas que hoje necessita de um abraço, necessita de um ouvido, de um coração acalentado? E às vezes a gente tem a preocupação, o que eu vou dizer, né, quando vai fazer uma determinada visita? Mais do que o que nós vamos dizer, é como eu vou acolher o sofrimento e a fragilidade desse meu irmão, que nesse mês vocacional você possa, com atenção, com cuidado, com carinho, tirar um tempinho para visitar as pessoas que estão fragilizadas. Porque essa é também uma grande lição que a Virgem Maria nos inspira com esse texto. E ao encontro do outro. Qual a fragilidade que ele tem? Não sei, mas eu estou disposta. Eu quero colaborar, eu quero ouvir, eu quero fortalecer esse meu irmão, essa minha irmã, para que ele saiba que Deus está presente, o ampara, o escuta, o acalenta e quer que ele se revigore também na missão, também na escuta e também no serviço. Que a Virgem Maria nos inspire e nos conduza sempre. Louvado seja nosso Senhor Jesus Cristo, para sempre seja louvado. Boa noite, Padre Charles. Boa noite, ouvintes da Rádio FM Santa Clara. Alegria estar com vocês nessa noite e que nós possamos sempre mais crescer na escuta da palavra e no serviço aos irmãos. Boa noite.

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0: 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As notícias do governo federal que movimentaram o país no dia de hoje.
1: Olá, boa noite.
2: Boa noite para você que nos acompanha em todo o país.
1: Terça-feira, 18 de agosto de 2026.
2: Vamos aos destaques do dia.
1: Atualização da lei seca.
2: Nova regulamentação prevê o uso de equipamentos para identificar outras substâncias além do álcool.
1: Após acidente, em caso de morte, será obrigatória a realização de exame para detectar álcool ou drogas ilícitas.
2: Atendimento à mulher.
1: Busca de informações sobre direitos e proteção lideram chamadas ao Ligue 180. Graziela Mendonça.
3: A violência psicológica respondeu por 35% das mais de 98 mil denúncias recebidas pelo canal nesta primeira metade do ano.
2: Anvisa aprova duas novas canetas para tratamento de diabetes.
1: Os dispositivos possuem como princípio ativo a semaglutida, obtida por via sintética.
2: Em entrevista, a diretora da agência da agência, Daniela Marreco, destaca a importância da aprovação desses medicamentos.
4: Consideramos, sim, bastante perigoso e, em termos de segurança, para o paciente utilizar produtos que não estão regularizados, pode, sim, trazer um risco à saúde das pessoas.
1: Hoje, na apresentação da Voz do Brasil, Luciana Vasconcelos e Luciano Seixas.
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1: O Conselho Nacional de Trânsito atualizou procedimentos de fiscalização da Lei Seca, que estabelece regras para coibir a condução de veículos sob influência de álcool.
2: As novas medidas entram em vigor após publicação no Diário Oficial da União.
1: E quem tem todos os detalhes das atualizações é a repórter Luana Karen, que conversa com a gente ao vivo. Boa noite, Luana.
5: Boa noite, Luciano e Luciana. Boa noite aos ouvintes da Voz do Brasil. O novo regulamento passa a prever três formas principais de verificação durante fiscalizações: teste com bafômetro, teste em equipamento específico que indica outras substâncias psicoativas, como drogas ilícitas, e constatação de sinais de alteração psicomotora do motorista por agentes de trânsito. Continuam sendo admitidas imagens, vídeos e outros meios de prova aceitos legalmente. A partir da resolução, fica instituída uma fase de triagem nas operações. Nesta etapa, poderá ser utilizado pré-teste ou teste passivo de alcoolemia. O resultado dessa primeira fase não poderá isoladamente gerar autuação ou caracterizar a condução sob influência de álcool. Nesses casos, será necessária a continuidade das avaliações previstas na norma, como o uso do bafômetro.
2: E Luana, a nova regra detalha mecanismos para situações que possam interferir no resultado do bafômetro?
5: Detalhe sim, Luciana. Em situações envolvendo produtos que podem deixar temporariamente resíduos de álcool na boca, como o consumo de bombom de licor, pão de forma ou enxaguante bucal, a norma estabelece que deverá ser feito um novo teste. Isso pode ocorrer também quando algum fator técnico ou operacional comprometer o resultado válido.
1: Luana, a nova resolução também prevê o uso de equipamentos adicionais para verificar o uso de substâncias psicoativas, como drogas ilícitas?
5: Prevê sim, Luciana. A norma permite o uso de equipamentos para identificar a presença de outras substâncias além do álcool, capazes de alterar e comprometer a capacidade de dirigir, como drogas ilícitas e substâncias que determinem dependência. De acordo com a norma, o auto de infração deverá conter o tipo de substância detectada pelo equipamento. Para serem usados na fiscalização, os equipamentos deverão ser certificados pelo Inmetro. O texto regulamenta a possibilidade de testes toxicológicos e outros meios técnicos ou científicos para constatar a influência de substâncias psicoativas.
2: E Luana, naquele caso que o condutor se nega a fazer os testes quando solicitado, ainda continua valendo?
5: Continua assim, Luciana. Neste caso, o motorista continuará sujeito à multa e suspensão do direito de dirigir por 12 meses. Mas o Manual Brasileiro de Fiscalização de Trânsito foi atualizado para detalhar e padronizar a atuação em casos de recusa ao teste. Para o condutor que não realizar o procedimento, a norma estabelece como cada situação deve ser registrada e determina que, em uma mesma abordagem, não sejam lavrados simultaneamente autos de infração por dirigir sob influência de álcool ou outras substâncias psicoativas e por se recusar ao exame. Nos casos de acidentes que resultem em óbito, o motorista será obrigado a fazer exame para detectar álcool ou outras substâncias psicoativas.
1: Luana, foram criadas novas penalidades ou infrações com a medida?
5: Foram não, Luciano. A atualização da lei seca não altera ou cria novas penalidades. Apenas regulamenta os critérios de fiscalização e de comprovação de infração. A norma atualiza procedimentos vigentes desde 2013 e também estabelece o modo de identificação de outras substâncias psicoativas. As novas regras entram em vigor após a publicação da norma no Diário Oficial da União. Os equipamentos para exames toxicológicos poderão ser usados imediatamente após a publicação, a depender apenas da disponibilidade e da existência de equipamentos certificados conforme os requisitos estabelecidos pela resolução. Luciana e Luciano, volto com vocês.
2: Muito obrigada, Luana Karen, pelas informações ao vivo aqui na Voz do Brasil.
1: Mais de 1 milhão de ligações já foram recebidas este ano pelo Ligue 180.
2: A central de atendimento à mulher é gratuita e recebe denúncias, pedidos de informações e dá orientações relacionadas à proteção da mulher.
3: O Ligue 180 recebeu 1.035.647 ligações de janeiro até julho deste ano, o equivalente a 4.884 chamadas por dia. A central de atendimento à mulher é gratuita e serve não apenas para denúncias, mas também para pedidos de informação e orientações sobre os serviços da rede. O estado de São Paulo liderou os atendimentos no primeiro semestre, com mais de 106 mil ligações recebidas. Em seguida, vem Rio de Janeiro, Minas Gerais, Bahia e Rio Grande do Sul. Estela Bezerra, secretária nacional de enfrentamento à violência contra mulheres, aponta qual tem sido o papel deste canal.
6: O canal 180, ele tem uma importância de demonstrar à população o como a consciência, a conscientização sobre violência contra as mulheres tem ampliado. Antes você só considerava violência contra as mulheres, feminicídio e agressão física. Hoje você tem denúncias de violência psicológica, que é a primeira no ranking das denúncias. A gente tem denúncias de violências digitais, que é uma violência nova, contemporânea, né, que não se percebia dessa maneira.
3: A violência psicológica respondeu por 35% das mais de 98 mil denúncias recebidas pelo canal nesta primeira metade do ano. Em seguida, vem a violência doméstica, com mais de 24 mil ligações. Também foram registrados casos de violência moral e patrimonial. Se você é mulher e está sofrendo algum tipo de violência ou conhece alguém nesta situação, ligue 180 ou envie uma mensagem pelo WhatsApp 61 96 10 01 80. O serviço funciona 24 horas, 7 dias por semana. O atendimento é feito em português, inglês ou espanhol e ainda na língua brasileira de sinais. Reportagem Graziela Mendonça.
1: Estão abertas as inscrições para uma capacitação online em inteligência artificial voltada para mulheres à frente de pequenos negócios.
2: A iniciativa oferece 5 mil vagas, sendo metade delas para mulheres negras.
1: As atividades começam em 1º de setembro e vão tratar do uso da inteligência artificial em áreas como gestão, planejamento, marketing, vendas, atendimento ao cliente, análise de dados, produtividade e inovação.
2: Ao final do curso, 50 negócios poderão ser selecionados para receber um investimento inicial destinado à implementação dos projetos desenvolvidos durante a formação.
1: As interessadas podem se inscrever até o dia 20 de outubro no portal do Ministério do Empreendedorismo, da Microempresa e da Empresa de Pequeno Porte.
2: E professores da educação básica de todo o país podem realizar cursos sobre inteligência artificial, IA, de graça.
1: A formação continuada está disponível no ambiente virtual de aprendizagem do Ministério da Educação, AVAMEC.
7: Os cursos tratam desde os conceitos básicos de IA até a aplicação das ferramentas em atividades de sala de aula. Cada participante pode organizar o próprio ritmo de estudos e há formações voltadas para o ensino fundamental e para o ensino médio. Entre os assuntos abordados estão uso pedagógico da IA, criação de recursos digitais, planejamento de atividades e o uso responsável das ferramentas. Os conteúdos também tratam de temas como autoria, pensamento crítico, proteção de dados, segurança digital e avaliação das informações produzidas por ferramentas de inteligência artificial generativa. Os cursos variam entre 20 a 180 horas de duração. Para se inscrever, basta acessar o AVAMEC, fazer login ou criar uma conta na plataforma. O endereço é avamec.mec.gov.br. Priscila Machado, para a Voz do Brasil.
8: Dicas do Enem. Olá, meu nome é Ana Júlia Toches e a minha pergunta é: eu devo começar pelas questões fáceis ou difíceis do Enem?
2: Quem responde é o professor de matemática Marcelo Almeida, que aproveita para dar mais dicas para se sair bem na prova.
9: Olá pessoal, estou aqui para trazer para vocês uma dica muito importante. Você que está se preparando para as provas do Enem que estão chegando e precisa aumentar sua nota em matemática. Muitas vezes o estudante se apega nas questões difíceis e acaba perdendo muito tempo em resolução dessas questões. Dica: questões fáceis e médias são as questões que vão aumentar em muito a sua nota em matemática. Acertem questões fáceis, acertem. Não erre uma questão fácil. E em matemática, onde a gente vê essas questões? Estatística básica, média, moda, mediana, gráfico, interpretação gráfica. São questões que muita gente, por achar que é fácil, acaba deixando de estudar. Então, dica: pegue as provas anteriores e faça todas essas questões. Tenho certeza que vai dar bom demais.
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1: Duas novas canetas emagrecedoras à base de semaglutida foram aprovadas pela Agência Nacional de Vigilância Sanitária, Anvisa.
2: Uma das canetas é genérica, produzida por farmacêutica brasileira.
1: A semaglutida é um medicamento que age de maneira similar ao hormônio GLP-1 e com isso reduz apetite, diminui as taxas de açúcar no sangue e tem sido amplamente utilizado para o controle da obesidade.
2: Com a queda da patente do primeiro medicamento comercial à base de semaglutida, a agência tem analisado e liberado pedidos de laboratórios para produzir medicamentos similares e genéricos.
1: Em conversa com a Voz do Brasil, a diretora da Anvisa, Daniela Marreco, explica como é o processo de análise para esses pedidos e os riscos do uso de canetas falsificadas. Acompanhe.
10: Diretora Daniela Marreco, da Agência Nacional de Vigilância Sanitária, é um prazer ter a senhora conosco aqui na Voz do Brasil. Bom, vamos começar então explicando para o nosso ouvinte como é que funcionam esses processos de registro, quanto tempo em média eles duram?
4: Os processos de registro de medicamentos realizados pela Anvisa, eles têm como base avaliar aspectos essenciais do medicamento, que é a qualidade, a segurança e a eficácia daquele medicamento. A gente também verifica, no âmbito dessa análise, as boas práticas de fabricação, ou seja, se a empresa fabricante daquele medicamento cumpre as boas práticas durante o processo produtivo. Esse prazo de avaliação, ele depende não só do tempo que a Anvisa leva para avaliar toda essa documentação que é apresentada pela empresa, mas também do prazo que as empresas precisam para cumprir eventuais questionamentos que sejam feitos pela agência.
1: A Anvisa baseia toda a sua avaliação em documentos apresentados pelos laboratórios interessados no registro, né? Ela pode pedir algum tipo de complementação nas pesquisas, por exemplo, para atender aos quesitos de eficácia ou de segurança?
4: Com certeza, isso acontece na maior parte dos casos após a avaliação da documentação que é inicialmente apresentada pela empresa. Caso fique qualquer dúvida ou qualquer necessidade de complementação dos dados que foram apresentados, a Anvisa faz solicitações adicionais para o laboratório fabricante para que ele complemente a documentação de qualidade ou a documentação de segurança e eficácia daquele medicamento para que a gente possa, ao final do processo, ter certeza em relação ao cumprimento de todos os critérios necessários para dar segurança à população ao uso daquele medicamento que foi aprovado pela agência.
10: Agora, no caso de princípios ativos como o da semaglutida, já tinha um medicamento prévio com registro e a patente dele caiu. Isso torna mais fácil conseguir o registro das novas medicações em relação, por exemplo, a medicamentos que ainda não tem nenhum no mercado?
4: Sim, sim. São processos de avaliação diferentes. Quando o medicamento é novo, é inédito no país, a empresa precisa, além da documentação de qualidade, ela precisa comprovar também a segurança e a eficácia daquele medicamento por meio de estudos clínicos. Então, é um dossiê com dados adicionais que envolvem a realização dessas etapas de estudo clínico. No caso dos medicamentos que são cópias ou que são similares a um outro medicamento registrado, nós vamos comparar esses novos medicamentos ao medicamento de referência, esse medicamento anterior que já tinha registro na Anvisa. Então, eles vão poder apresentar provas comparativas, é uma caracterização bastante extensa em termos físico-químicos, mas de forma comparativa ao medicamento que já comprovou esses aspectos de qualidade, segurança e eficácia. Então, sim, nós podemos dizer que é um processo um pouco mais fácil para essa comprovação dos critérios técnicos necessários para o registro.
1: Diretora, já existem muitos vídeos na internet circulando falando sobre novos princípios ativos que seriam ainda mais eficazes que a semaglutida e a tirzepatida, que são os dois mais utilizados atualmente, né? Seria o caso da retatrutida, que provocaria uma perda de peso mais rápida e ainda maior. Esse princípio não está aprovado ainda no Brasil, né?
4: Isso, perfeito. A retatrutida ainda não tem um pedido de registro aqui na Anvisa, é um medicamento que se encontra ainda em etapa de estudo clínico, então nós não podemos afirmar nem qualidade, nem segurança, nem eficácia em relação a esse produto. A gente precisa aguardar que ele complete o seu desenvolvimento clínico, que ele seja submetido para análise da Anvisa, para aí sim a gente ter qualquer conclusão em relação aos efeitos desse produto.
10: Agora, diretora, junto com o sucesso das canetas, veio também, claro, como sempre, as falsificações, a entrada no país de versões de marcas que não passaram pelo processo de registro na Anvisa. Quais são os controles que a Anvisa faz e quais os riscos de o consumidor usar esses medicamentos que não tenham passado por esses controles?
4: A Anvisa tem intensificado muito durante esse ano de 2026 a fiscalização em relação a esses produtos, que são produtos irregulares, produtos que, como você colocou, não passaram pela avaliação da agência, com o objetivo de proteger a saúde da população para que não utilize esses produtos. Em relação aos riscos, como são produtos que não passaram pela avaliação da Anvisa, a gente não consegue saber quais são as substâncias, qual é a composição daquele produto, quais são os critérios de eficácia, ou seja, aquele produto vai realmente funcionar quando foi utilizado pelo paciente, qual é a população que poderia utilizar aquele produto e, principalmente, quais são os riscos para as pessoas que utilizarem esses produtos que não tiveram uma avaliação pela Anvisa. Então, consideramos, sim, bastante perigoso e, em termos de segurança, para o paciente utilizar produtos que não estão regularizados, pode, sim, trazer um risco à saúde das pessoas.
1: Se a pessoa quiser conferir se uma determinada marca, algum medicamento está aprovado pela Anvisa, como é que ela deve proceder? É possível fazer a consulta no site da agência, por exemplo?
4: Sim, é possível. No site da Anvisa existe um mecanismo de busca, consulta de produtos regularizados. Esse site de consulta, ele é dividido de acordo com todas as categorias de produtos que a agência regula. Se a pessoa buscar na parte de medicamentos, ela pode digitar ali o nome comercial do medicamento, ela pode digitar a substância ativa. Existem vários critérios de busca que o cidadão pode utilizar para conseguir conferir se aquele medicamento está de fato registrado e regularizado no Brasil. Além disso, o medicamento também, quando o paciente adquire aquele produto, ele vai ter um número de registro identificado na caixinha do medicamento, número de registro na Anvisa, e por meio desse número, a pessoa também consegue no nosso site localizar se o produto é ou não um produto regular perante a agência.
10: Muito bem, nós conversamos com Daniela Marreco, diretora da Agência Nacional de Vigilância Sanitária, Anvisa. Muito obrigada, diretora, pela sua entrevista aqui à Voz do Brasil.
4: Eu que agradeço.
2: A aproximação entre o Brasil e os países do Sudeste Asiático está no centro da agenda do secretário-geral da ASEAN, Cao Kim Hong, em Brasília.
1: Em reunião com o ministro das Relações Exteriores, Mauro Vieira, foram discutidas formas de ampliar o comércio, os investimentos e a cooperação em áreas como transformação digital, segurança alimentar e sustentabilidade.
11: Comércio, investimentos, transformação digital, segurança alimentar e sustentabilidade estiveram entre os temas tratados durante a visita do secretário-geral da Associação de Nações do Sudeste Asiático, Cao Kim Hong, a Brasília. Hong foi recebido nesta terça-feira no Palácio do Itamaraty pelo ministro das Relações Exteriores, Mauro Vieira. Segundo o chanceler brasileiro, o encontro tem como objetivo aprofundar a relação política e econômica do Brasil com os países do Sudeste Asiático e ampliar a cooperação com a ASEAN e seus Estados-membros.
12: O comércio Brasil-ASEAN tem crescido a uma média de 13% a cada ano desde 2020. Nesse ritmo, o intercâmbio comercial deverá ultrapassar aquele com parceiros tradicionais do Brasil, como os Estados Unidos ou a União Europeia, num futuro próximo. O Brasil já exporta mais para a Indonésia, para o Vietnã e para a Malásia e Tailândia do que para a França.
11: Fazem parte da ASEAN 11 países: Brunei, Camboja, Indonésia, Laos, Malásia, Mianmar, Filipinas, Singapura, Tailândia, Timor-Leste e Vietnã. Em 2025, o comércio entre o Brasil e países do grupo somou mais de 38 bilhões de dólares. O bloco foi o quinto maior parceiro comercial do Brasil, atrás de China, União Europeia, Estados Unidos e Mercosul. Mauro Vieira destacou ainda que a visita faz parte da estratégia brasileira de diversificação das parcerias externas e de fortalecimento da presença brasileira em diferentes regiões do mundo.
12: O aprofundamento da relação com a ASEAN está em plena sintonia com as prioridades da política externa brasileira: a diversificação das parcerias econômicas, o estreitamento dos vínculos com regiões que são destino importante de nossas exportações, a coordenação em temas multilaterais e o fortalecimento da cooperação Sul-Sul.
11: Esta é a primeira visita de um secretário-geral da ASEAN ao Brasil. Além do Itamaraty, a agenda também inclui encontros com outras autoridades dos ministérios, além de contatos com representantes empresariais e acadêmicos brasileiros. Reportagem Gabriela Noronha.
2: Começou hoje o pagamento da parcela do Bolsa Família referente ao mês de agosto.
1: Os depósitos vão ser realizados até o dia 31 de agosto.
2: O calendário segue de acordo com o dígito final do NIS impresso no cartão dos beneficiários.
13: Os repasses do Bolsa Família de agosto começam nesta terça-feira, dia 18, e vão até o dia 31. O valor médio do benefício este mês é de R$ 678,35. O pagamento é feito de acordo com o último dígito do número de identificação.

0: 121 também está disponível para atendimento ao público. A ligação é gratuita de todo o Brasil. Reportagem Érica Brás.
1: Lembrando que o pagamento é unificado às famílias que vivem em locais em situação de emergência ou calamidade pública decretada pelo governo federal.
2: A partir de hoje, já podem ser atualizadas as informações do indicador de capacidade municipal.
1: As informações são utilizadas para acompanhar diferentes aspectos da capacidade do município na área de proteção e defesa civil.
2: Os municípios têm até o dia 31 de outubro para preencher o formulário em defesacivil-icm.com.br.
1: Essas foram as notícias do governo federal.
2: Uma realização da Secretaria de Comunicação Social da Presidência da República.
1: Com produção da empresa Brasil de Comunicação.
2: Fique agora com as notícias do Poder Judiciário e do Congresso Nacional. Uma boa noite.
1: Boa noite para você e até amanhã.
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5: CNJ lança a cartilha Remuneração de Magistrados e Magistradas.
6: TSE esclarece que é falso que a urna eletrônica exibe a mensagem confirma o seu voto.
5: STJ valida a eliminação de candidato a policial penal com histórico social incompatível.
6: Boa noite, eu sou Leandro Bezerra.
5: E eu sou Walter Lima.
6: O Conselho Nacional de Justiça lançou nesta terça-feira a cartilha Remuneração de Magistrados e Magistradas, Dúvidas Frequentes.
5: O material detalha a decisão do Supremo Tribunal Federal sobre o tema e as medidas do CNJ para fiscalizar e dar mais transparência aos pagamentos da magistratura. Repórter Carolina Chaves.
7: A publicação reúne o histórico de normas e traz um formato prático de perguntas e respostas com links diretos para a legislação. A cartilha está disponível no site do CNJ para acesso de toda a sociedade. Durante a reunião, o presidente do CNJ e do STF, ministro Edson Fachin, fez um pronunciamento.
8: Criamos o Observatório Nacional de Integridade e Transparência. Ampliamos os mecanismos de controles, disponibilizamos dados em volume sem precedentes e temos agora um contra-cheque único a caminho e todas as rubricas conhecidas e uniformizadas.
7: O ministro Fachin destacou que o judiciário está aberto ao controle social, mas ressaltou que questionamentos legítimos não podem ser confundidos com campanhas de descredibilização.
6: STJ considera válida a eliminação de candidato em concurso público para o cargo de policial penal.
5: Mesmo sem condenação criminal definitiva, havia registros policiais, processos arquivados e o inquérito em andamento. Fátima Uchoa.
9: Após ser eliminado do certame, o candidato impetrou mandado de segurança. O juízo concedeu liminar para que ele participasse do curso de formação, mas o Tribunal de Justiça do Rio Grande do Sul revogou a medida, o que o levou a interpor recurso no STJ. E a segunda turma decidiu que foi legal a exclusão. Para o relator ministro Marco Aurélio Belize, o histórico comportamental do candidato é incompatível com o padrão ético e funcional exigido para o cargo pretendido e quanto a funções ligadas à segurança pública, que exigem padrões éticos mais rigorosos, a análise da vida pregressa deve ir além dos antecedentes criminais, abrangendo também a conduta moral e social do candidato.
6: É falso que a urna eletrônica exibe a mensagem confirma o seu voto.
5: Eleitor não precisa esperar essa frase para apertar a tecla verde na hora de votar. Fábio Ruas.
10: A frase confirma o seu voto não aparece na tela da urna eletrônica. A mensagem que afirma isso e está circulando pelas redes sociais é falsa. A mensagem enganosa diz que se a eleitora ou eleitor apertar a tecla confirma antes da suposta frase aparecer na tela, o voto será anulado. Isso não acontece. A Justiça Eleitoral informa que a urna não tem qualquer mecanismo que anule o voto por esse motivo. É importante não confundir. A mensagem que aparece na tela antes de concluir cada voto é confira seu voto e não confirma o seu voto, como alegam as publicações falsas.
6: Advogado da Caixa consegue restabelecer salário que foi reduzido após ação trabalhista contra o banco.
5: Para a Justiça Trabalhista, houve indícios de retaliação. Repórter

0: Rafael Silva.
1: O advogado entrou com ação na Justiça do Trabalho pedindo redução de jornada para 4 horas por dia, conforme prevê o Estatuto da Advocacia. A Caixa concordou, mas reduziu o salário do empregado. Ele alegou retaliação por parte do banco e pediu a manutenção do salário em nova ação judicial. O Tribunal Superior do Trabalho reconheceu a represália e manteve a decisão de restabelecer o salário do advogado. Para os ministros, a Caixa agiu de forma abusiva ao alterar a jornada e diminuir a remuneração sem respaldo legal. A decisão foi unânime.
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2: A você, uma boa noite.
0: E até amanhã.
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5: Eu sou Paula Groba.
6: E eu sou Humberto Pinheiro.
5: E estes são os destaques de hoje do Jornal do Senado, que começa agora.
6: Política de combate à violência contra a mulher pode ser votada no próximo esforço concentrado.
5: Projeto que proíbe cotas em residências médicas divide opiniões no Senado.
6: Eleições 2026. Candidaturas femininas ao Senado crescem e chegam a todos os estados.
5: Boa noite.
6: Boa noite.
5: O combate à violência contra a mulher pode ganhar uma nova estrutura nacional, com mais integração entre os serviços públicos e garantia de continuidade das políticas de proteção.
6: É o que prevê um projeto do senador Paulo Paim, do PT do Rio Grande do Sul, que está em regime de urgência para votação no plenário. A proposta deve ser votada no próximo esforço concentrado. As informações com o repórter César Mendes.
7: O projeto do senador Paulo Paim, do PT gaúcho, que cria a Política Nacional de Enfrentamento à Violência contra a Mulher, busca respostas mais efetivas para as vítimas, continuidade nas políticas e um maior controle social para a proteção dos direitos das mulheres. Relatora, a senadora Damaris Alves, do Republicanos do Distrito Federal, explicou por que é tão importante transformar em lei as ações destinadas ao combate da violência de gênero no país.
8: Para que haja continuidade, que ninguém interrompa a política pública de enfrentamento à violência contra a mulher.
7: Damaris se comprometeu com Paim a encaminhar a votação do projeto na CDH no próximo esforço concentrado, no início de setembro, e diz que vai levar ao presidente do Senado, Davi Alcolumbre, o pedido de urgência com a sugestão de que o texto seja votado em plenário durante os 21 dias de ativismo pelo fim da violência contra a mulher, de 20 de novembro a 10 de dezembro.
5: E pequenos criadores terão mais opções para alimentar os rebanhos por meio do programa de venda em balcão. Além do milho, a Conab poderá adquirir sorgo, caroço de algodão, farelo de soja e farelo de milho.
6: Após a aprovação pelos senadores, foi sancionada pelo presidente da República a lei que amplia o programa de venda em balcão para alimentação animal. Um dos objetivos é facilitar o acesso de pequenos criadores e cooperativas aos estoques públicos de ração. Repórter Pedro Pincer.
9: O Poder Executivo sancionou a lei que altera o programa de venda em balcão e a Lei de Política Agrícola de 1991. A proposta foi aprovada pelo Senado antes de virar lei. A nova regra amplia a lista de produtos que podem ser adquiridos pela Companhia Nacional de Abastecimento, a Conab, para a alimentação animal. Entram nessa lista milho, sorgo, farelo de soja, farelo de milho e outros produtos, com preço de até 25% acima do mínimo vigente no estado onde ocorrer a compra. A relatora no Senado, senadora Tereza Leitão, do PT de Pernambuco, explicou a importância da medida para o setor.
10: É muito importante para o momento atual que nós vivemos com a ameaça dos impactos climáticos provocados pelo El Niño. Ele faz uma adaptação dos instrumentos consolidados a esses novos desafios climáticos e de mercado, quando o acesso à alimentação animal é decisiva para mitigar perdas. Ele fortalece a produção e a renda rural, amplia a capacidade de resposta do Estado e contribui para a segurança alimentar do Brasil.
9: A lei estabelece limites mensais de compra de 27 toneladas para pequenos criadores cadastrados no Sistema de Cadastro Nacional de Produtores Rurais e demais agentes e de 80 toneladas para cooperativas e associações de agricultores familiares.
5: E virou lei a medida provisória aprovada pelo Congresso que socorreu regiões afetadas por desastres naturais.
6: Os recursos destinados somam 350 milhões de reais. A reportagem é de Herman Kulitz.
11: O crédito extraordinário de 350 milhões de reais cobrirá ações emergenciais de proteção e defesa civil em regiões atingidas por desastres naturais, como excesso de chuvas ou seca e estiagem intensas no início de 2026. Os fenômenos afetaram aproximadamente 5 milhões de pessoas nas cinco regiões do país. A relatora da proposição, senadora Tereza Cristina, do Progressista de Mato Grosso do Sul, deu parecer favorável à medida, em solidariedade aos que sofreram os prejuízos. Por isso, defendeu a distribuição equilibrada do dinheiro por todas as regiões.
12: Diante de desastres que já atingiram milhões de brasileiros, socorrer as vítimas é dever do Estado. Por isso, meu voto é pela aprovação deste crédito de 305 milhões de reais, porque responsabilidade fiscal, antes de ser controle de despesa, é também sensibilidade com quem perdeu a casa, a lavoura e o meio de vida.
11: Os recursos poderão ser usados para assistência humanitária e restabelecimento de serviços essenciais.
5: E o presidente do Senado, Davi Alcolumbre, acompanhou o presidente Lula nesta segunda-feira em uma visita a um navio sonda da Petrobras em Oiapoque, no Amapá. A agenda ocorreu após a Petrobras anunciar a presença de petróleo em um poço exploratório na bacia da Foz do Amazonas.
6: Alcolumbre destacou o potencial de geração de riquezas para o país e defendeu que os brasileiros decidam sobre o futuro da exploração de petróleo na região. Segundo ele, os recursos do petróleo podem contribuir para a educação e a saúde públicas, além de gerar emprego e renda.
13: Nós sabemos o que a riqueza do petróleo é transformada para a vida das pessoas, sobretudo com os recursos do Fundo Social que vão para a educação pública brasileira e para a saúde pública brasileira.
5: O projeto de lei que proíbe a adoção do sistema de cotas no ingresso dos programas de residência médica foi alvo de debate na Comissão de Direitos Humanos.
6: Na audiência pública interativa, senadores, representantes de ministérios e de conselhos discutiram se as regras de acesso à formação acadêmica devem valer também para a seleção da especialização. Repórter Douglas Castilho.
14: O autor do requerimento para a reunião, senador Paulo Paim, do PT do Rio Grande do Sul, se manifestou contra o avanço da proposta, lembrando que é um defensor histórico das ações afirmativas no Senado Federal.
15: A política de cotas não é um privilégio, é simplesmente um instrumento de correção de desigualdades históricas e de ampliação de oportunidades. Não estamos discutindo apenas uma regra de seleção para programas de residência. Estamos discutindo que país queremos.
14: O autor do texto, o senador Doutor Irã, do PP de Roraima, também se afirmou partidário das medidas de equidade, mas acredita que a existência desse tipo de política na graduação já cumpre a função de reduzir desigualdades, devendo prevalecer a partir dessa etapa a pura avaliação de competência.
16: Quando a gente entra na faculdade, a gente tem as mesmas oportunidades, os mesmos professores e hoje com a internet, com a democratização do conhecimento, depois disso tudo, a gente ainda tem cota para fazer residente? Não.
14: O projeto já recebeu relatório favorável do senador Márcio Bittar, do PL do Acre, e encontra-se pronto para a votação na comissão.
17: Eleições 2026.
5: O número de mulheres na disputa por uma vaga no Senado cresceu nas eleições de 2026. São 69 candidatas, o maior número das três últimas eleições.
6: Mas mesmo com o avanço, elas ainda são minoria entre os concorrentes. Neste ano, as mulheres representam 22% das candidaturas ao Senado. O repórter Alexandre Campos mostra como está a participação feminina nessa disputa.
18: O número de candidatas representa 22% do total de candidatos
7: candidaturas registradas neste ano. Para mudar esse cenário, o Senado, além de analisar projetos que visam aumentar a participação feminina na política e combater a chamada violência política de gênero, também lançou o Guia da Candidata. O manual, com linguagem clara e prática, traz orientações sobre diversos pontos durante o processo eleitoral e sobre o caminho para ocupar espaços de poder com segurança, informação e autonomia. Em sessão especial em março deste ano, a então senadora e procuradora da mulher no Senado, Augusta Brito, lamentou a necessidade de uma publicação como essa.
18: A política não é neutra. Mulheres enfrentam dificuldades maiores de acesso a financiamentos, às redes de apoio, à visibilidade, bem como são alvos mais frequentes de ataques, de desinformação e de violência política.
7: Dos atuais 54 senadores em final de mandato, 32 vão tentar a reeleição. Quanto à idade, 3 candidatos têm mais de 90 anos e 20 têm menos de 40. No critério cor-raça, 2 afirmaram que são amarelos, 192 brancos, 4 indígenas, 88 pardos e 29 pretos.
6: Com trabalhos técnicos de João Lira, o Jornal do Senado fica por aqui. Acompanhe agora as notícias da Câmara dos Deputados. Boa noite.
5: Boa noite e até amanhã.
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19: Câmara cria símbolo para conscientizar a população sobre doenças raras.
20: Avança a proposta que institui Dia Nacional sobre Climatério e Menopausa.
19: Deputados devem regulamentar a produção celular de proteínas animais.
20: O projeto prevê verba específica da primeira infância no orçamento público.
19: Boa noite. Já está pronto para entrar na pauta de votações do plenário da Câmara projeto que prevê detalhamento de recursos da primeira infância no orçamento público. A repórter Paula Bittar traz mais informações sobre a proposta.
21: A Comissão de Constituição e Justiça da Câmara aprovou um projeto que torna obrigatória a inclusão de quadros específicos no orçamento público para detalhar os recursos destinados à primeira infância, ou seja, a crianças de 0 a 6 anos de idade. De acordo com o projeto, os quadros deverão ser anexos à lei orçamentária anual e ao relatório resumido da execução orçamentária e discriminar as despesas em educação, saúde, assistência social e ações intersetoriais que tenham como beneficiárias diretas crianças de até 6 anos e suas famílias. A autora da proposta, a deputada Laura Carneiro, do PSD do Rio de Janeiro, afirma que a criação do quadro Orçamento Criança é mais um passo no sentido de garantir políticas públicas para essa faixa etária.
22: Sem recursos, sem garantia de orçamento, dificilmente as políticas públicas podem ser levadas a cabo. Então não adianta a gente criar legislação, a gente ter a vontade política se a gente não tiver os recursos necessários para implementá-las. E a fiscalização dessas políticas se faz através do orçamento. Então, garantir a existência desses recursos, o levantamento desses recursos, os dados, são absolutamente necessários à política de proteção à infância e à adolescência brasileiros.
21: A proposta que torna obrigatória a inclusão de quadros específicos no orçamento público para detalhar os recursos destinados à primeira infância ainda precisa ser analisada pelo plenário antes de seguir ao Senado. Da Rádio Câmara, de Brasília, Paula Bittar.
17: Educação.
20: Ayrton Faleiro, do PT, celebra a expansão do ensino superior no Pará. O congressista registra a criação de novas unidades federais no estado e o envio de verbas para apoiar a cultura e o esporte amador na região.
19: O legislador defende as políticas e programas como o pé de meia para garantir a conclusão da educação escolar e o ingresso no ensino superior. Ayrton Faleiro cumprimenta os mais de 100 líderes juvenis com quem se reuniu para traçar ações de apoio à educação e ao esporte.
20: Santim Roveda, do União, comemora a liderança do Paraná no IDEB, mantida nos resultados de 2025. O deputado atribui o desempenho aos investimentos do governo estadual na estrutura das escolas, na alimentação dos estudantes e na qualificação dos profissionais da educação.
19: Santim Roveda também cita a climatização das salas de aula e a oferta diária de proteína alimentar animal na merenda entre as medidas adotadas pela rede estadual. O parlamentar ainda destaca a seleção técnica de profissionais para as chefias dos núcleos regionais de educação.
20: Inácio Arruda, do PCdoB, comemora os resultados da educação pública no Ceará. Segundo o parlamentar, 80 das 100 melhores escolas públicas de ensino fundamental do país estão no estado, conquista que ele atribui a políticas de educação e ao trabalho de professores e municípios.
19: Inácio Arruda também ressalta iniciativas como a ampliação das escolas de tempo integral e a formação e valorização dos professores. Ele cita municípios como Sobral, Coreaú, Cruz, Pires Ferreira e Pedra Branca, entre os que possuem escolas de destaque.
20: General Girão, do PL, critica a política de aprovação de alunos adotada no Rio Grande do Norte. Ele conta que estudantes do ensino médio podem avançar de ano, mesmo reprovados em até 6 disciplinas, o que, na avaliação do parlamentar, engana os resultados da educação no estado.
19: General Girão questiona os resultados divulgados pelo IDEB para o Rio Grande do Norte, afirmando que os indicadores de matemática e português pouco avançaram. Para ele, a política adotada pelo governo do estado não representa uma melhoria efetiva na qualidade do ensino.
17: Saúde.
20: A criação de um Dia Nacional de Conscientização sobre o Climatério e a Menopausa avançou na Câmara, com a aprovação da proposta pela Comissão de Saúde. Quem informa é a repórter Júlia Lopes.
0: A Comissão de Saúde da Câmara dos Deputados aprovou um projeto que cria o Dia Nacional de Conscientização sobre o Climatério e a Menopausa, a ser celebrado em 18 de outubro. A proposta da deputada Ana Paula Lima, do PT de Santa Catarina, busca ampliar a informação sobre os sintomas, impactos e tratamentos desse período, além de incentivar as mulheres a procurarem acompanhamento médico. O climatério é uma fase de transição que antecede e inclui a menopausa. Com a queda hormonal, podem surgir sintomas como ondas de calor, insônia, alterações de humor e dores nas articulações. Especialistas destacam que o tratamento deve ser individualizado de acordo com a necessidade de cada paciente. Para a deputada Ana Paula Lima, muitas mulheres passam por essa fase sem identificar os sintomas e sem receber orientação adequada.
1: É que muitas mulheres passam por essa etapa e elas não são identificadas e elas precisam fazer a reposição hormonal, se assim desejarem e se assim forem orientadas pelo médico que faz a assistência.
0: O projeto também prevê ações de conscientização, como palestras, seminários, campanhas nos meios de comunicação e redes sociais, além da distribuição de materiais informativos. Além da proposta, a Comissão de Saúde também aprovou a criação da Subcomissão Especial de Climatério e Menopausa, para aprofundar o debate sobre o tema. O projeto que institui o Dia Nacional de Conscientização sobre o Climatério e a Menopausa segue agora para análise na Comissão da Mulher. Da Rádio Câmara de Brasília, Júlia Lopes.
19: Projeto prevê a instalação de bebedouros e pontos de água potável em locais públicos de grande circulação, como praças, parques e áreas de lazer. O autor da proposta, Paulo Teixeira, do PT de São Paulo, afirma que a medida amplia o acesso gratuito à água e estimula hábitos saudáveis de hidratação.
20: Paulo Teixeira acrescenta que a iniciativa ajuda as cidades a enfrentar os efeitos das ondas de calor, priorizando áreas vulneráveis e locais com grande exposição a altas temperaturas. O texto ainda incentiva o uso de garrafas reutilizáveis para reduzir o consumo de embalagens plásticas descartáveis.
17: Segurança Pública.
19: Aloysio Mendes, do Republicanos do Maranhão, foi indicado para presidir a comissão especial que vai discutir a redução da maioridade penal para 16 anos. Apesar de ser favorável à proposta, o deputado afirma que guiará os trabalhos com isenção e responsabilidade.
20: Aloysio Mendes informa que o colegiado ouvirá autoridades e especialistas antes de votar a proposta. Segundo ele, mais de 80% da população apoia a redução da maioridade penal, rejeita a impunidade e cobra medidas mais duras contra crimes cometidos por jovens.
19: Juliana Cardoso, do PT de São Paulo, cobra a votação de projeto que criminaliza a misoginia, já aprovado pelo Senado e com regime de urgência na Câmara. Ela afirma que a proposta busca responsabilizar condutas de ódio, ameaça e humilhação dirigidas às mulheres por sua condição de gênero.
20: Juliana Cardoso alerta que a violência contra a mulher também se manifesta por ataques e intimidações, inclusive no ambiente digital. A parlamentar pede ao presidente da Câmara e aos líderes partidários que incluam a matéria na pauta do plenário.
19: Carol D'Artora, do PT do Paraná, defende a criminalização da misoginia para ampliar a proteção das mulheres contra discursos de ódio, ameaças e perseguições. A deputada apresentou proposta para punir práticas machistas no ambiente digital em complemento à matéria já em tramitação.
20: Carol D'Artora argumenta que a violência contra as mulheres muitas vezes começa antes da agressão física, com manifestações de ódio e intimidação. A parlamentar avalia que o combate a essas práticas nas redes sociais ajuda a prevenir formas mais graves de violência de gênero.
17: Justiça.
19: Fernanda Melchiona, do PSOL do Rio Grande do Sul, defende a revogação da lei da alienação parental. A congressista acredita que a legislação pode ser usada para revitimizar mulheres que denunciam violência ou buscam o pagamento de pensão alimentícia.
20: Por isso, Fernanda Melchiona cobra a votação do projeto que revoga a lei e critica um recurso apresentado na Câmara que impede o texto de seguir para o Senado. A deputada também defende a aprovação de uma proposta que criminaliza a misoginia.
19: Soraya Santos, do PL do Rio de Janeiro, celebra o papel dos advogados na defesa de direitos e na reparação de injustiças. A parlamentar ressalta iniciativas para ampliar o acesso à justiça e garantir proteção a grupos vulneráveis.
20: Soraya Santos também destaca a chamada Lei Júlia, que assegura a suspensão de processos por 30 dias para advogadas após o nascimento de filhos. Ela cita ainda uma iniciativa da OAB para oferecer assistência jurídica a vítimas de violência, idosos e filhos de vítima de feminicídio.
19: Rui Falcão, do PT de São Paulo, apresentou projeto para permitir que advogados públicos federais aposentados votem e sejam candidatos no conselho que administra os honorários da categoria. Hoje, esses profissionais não participam da escolha dos representantes do colegiado.
20: Rui Falcão argumenta que os aposentados também são afetados pelas decisões sobre a distribuição dos honorários. O deputado afirma que a mudança amplia a participação de mais de 4 mil profissionais nas decisões do Conselho.
17: Agricultura.
19: A Câmara analisa um projeto de lei para regulamentar a produção celular de proteína animal. A ideia é incentivar a pesquisa na área, apontada como uma alternativa ambientalmente mais sustentável para a produção de alimentos. Quem informa é a repórter Maria Neves.
2: A Comissão de Defesa do Consumidor da Câmara analisa projeto do deputado Jorge Goten, do Republicanos de Santa Catarina, que prevê a criação de regras para pesquisa, produção e comercialização de alimentos por meio de cultivo celular. As normas devem valer também para os derivados e subprodutos desses alimentos, assim como para o incentivo à pesquisa no setor. Jorge Goten explica que a produção celular de alimentos envolve a multiplicação e a maturação de células-tronco em laboratório, resultando em produto com as mesmas características de carnes convencionais de origem animal. Pelo texto aprovado, o Executivo Federal deve criar as regras para cultivo celular de alimentos por meio de regulamentação da nova lei. Essas normas devem garantir a sanidade, inocuidade e sustentabilidade dos produtos, assim como a saúde do consumidor. A regulamentação também deverá garantir que a produção minimize os riscos de contaminação ambiental. O texto já foi aprovado na Comissão de Ciência, Tecnologia e Inovação, onde o relator, deputado Dr. Zacarias Calil, do MDB de Goiás, ressaltou que o Brasil é o maior exportador mundial de proteína animal. Segundo ele, o país responde por cerca de 28% das exportações de carne bovina no mundo e por aproximadamente 31% das carnes de aves.
3: Ao combinar rigor técnico com flexibilidade regulatória, o texto garante que o país esteja preparado para competir também no nascente mercado de alimentos cultivados com qualidade, segurança e credibilidade internacional.
2: Zacarias Calil argumenta ainda que o projeto responde a uma demanda global crescente por fontes alternativas de proteína que conciliem eficiência produtiva, segurança alimentar e responsabilidade ecológica. Segundo ele, o impacto ambiental causado pelo sistema alimentar vigente 2020 responde por 34% do total de emissões globais de gases do efeito estufa. O deputado cita ainda um estudo internacional que compara os impactos ambientais da produção tradicional de carnes e de proteína cultivada a partir de células. O levantamento apontaria redução de até 92% no aquecimento global e gasto de água 78% menor. De acordo com o autor, deputado Jorge Goten, no Brasil, a indústria de fontes alternativas de proteínas conta atualmente com pouco mais de 100 startups. Ainda segundo o parlamentar, esse mercado já atraiu cerca de US$ 600 milhões em investimentos. Pela cotação atual, esse valor corresponde a quase R$ 3 bilhões. Da Rádio Câmara de Brasília, Maria Neves.
20: Dilceu Esperafico, do PP, destaca a importância da produção de suínos para a economia de Toledo, município localizado no oeste do Paraná. O deputado afirma que a cidade lidera o PIB agropecuário do estado há 13 anos, impulsionado pela suinocultura.
19: Dilceu Esperafico ressalta que a força da atividade também se reflete na tradicional festa do porco assado no Rolete, marcada para 13 de setembro. O parlamentar aponta que o evento divulga Toledo e valoriza a produção agropecuária da região.
17: Direitos Humanos.
20: A Câmara aprovou a criação de um símbolo nacional para conscientização sobre doenças raras. A repórter Paula Bittar acompanhou a votação.
21: A Comissão de Constituição e Justiça da Câmara aprovou uma proposta que reconhece o laço multicolorido como símbolo nacional da luta pelos direitos das pessoas com doenças raras no Brasil. O símbolo terá 5 cores: rosa, lilás, azul, verde e amarelo. Segundo o texto, as pontas começam em rosa e passam gradualmente pelo lilás, azul e verde até chegar ao amarelo no centro do laço. O uso do símbolo será opcional e sua ausência não prejudica o exercício de direitos e garantias previstos em lei. As doenças raras, embora individualmente pouco prevalentes, afetam milhões de brasileiros, conforme destaca a relatora na comissão, deputada Silvia Cristina, do PP de Rondônia.
4: Mais do que um símbolo, esse laço representa milhões de brasileiros que convivem diariamente com o desafio do diagnóstico tardio, da dificuldade de acesso ao tratamento e, muitas vezes, da invisibilidade. Segundo o Ministério da Saúde, cerca de 13 milhões de brasileiros vivem com alguma doença rara. São mais de 7 mil doenças raras descritas, das quais aproximadamente 80% tem origem genética e 20% decorrem de causas infecciosas, imunológicas, ambientais ou degenerativas.
21: Segundo Silvia Cristina, as doenças raras são um relevante desafio para o sistema público de saúde. Ela afirma que iniciativas legislativas de conscientização e visibilidade social são legítimas e adequadas ao interesse público. O Brasil já conta com o Dia Nacional das Doenças Raras e o Dia Nacional da Informação, Capacitação e Pesquisa sobre Doenças Raras, mas ainda não possui um símbolo oficial para a causa. O projeto que reconhece o laço multicolorido como símbolo nacional da luta pelos direitos das pessoas com doenças raras no Brasil segue para o Senado, a menos que haja recurso para análise pelo plenário. Da Rádio Câmara de Brasília, Paula Bittar.
17: Transportes.
19: Fausto Júnior, do União, cobra do governo federal a recuperação da BR-230, a Transamazônica, para garantir o escoamento agrícola e o transporte no sul do Amazonas. De acordo com o parlamentar, trechos entre Sucunduri e Apuí estão quase intrafegáveis.
20: Fausto Júnior argumenta que a falta de asfalto isola comunidades, impede o acesso a serviços especiais e gera pobreza. O parlamentar cobra a união da bancada amazonense por melhorias na Transamazônica, assim como ocorreu na mobilização pela BR-319, que liga Manaus a Porto Velho.
19: Projeto de doutor Ismael Alexandrino, do PSD de Goiás, obriga postos de combustíveis com 3 ou mais bicos de gasolina a disponibilizar uma bomba com gasolina E10, que tem até 10% de etanol. O parlamentar explica que o objetivo é oferecer uma alternativa aos veículos antigos.
20: Doutor Ismael Alexandrino também inclui no texto que o preço da gasolina E10 não seja superior ao da gasolina comum. comum, com diferença máxima de 5%. Ele argumenta que muitas motocicletas e automóveis no Brasil ainda não são adaptados a combustíveis com maior concentração de etanol.
8: Economia.
19: Relator do projeto do Simples Nacional e um dos principais articuladores do MEI, Luiz Carlos Rauli, do Podemos do Paraná, critica o baixo desenvolvimento do Brasil, atribuindo o desempenho a falhas de gestão e as políticas econômicas de governos de centro-esquerda.
20: Ao protestar contra os indicadores sociais, Luiz Carlos Rauli ressalta que, apesar de ser a 10ª economia mundial, o Brasil ocupa a posição 84 no Índice de Desenvolvimento Humano. Para ele, é preciso diversificar o setor produtivo e desburocratizar tributos para gerar emprego e renda.
19: Adriana Ventura, do Novo de São Paulo, critica o pagamento de salários acima do teto constitucional no serviço público. A congressista afirma que benefícios adicionais e outras vantagens elevam a remuneração de integrantes do Judiciário, do Ministério Público e de órgãos de controle.
20: Adriana Ventura cobra do Congresso medidas para limitar os chamados supersalários e reduzir privilégios no funcionalismo. A parlamentar argumenta que esses gastos comprometem recursos públicos que deveriam atender às necessidades da população.
19: Termina agora o jornal Câmara dos Deputados, produzido pela Rádio Câmara, com trabalhos técnicos de Eberson Urani e apresentação de Márcio Aquiles Sardi e Val Monteiro. Boa noite.
20: Uma boa noite para você. A Voz do Brasil volta amanhã.
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3: Olá, sejam bem-vindos a mais um Essencial aqui na 105 FM, a boa de Mossoró, FM Santa Clara. E a gente tem aí a oportunidade de receber pessoas essenciais aqui no nosso Essencial, como esse amigo de longas datas, um grande poeta, cantor, escritor. Tem aí um multifacetado amigo que eu tenho o prazer de chamar de amigo, meu querido Genildo Costa, seja bem-vindo.
4: Olá, Lília Martins, olá, ouvintes do programa e do projeto Essência, né?
3: Essencial.
4: Essencial, essencial. Muito grato pela lembrança, tô muito feliz de estar aqui contigo.
3: Tive que botar o FBI atrás de você, né?
4: É, sim.
3: Genildo mudou de telefone.
4: Não é,
3: e eu incrível. Louca, e ele na Feira do Livro muito feliz, toda hora que eu abria, porque você sabe que o telefone ele escuta, né? Até o nosso pensamento. Toda hora que eu abri o celular, tava lá você cantando, falando, lançando o livro, e eu, não é possível que ninguém consiga o telefone desse homem, até que eu consegui.
4: Pois é, isso mesmo. Eu vivi agora esses 3 dias, né, de Feira do Livro. Foi quarta, 12, 13 e 14. Lília, permita-me manifestar aqui um carinho muito especial para os ouvintes do teu programa. Dizer, né, que estamos aqui fazendo essa prosa maravilhosa. E foram 3 dias assim, muito intenso, porque você sabe que é um entra e sai danado de tanta gente, né? As professoras, os meninos, e eu acabei cantando pra tanta gente, tanta. Essa meninada canta, viu? Eu não imaginava que. Mas eu fiz umas coisas que.
3: Canta,
4: que deu certo, né?
3: Eu acho que essa meninada tá procurando o que já existiu, né? Como uma forma de buscar informação para que, por exemplo, os professores, né? Como você está falando de livro, eles têm a incumbência e a missão de não deixar morrer a cultura, a arte raiz, né? O que tem. Ah, mas as pessoas gostam de outro tipo de música. Mas vamos dar aquela atenção para os artistas da terra, para os amigos. A gente vê muito isso no Instagram, né? Amigo indica amigo. E assim a gente faz uma grande rede de amizade, e a amizade se transforma em arte, se transforma em música, se transforma em leitura. E você lançou um livro lá.
4: Sim. O meu mais recente, eu digo que é um best-seller provinciano, né? Porque eu publiquei vários trabalhos. Você sabe que o primeiro trabalho, assim, por exemplo, de CD, eu acho que uma das primeiras pessoas que teve, assim, por exemplo, acesso foi Lilian Martins, né?
3: Certeza.
4: Cores e Caminhos.
3: Muito feliz, era um CD feito por poemas de grandes poetas, musicado por Janildo Costa.
4: É, exatamente, lá ainda permanece, acho que foi o ano de 2001, eu fiz esse trabalho em Natal com grandes músicos, diria até clássicos da música potiguar. E eu tenho assim um carinho muito especial por essa gente, porque realmente é preciso conhecer melhor esse estado do Rio Grande do Norte. O RN tem músicos fantásticos, até porque são pessoas de formação, não é? De conservatório da Itália, de tanto tempo.
3: Eu não sei, sabe? Se você soube, mas agora está acontecendo o mês do violão, né?
4: Agora,
3: aqui tem,
4: né,
3: a Associação de Violonistas de Mossoró. Uhum. A gente teve o prazer de entrevistar aqui o presidente, né? E ele contou a história dele com o violão. Uhum. E agora receberam um turco, né? Ele fez um recital e workshop, e ainda esse mês, eu não sei qual é a data, mas eu posso lhe passar, vai ter um italiano, além dos músicos que foram formados aqui na UERN, né, na Escola de Música, e que já foram fazer mestrado em outros lugares. Ou seja, é um espaço reduzido, a Casa do Piano, mas as apresentações estão acontecendo lá. Mas eu quero saber quem é Genildo Costa, de onde tu vem, para onde tu vai, Genildo?
4: É incrível, né? Eu às vezes pareço assim ser um tanto quanto repetitivo, sabe, Lília? E caríssimo ouvinte.
3: Mas é porque você dá muita entrevista, mas ainda tem gente que não sabe, né?
4: Mas tem gente que não sabe. Pois é, você falou da Casa do Piano, e tem uma particularidade aí. Quando você fala Casa do Piano, eu lembro que o Joab William, que é grossense,
3: é de Grossos,
4: grande pianista, aquele cara é um bravo cidadão do mundo, né? Que conduz, que carrega aquela responsabilidade. Claro que não está sozinho, né? É um trabalho que ele tem. Claro, muito, muito suporte, mas ele merece assim, sabe, um abraço muito especial. Mas assim, eu digo, Lili, que eu muito cedo, eu fui seduzido, né? A palavra que eu uso é essa, eu fui seduzido, até porque, por exemplo, a minha família são 4 homens e 2 mulheres.
3: Eram 6 filhos.
4: 6 filhos, né? 4 homens e 2 mulheres. Um irmão muito assim, precocemente fez sua partida, que era um grande artista, e artista disse que artista não morre, artista ele se encanta, né? E ele foi particularmente um grande uma figura do artesanato, né? Eu lembro que quando apareceu aqueles vidrinhos lá de maionese e areia da praia de Tibau, aquela coisa, eles faziam aquele refino da areia. E ele surpreendeu a todos, não só a casa da gente, né? Mas a geografia humana de Grosso e outras cidades, de pintar com aquela areia um cidadão tirando um leite de uma vaca, sentadinho no banquinho. Isso
3: repercute. E é no tempo que a areia era mesmo colorida.
4: Era colorida, né?
3: Que hoje em dia já tem algumas coisas que não tem mais, né? E tem que fazer a cor. É.
4: E o Tico, né? A gente, Ave Maria, a pessoa da casa da gente, do amigo, irmão, foi, né? Saiu. E ficou eu, dos homens, eu, Jeová Costa e Carlos Lacerda. Que se você chegar em Grosso e perguntar pro Carlos Lacerda, ninguém já sabe. Mas se você perguntar, ei, quem é Cateca? Aí todo mundo.
3: Cateca.
4: Cateca. Aí todo mundo, Cateca é irmão de Genildo. Né? É o cara que cuida da agricultura familiar. Tu precisa ver o canteiro dessa criatura, coisa linda, tudo naturalmente, sabe, sem intervenção do pesticida, sem essa coisa, né, do agrotóxico. E o Cateca declama bem pra danado, porque no começo, né, nos primeiros passos, eu iniciei, andava muito com meu pai muito boêmio, né? Muito boêmio, andava sempre direitinho, arrumado, e gostava muito de poesia, e eu perguntava sempre, eu me antecipava e dizia, por que é que o meu pai tem esse nível de conversa, né? Vai pro boteco, recita Álvaro de Azevedo, recita Augusto dos Anjos, enfim.
3: E ele teve escolaridade?
4: Aí onde está, né? Não teve esse tempo de escolaridade, até porque o universo deles, claro, muito primitivo, muito primitivo. Eu apenas ali ingenuamente transitava em casa. Eu às vezes, muitas vezes, chegava de me surpreender ele recitando sozinho ou falando sozinho, né? Cantavam as coisas da época, né? De Adelino Moreira, de Nelson Gonçalves, Nube Lafayette. Ia. E de repente eu chego à conclusão de que assim, o que é que eu estou fazendo aqui, né? E Jeová Costa é também canhoto, né? Depois só surge Jeová cantando e compondo.
3: Canhoto, porque ele estava aqui escrevendo com a mão canhota. Eu disse, todo canhoto é muito inteligente. Já dizem, né? Já dizem. Né? Meu filho é canhoto, e a mãe coruja fica feliz com isso.
4: E meu avô dizia que cabeça grande é sinal de inteligência.
3: Então estamos bem.
4: Eu achava fantástico isso, né? Então, assim, eu cito personagem, né, do meu transitar lá da minha cidade. Morei 43 anos aqui. Você sabe disso, que a gente sempre, na época, né, que chegou algumas rádios na cidade, e que você foi uma precursora, né, de ter essa ousadia e teimosia de tocar essas músicas que nós construímos coletivamente. O disco tem, com exceção de mim, o primeiro disco tem 13 poetas, né? Eu digo assim, na sequência, primeiro. Quem foi que
3: deu a ideia?
4: A ideia. Que ideia foi essa? Ora, você sabe que na convivência, principalmente quando você sabe, começa a entender que quem está contigo, que é poeta, sempre ele traz algo de inovador. Recita um verso, recita uma estrofe. E eu olhava e dizia, o que que essa gente diz tanto, fala tanto? E eu comecei a perceber da musicalidade que essa poesia continua tendo, porque é tudo rimado, Lilia, é incrível. Às vezes pouca gente passa desapercebido, mas é métrica, rima e oração, né? Por exemplo, o Caio César mandou para mim esses dias, como a gente está distante, e dificilmente se vê. Aí eu tava tomando uma cerveja, uma coisa lá em Grosso, e eu começo a ligar para um, ligar para outro, eu digo, rapaz, é porque eu tenho saudade. Eu só faço isso porque eu tenho saudade. Aí Irene olha pra mim e diz, não faço isso não, homem. Você vai atrapalhar a vida desse povo. Deixa ser besta, não faço. Mas eu faço. Aí eu fiz e mandei um mote pra ele, pra o Caio César Muniz, assim, né? Aí ele disse assim, eu mandei um mote, aí ele, para assim, eu disse, ele esqueceu. Esqueceu. Quando foi com uns 20 minutos, ele disse, no corre-corre da vida eu passei, você nem viu. Eu chorei, você sorriu, não deu para a despedida. É assim cada partida. Já se foi a mocidade. Eu que mudei de cidade, você não mudou tanto. E para meu maior desencanto, me restou só a saudade.
3: É poeta, né?
4: É poeta, né?
3: Quer dizer, é o poeta que pega do acontecimento e já faz uma poesia.
4: É. Exatamente. Isso ele falando para mim, à distância. Aí depois eu digo, cara, quando eu hoje vejo o Cores e Caminho, parece que foi tudo construído ontem. Parece que, se eu olhar assim, dar uma olhada assim, eu digo, isso aqui é coisa, é um trabalho que se imortalizou porque tem conteúdo, né? Eu não gravei qualquer coisa, eu gravei quem verdadeiramente estava, claro, dentro do meu circuito de amizade, de relação humana, mas eu não gravei para agradar, né? Quando Cida Augusto diz, não conheço palavra que não corte como fio de uma velha faca cega, dilacerando a parte em que se esfrega quando o amor se depara com a morte.
3: E a gente vê, né, pessoas lá no Coisa e Caminhos que eu nem imaginava que eram poetas, né?
4: Sim.
3: Que escreviam.
4: Exatamente.
3: Marcos Ferreira sabia, porque eu trabalhei com ele, Cida Augusto também, mas tem muita poesia de pessoas que não são do meu mundo. Hoje a gente fala da bolha, né? Mas da bolha que tinha arte, que tinha música, amizade, que é muito importante. Né? Hoje a gente é amigo pelo telefone. Hoje você não tem mais aquela amizade de estar sempre Primeiro porque a vida vai passando, graças a Deus estamos vivos, então cada um vai tomando o seu rumo, mas é aquela amizade que está dentro do peito, né? Que eu digo muito, o importante não é estar perto, e sim do lado de dentro. E isso faz, não é poesia não, isso aí eu vi uma frase alguém dizendo, mas que eu levo para a vida, né? Eu tenho pessoas que eu tenho vontade de falar todo dia, inclusive pessoas que não estão mais aqui nesse plano, mas a saudade é isso, ela dói, mas ela também traz momentos felizes, como foi toda essa vida aí de cores e caminho. Então você é nascido em Grossos?
4: Sou de Grossos, sou filho de Grossos, né? De uma ancestralidade muito rica, muito bonita, de muita inspiração. Pra tu ver, eu sou da família de Miguel Erasmo da Silva, meu avô. Perdi meu avô com 11 anos de idade. Era uma pessoa que tinha muito cuidado comigo, mas muito mesmo. Eu diria até que bem mais que meu pai, né? Enfim, mas a gente tava tudo junto. E meu avô era assim. Aquela lembrança que você faz no início da nossa conversa. E a escolaridade, né? Ora, um ambiente, ainda é um ambiente muito provinciano, Grosso. E essa gente, o que é que Miguel Erasmo, Manuel Erasmo da Silva, irmão, tudo poeta, o irmão de Miguel Erasmo diz assim: eu sou poeta sem ser, eu rimo sem saber rimar, eu não sei metrificar, mas eu gosto da poesia. Eu sei que é muita ousadia querer saber quem não sabe, mas a culpa não me cabe porque eu nunca tive estudo. Eu escrevo com erros e tudo quando me chega à vontade. Né? Ele dizia: eu também sei que a escola não me ensina a ser poeta, mas que a musa tão dileta quem nos dá é a natureza. Disso eu sei e tenho certeza, porém estou conformado. Feio, torto, mutilado, me chega a inspiração e por não ter expressão eu faço os versos, é tudo errado.
3: Eita, danada. Então, para terminar esse bloco, a gente vai pedir um aí que foi poema de Marcos Ferreira, Caminhos.
4: Caminhos Opostos, né?
3: Caminhos Opostos, que conta uma história muito bonita. Eu adorava quando eu pedia para ele contar isso mil vezes, porque ele contava com uma expressividade, né? Com a fascinação, porque a poesia dele foi musicada por você. E assim, é muito bom quando a gente senta, né, para conversar com pessoas que têm conteúdo, que têm uma certa leveza na vida, mesmo com todos os conflitos, mesmo com todas as dificuldades. E Marcos Ferreira é um dessas pessoas.
4: É,
3: né?
4: Uma criatura muito maravilhosa. Eu quero muito bem a Marcos, meu irmão, certo? Moramos muito perto, muito próximo, né? Então, assim, e Marcos é um clássico.
3: E aí ele chegou com esse poema e mostrou, e você já musicou?
4: Tem uma história, né? Que sabe, eu assim, como você diz assim, eu gosto de ouvir, sabe, o enredo do poema, o enredo da música. Foi de um dos desencontros amorosos aí que aconteceu, né? E Caio César sabe bem mais que eu, que eles viviam muito, muito próximo, muito pertinho, e num desses desencontros, né, Marcos estava bem próximo também, e Caio passou por uns momentos não muito, muito bons, assim, né, de relação de amor, dessa coisa do amor.
3: Marcos Ferreira fez aí, esse Marcos, clássico que a gente vai ouvir agora.
4: Exatamente.
3: Aqui no Essencial, né? Tá? Presta atenção na música.

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3: Aí depois dessa música que eu amava, amo ouvir, né? Mas teve um tempo que eu amava mais. Porque ela é muito linda e conta uma história de um desses desencontros que a vida nos traz, tá? E acabei de receber aqui o livro que você lançou na Feira do Livro agora, né? Com esse aqui são quantos?
4: São três publicações, né?
3: Três publicações.
4: Primeiro foi.
3: Tem aqui também um DVD que o Fabiano Moraes produziu.
4: Curso de Comunicação Social da UERN.
3: E tem os dois CDs.
4: É, Cores e Caminhos e Camboá, que eu fiz esse trabalho em Natal. Foram os dois.
3: O Camboá, vamos falar um pouquinho dele.
4: Era assim. O Camboá é justamente o que eu sempre digo, que parece ser os caminhos que percorro, parece que se ampliaram e são os mesmos, né? Eu sou do mangue, né? Tenho uma relação profunda com aquele universo de fauna, de flora, né? Que de certa forma faz parte de nossas vidas. Quando eu digo assim, nossas vidas, eu estou me referindo justamente à nossa infância. A nossa infância, a nossa adolescência. E Camboá é de Camboa. Camboa, você perguntaria, o que é?
3: O que é
4: Camboa? Mangue é aquele espaço onde os barcos, você adentra um pouco e os barcos ficam lá atracados, né? Aqueles barcos pequenos, né? E eu tive muito de estar presente com o meu pai. Meu pai era um declamador fantástico. Estava bem.
3: Também com a escolaridade lá do seu avô.
4: Do meu avô. Não tinha. A escola, à época, era a escola que... Eu sempre disse, tinha e ficou na memória de muitas, de uma geração, que era a escola de Dona Hilda Ferreira Gonçalves. Que quando eu lembro de Dona Hilda, eu lembro de Fernanda Montenegro, do filme, né? Que é. Como é que é o nome do filme? Um filme brasileiro?
3: Das Cartas?
4: Sim, Das Cartas.
3: Que ela escreve cartas, né?
4: Escreve cartas.
3: O nome me faltou também, mas sei qual é o livro.
4: Central do Brasil. Então, a Dona Hilda, a professora, à época, era essa representatividade, né, de Fernanda Montenegro. As pessoas iam para lá, um filho distante, um amigo...
3: Para mandar uma carta,
4: né? Dizia algumas palavras, ela grossos, tanto de tanto, saudações, assim... Quando terminava a carta, que ia ali, começava ali a carta, a criatura se emocionava e chorava.
3: Gente, é porque tem ninguém agora, incrível, nessa época, né? Você não recebe mais carta.
4: Não recebe mais carta.
3: Mas eu recebi flores recentemente de uma amiga, né? Quando eu passei por um momento difícil. E no cartão ela escrevia assim: vai dar tudo certo. Você é incrível e você me ensinou tanto que você nem sabe. Isso foi tão gratificante, sabe? Porque, assim, a gente pensa que não tem importância na vida de outras pessoas, pessoas que você não conhece, mas que lhe conhecem. Uhum. E ela só provou que eu estava certa, que eu fiz o meu trabalho como devia ser feito, que eu deixei raízes e que, mesmo sem saber, ela diz até isso. Você não olhava, mas eu lhe observava tanto e aprendi com você a fazer isso, isso, isso. E

0: foi muito lindo o bilhete, né? Então você escrever para alguém hoje com uma caneta e mandar uma carta, não vá, se você não tiver preguiça de não correr, manda deixar na casa, né? Hoje é tudo tão pertinho.
1: Isso.
0: Mas escrever, pegar o lápis, seja ele grafite, colorido ou todas as novidades que tem por aí, é muito bom, sabe?
1: É muito bom.
0: Só quem recebeu uma carta que você estava esperando, quando você abre, é que sabe essa emoção.
1: Exatamente. É, então, assim, o segundo disco, né, não muito, muito assim, do ponto de vista de conteúdo, não tem tanta distância, né? Mas tem essa, por exemplo... essa preocupação, né? Esse cuidado de dizer assim, com quem é que eu vou estar? Por exemplo, eu gravo, você vai ouvir, Alta de Souza nesse disco Cambuá, que é, que ele fala assim, Caminhos do Sertão. Ela é uma poetisa de aqui de Macaíba, né? Negra, e eu chamo a Flor Bela Espanca, Norte Rio Grandense, porque ela escreve muito bem. Certo? Aí eu resolvi colocar no disco e lembro alguns versos, né? Dessa composição, que é Caminho do Sertão, ela diz: tão longe a casa, nem sequer alcanço vê-la através da mata nos caminhos, a sombra desce sem achar descanso. Vamos nós dois, meu pobre irmão, sozinho. É noite já, como infeliz remanso, dorme as aves nos pequenos ninhos. Vamos devagar, de manso e manso, para não assustar os passarinhos.
0: E esse poema está musicado aqui no segundo, né?
1: Nesse segundo disco, né? Então são...
0: que a exemplo do primeiro também são poesias musicadas.
1: Poesias musicadas, né? E, claro... Como tudo tem começo, meio e fim, eu fui um frequentador da Casa de Cantador aqui de Mossoró. Claro que não tem mais nem o canto da casa, mas era ali justamente na subida da ponte, quando você vinha para o Porto São Manuel, que ali você encontrava os poetas. A época era diretor Joaquim Crispiano Neto, mas bem antes eu comecei a ler e eu encontrei Patativa do Assaré. O Patativa, que é universal, né? O Brasil ou o Nordeste talvez não tenha tanto apreço quanto Sorbonne na França, com relação ao que Patativa produziu. Pra você ter uma ideia, quando a gente começa a falar, você começa a dizer assim, a Feira do Livro. A Feira do Livro, o autor potiguar, ele não tem tanto apreço, né? Tanto, ele não é tão assim, por exemplo,
0: divulgado,
1: mas existe uma razão de ser. Primeiro, assim, a escola. O que é que a escola pensa do autor potiguar? Eu percebi, eu acho que a primeira vez que eu participei da feira foi agora. E eu participei 3 dias. Os 3 dias eu estava lá, saí lá à noite, sexta-feira. Que leitura você faria, Genildo Costa? A leitura é que a escola é o ambiente ideal para falar de quem está bem perto de você. Né? Eu poderia ter feito um disco que não, talvez não, sei lá, não vou lembrar de Marcos Ferreira, não vou lembrar de Caio, não vou lembrar de Cid, não vou lembrar de Espinhão Neto, que diz assim, a cultura de um povo e sua história irá toda morrer nos lamaçais, mas os maiores problemas sociais vão surgir desta obra tão inglória. Os foguedos, a arte e a memória, nada vale para a tecnologia, onde hoje, no lugar onde hoje a cantoria irá ser a morada do Mussul, mas quando a água cobrir o Baixo Açu vai matar muitos pés de poesia. Isso é um poema longo. Então isso aí é o que fundamenta o que eu venho fazendo há mais de 40 anos. E se você perguntasse, e aí, eu faria tudo outra vez, porque me faz bem, porque me diz daquilo que eu gostaria de dizer e que eles foram muito bem mais, sabe, profundos, assim, muito bem mais cuidadosos, né? Eu escrevi muito pouco, algumas coisas eu escrevi, mas eu também estava aí, né, com o universo já pronto, né? Caminhos opostos, minha casa tem dois quartos, tem janela do mesmo tanto. Quem faz isso não é qualquer pessoa que faz.
0: Não, tem que ser assim? Uma pessoa que tem aí uma grandeza espiritual, uma grandeza poética, uma pessoa que tem uma bondade acirrada no coração. Então a gente fica muito feliz. Quantos anos do lançamento desse aqui?
1: 2001 agora, quanto?
0: Faz as contas, você é bom de poesia, tem que ser bom de matemática. Vamos contar aí.
1: É conta, viu?
0: Eu acho que é uns longe. 37.
1: É sim.
0: Ele tá fazendo a conta, acredita, gente? Não é nem no celular.
1: Ai, meu Deus.
0: Ele não é muito bom de celular, não. Porque ele...
1: 25 anos.
0: 25 anos depois, a gente tá aqui, se encontra. E falando desse assunto que a gente já falou tantas vezes.
1: Tantas vezes,
0: você já cantou tantas vezes pra mim. Você já cantou pro público que me acompanha até hoje, graças a Deus. E graças a Deus também tá aqui, seu irmão fazendo o trabalho dele.
1: Com
0: também,
1: certeza,
0: né, Jeová? Diga ele que ele tá sendo convidado pra
1: Pronto,
0: vir aqui também.
1: Tá? Vai vir aqui.
0: Pra gente conversar, falar sobre poesia, sobre música e sobre vida. Falando da vida, hoje você mora em Grossos?
1: Hoje eu moro em Grossos. Lília, foram 44 anos aqui na periferia de Mossoró. Por isso que eu digo assim, orgulhosamente, eu sou um poeta provinciano da periferia. Porque foi na periferia que eu comecei a alcançar o que eu verdadeiramente estava correndo atrás, né? Pessoas. Eu ouvi muito as pessoas que estavam muito próximo de mim. Eu andava muito, sabe, andava em ambientes assim, que as pessoas diziam, mas você vai para o Bar do Índio, você vai para, sei. Não, rapaz, eu vou porque lá tem gente. E lá tem gente, não tem sangue azul. Certamente todo sangue lá é vermelho. E essas pessoas têm um carinho tão especial por mim que eu me sinto bem quando eles estão perto de mim, né? Então, eu andei muito. Vivi tudo isso e digo mais, formei meus filhos lá.
0: Quantos filhos?
1: São três filhos, né? São três meninos, três garotos.
0: Os
1: São
0: nomes.
1: Dois, o mais jovem é 43 anos, né? Lene Tierra Silva.
0: Veio mais deixar, jovem?
1: O mais velho.
0: O mais velho.
1: O mais velho. E Leandro tem 41, ou é 42, e a moça tem 30 e pouco, 37.
0: Netos?
1: Neto tem quatro. Quatro netos, dois casais, coisa maravilhosa, mas
0: é bom ser
1: mais
0: avô.
1: Linda da minha. É ótimo.
0: Os netos fazem. O avô faz tudo que os netos querem.
1: Olha.
0: Na casa. Não tem aquela história, na casa do vovô pode.
1: Na casa do vovô pode. E eles fazem, sabe, Lília? Eles chegam assim, todos. Ah, meu Deus, eu quero tanto bem assim que eu não vou nem citar. Né? Uma criatura desse universo de quatro netos. Eu preciso citar a todos, porque você sabe que tem um.
0: Então tem que dizer, porque senão eles vão estar ouvindo e vão dizer, vovô, não vovô disse nem meu nome na rádio.
1: Vovô só fala de fulano, né? O mais velho dos netos é Felipe Tierra Silva, tem 16 anos, né? Que é o filho do mais velho, estudioso. Tá escrevendo um livro agora.
0: Olha.
1: Tô feliz. Depois que
0: tá no sangue,
1: tá no sangue. Aí depois tem Felipe, temos o irmão é Guilherme Tierra, é uma figura de 8 anos, né? Muito esperto, muito conversador, sabe? Já chega cumprimentando, né? E as duas mulheres, que é do mais jovem, que é Esther. Até uma mocinha já, estuda, gosta de ler e cai entre nós, né? Meu Deus. Irene Helena, essa figura também é.
0: É a mais nova.
1: Acho que é 4 anos. É 4 anos, sim. Chega ela quem. Aí,
0: quem manda em tudo.
1: Ela que manda em tudo, ela quem sabe, quem determina. E que bate o martelo, né?
0: Coisa boa, né? Ser avô aí chegar.
1: Irene é quem fica assim acompanhando, né? E assim, com muita paciência. Eu também tenho paciência. Ontem foi um dia maravilhoso. Pra praia, sabe? Corre. Enfim, é vovô. E eu digo, mas já pensou, né? Eu chegar nesse ciclo aí. Aí pra acabar não. Pra gente entender que essa coisa da vida a gente vive numa brevidade da vida, né? Assim diria Sêneca. E é nessa brevidade que a gente tem que encontrar realmente tempo, espaço para estar mais perto dos netos, dos irmãos, da minha família é a Maria maravilhosa, quero um bem, te mandar um abraço para todos. Sim, ainda tem uma irmã que declama também.
0: Sim.
1: Rita, que ela diz um verso. Eu digo, rapaz, esse DNA é.
0: Esse DNA é muito bom, é muito bom. Esse DNA precisa ser replicado por muitos e muitos anos para que Grossos tenha aí o nome de Genildo Costa, Jeová, seu pai, seu avô, todo mundo que conta essa história dessa cidade que é tão bonita, que é tão rica, né? Porque afinal de contas, Grossos tem aí as salinas, tem aí todo o seu poder econômico, né? E as pessoas que moram em Grossos são pessoas iluminadas, né? O Joab, quando eu descobri que ele era de Grossos, eu disse, você só pode ter a água de Grossos, tem alguma coisa, né? Pra esse povo sair, esse povo tão cheio de criatividade. Quando você concluiu, eu sei que você demorou um tempinho para concluir o primeiro CD, né? Mas quando você viu ele pronto, o que é que você sentiu?
1: Eu senti que
0: tinha nascido mais um filho.
1: É uma gestação, né? Porque eu estava em sala de aula, eu vivi 10 anos de sala de aula no Colégio Dom Bosco. E essa história, quando eu às vezes falo.
0: Era professor de quê?
1: Eu trabalhei com história e depois no segundo grau com sociologia. Foi. Isso também. Justamente. Aí veja bem, quando eu tenho um momento desses 10 anos que eu faço, eu digo até como Elomar Figueira, né? Grande cantador, diz assim, rapaz, tem hora que a gente se enfesa com aquilo que tá fazendo, e quando você não vê o retorno, às vezes você tá legal, porque a sala de aula é um, você observa que com 10% de sensibilidade você vai perceber que você é o ator e lá tem uma plateia. Se você não souber, ou não tiver atalhos e possibilidade de seduzi-las, a escola ela perde o brilho de sala de aula, né?
0: Vamos falar do Genildo do professor daqui a pouco, depois da próxima música, que é Minha Casa, poema de Marcos Ferreira. Musicada também, só deu Marcos Ferreira aí, né? Vamos lá, porque no fim eu vou pedir uma outra de outro poeta, tá? Pra agradar meu convidado, ser gentil, no fim do programa tem mais uma. Agora, segunda música, daqui a pouco o último bloco do programa.

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3: Voltamos com o Essencial aqui na 105 FM, a boa de Mossoró, FM Santa Clara. Muito obrigada pelo carinho, pela receptividade das pessoas com o convite quando eu faço. Algumas ficam, vou tentar organizar meu horário para ir para o programa, porque a gente grava o programa, né? E ele é exibido nas quintas, nas terças e quintas, e reapresentado aos sábados e domingo. E depois você pode ir no YouTube da 105 FM, vai estar lá, né, a nossa entrevista. Infelizmente as músicas não podem estar no YouTube por direitos, né, da própria plataforma, mas a conversa boa você vai encontrar, porque é essencial conversar com gente bacana, com gente que acrescenta, com um professor como Genildo Costa. Ensinar sociologia, como é que foi para você?
4: Uma experiência.
3: Você é formado, né, Genildo?
4: Eu terminei, eu fiz licenciatura em ciências sociais. Aí depois, na sequência, eu ainda consegui fazer uns 3 períodos de filosofia. E realmente...
3: Por que a fascinação por filosofia?
4: Porque não tem como pensar a vida, não tem como você pensar em possibilidades de alcançar mais longe que os olhos, se você não tem noção básica de filosofia. Eu acho que a filosofia, ela aponta caminhos, ela nos dá essa aura de que conhecer necessariamente faz com que a gente possa gerar um grau de maturidade de vida, né? Eu acho que a gente só consegue dar passos importantes nessa escadaria da zona de altruísmo quando nós, particularmente, temos assim um mínimo de apreço pelo conhecimento, pela sabedoria, né? Que eu estou apenas fazendo essa expressão sobre filosofia, mas diz lá, né, o próprio Evangelho, as Escrituras Sagradas já diz assim, né? Em tudo na vida há fugacidade, tudo passa, nada por sob o sol. E quando você diz de filosofia, de filhos, de sofia, de saber, é porque a filosofia, ela tem essa responsabilidade, ela tem esse compromisso de formar para que tenhamos uma humanidade mais saudável, mais fraterna, mais justo. Isso é o que salva,
3: se a gente precisa.
4: Na minha concepção, é o saber.
3: A educação é o saber, é você mostrar coisas que... É. Ah, eu vejo muita gente dizer assim, ah, você está reclamando de tal música que diz desce, desce, desce. Mas no seu tempo você dançava boquinha na garrafa. Mas era uma coisa totalmente diferente do mundo de hoje. Né? Hoje tem plataformas que mostram aí, ultimamente foi polêmica, o tal do Discord, que é uma página onde... principalmente jovens são levados a fazer tem que fazer algumas atividades, senão você vai ser taxado como, tem até um nome agora, Sarinha, alguma coisa assim. E a menina se suicidou na frente, numa live com mais de não sei quanto mil pessoas, porque foi a ordem dada a ela. Então, quando chega que diz, vamos regularizar a internet, não é que vai punir ou vai ter censura, mas tem algumas coisas que tá nesse mundo obscuro que tá aí dando uma regressão, sabe? As pessoas estão andando para trás. Em vez de você comemorar a vida com arte, com saber, com conhecimento, a gente está tendo que se mostrar o tempo todo uma pessoa forte, uma pessoa bacana, uma pessoa que não tem problema. Falar nisso, eu nunca vi você triste. De onde é que vem isso?
4: Eu não tenho tempo nem para ver isso.
3: Você é daquelas pessoas que eu não quero ver com raiva nunca. Porque dizem que quem é muito alegre assim, quando Lili, tá com raiva, é Lili, solta, né?
4: Lili, eu não tenho, assim, por tudo que eu já, por tantas cancelas, né? Por tanto salto que eu já dei, enfim, e acho que eu estou vivendo agora. Eu tô começando a viver agora porque certa vez uma pessoa me disse assim, ó, a semeadura é simples, a colheita é obrigatória. Então eu tô pensando, eu tô vendo e tô notando, isso é muito palpável pra mim particularmente, porque agora que eu tô vivendo o que realmente eu achei.
3: Tá colhendo,
4: tô,
3: né?
4: Tô colhendo, eu acho que eu tô fazendo esse, né? Esse trato, né? Com aquilo que eu semeei, simplesmente. Então eu não tenho, jamais, eu não quero ter esse tempo de estar triste. Eu tenho certeza que não é bom.
3: Perdeu o tempo com tristeza.
4: Não,
3: né?
4: Não quero perder o tempo com tristeza. E, enfim, não gosto. Sabe que, velho, eu não tenho tempo de pensar na velhice, porque naturalmente nós estamos dentro dessa locomotiva que é a vida.
3: Mas você tá, você tá um velho muito jovem, assim como
4: pois
3: eu.
4: Pois é, eu tô com 65 anos, eu celebro a vida com a minha arte. Entendeu? Eu tenho hoje, não ia ter que dizer isso, né? O meu expediente é o ofício, justamente, não vou dizer que é o ofício do derradeiro ciclo. Eu digo que hoje, depois caiu a ficha, depois que eu participei de dois dias de Natal de um projeto lá, que era longevidade dentro desse contexto da maturidade que eu faço o coral de Areia Branca, eu tô no CRAS de Areia Branca, eu tô no serviço de convivência. O que é que acontece?
3: Você tá ajudando pessoas.
4: Exatamente, eu tô, o mais jovem sou eu, se o mais jovem é Genildo Costa, eu tenho pessoas que leem sem necessidade de óculos, Maroquinha, eu tenho 81 anos, canta, né? Naquela mesa tá faltando ele e a saudade dele tá doendo em mim, né?
3: E deve ser um trabalho gratificante.
4: Gratificante. Demais, demais, demais. Eu entro lá, me chamo até de professor, né? O professor já chegou, disse, pessoal, peraí, não é assim não, eu não sou professor. Eu sou apenas um coadjuvante, um amigo de vocês. Aprendi a tê-la como família. Trabalho com a coordenação, com todos, e agradeço muito. É um ambiente de reciprocidade.
3: É lá em Grossa?
4: Lá em Areia Branca.
3: Em Areia Branca.
4: Passa a travessia. Hoje, pronto, saí daqui, já vou pra lá, porque elas estão me esperando. Tem a pasta, né? Elas mesmo cantam, elas mesmo dão sugestões de música, né? Uma música, deixa eu te dizer aqui, de Roberto Carlos, que ela adora, que fala de amigo, que fala de sabe, do trem das ondas. Não posso ficar mais nem um minuto com você. É uma festa bonita que a gente vive, que nós vivemos coletivamente, e que eu tenho convicção de que não dá pra pensar em outra coisa senão na vida.
3: Pois é, e porque outra a coisa, passa, a gente sabe que né? essa fase aí da velhice mesmo, dessas pessoas de 70, 80, há um desgaste natural, né? E só em você ter alguém que preste atenção, que lhe ensine algo novo, ou que pare para lhe escutar.
4: Isso.
3: Isso torna essas pessoas especiais. E elas se sentindo especiais, elas vão ter muito mais tempo para viver. Genildo, daria pra gente conversar muito mais, mas Enio, quando entra, já entra assim, tá na hora de terminar. Então, tá na hora de terminar. E para terminar, eu vou pedir uma música do Caio César Muniz.
4: Essa letra é de Cid Augusto.
3: Cid Augusto.
4: Com o prefácio de poema do nosso também Marcos Ferreira.
3: Já que eu sou uma pessoa educada e gentil, vou pedir uma música também do Genildo Costa para encerrar o programa de hoje. Meu amigo, que você tenha muitos anos de vida, que a gente possa ter muitas entrevistas, né? Muitas entrevistas.
4: Quero sim.
3: Que a gente possa ser muito feliz nessa vida, porque são fases, são processos, né?
4: Processos.
3: Esse novo processo seja lindo para todos nós.
4: Para todos nós.
3: Você mora no meu coração. Você é daqueles que tá longe, mas tá aqui dentro.
4: Pois é, eu também, eu sei disso, que você também mora no meu coração. Faz tempo.
3: Ramo de música, senão a gente vai chorar e conversar demais.
4: Eu lembro.
3: Até o próximo Essencial.
4: Aquele abraço, gente. Muito bom. Obrigado.

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6: Hora certa. 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
1: Alô, alô, se você é apaixonado por música boa, então pode estacionar por aqui, porque a partir de agora nós vamos voltar no tempo e mergulhar na década de ouro da música, com clássicos que marcaram época e, é claro, continuam fazendo sucesso até hoje. Olha, eu sou Douglas Polato e fico com você nessa super viagem musical. É o Hits 80 no ar a